0: cidades. Por isso, a cultura será sempre prioridade do nosso governo.
1: Na apresentação da Voz do Brasil, Mariana Jungmann e Luciano Seixas.
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1: Mais de 1 milhão de pessoas já saíram do vermelho com a ajuda do Desenrola Famílias.
2: A ação é voltada para quem tem dívidas como cartão de crédito e cheque especial.
1: E faz parte do novo Desenrola, lançado este mês pelo governo do Brasil, que também contempla estudantes, produtores rurais e pequenos empresários.
2: Serão, ao todo, 90 dias de negociações com juros e condições facilitadas.
3: Segundo os dados do Ministério da Fazenda, mais de 1 milhão de pessoas já renegociaram ou quitaram dívidas por meio do Desenrola Famílias, uma das categorias do novo Desenrola, lançado este mês pelo governo do Brasil. O valor negociado pelas famílias já chega a 10 bilhões de reais. Podem participar pessoas com renda mensal de até 5 salários mínimos, cerca de R$ 8.100, que possuem dívidas como o cartão de crédito ou cheque especial. Segundo o ministro da Fazenda, Dario Durigan, quase metade das operações do Desenrola Famílias registradas até agora foram quitadas à vista.
4: Foram mais de 449 mil dívidas quitadas à vista. A pessoa já resolveu a sua pendência de dívida bancária de uma vez por todas, tá? Essas operações tiveram um desconto na média de 85%. As dívidas antigas que estavam atrapalhando a vida das famílias e das pessoas.
3: Podem ser negociados débitos contratados até 31 de janeiro de 2026 e que estejam com atraso entre 91 dias e 2 anos. Os descontos podem chegar a 90%, dependendo da forma de pagamento. O objetivo é ajudar na recuperação financeira das famílias e reduzir os índices de inadimplência no país. E para atingir ainda mais pessoas, a partir do dia 26, trabalhadores poderão utilizar parte do FGTS para quitar dívidas do Desenrola. Os recursos virão do saldo residual liberado pelo saque aniversário do FGTS, como explica o secretário executivo do Ministério da Fazenda, Rogério Seron.
5: No dia 26 acontecerá essa liberação de recursos, então vai sobrar o saldo residual em cada um dos trabalhadores do saldo que ele tem no seu FGTS. Aí, esse saldo residual, ele pode utilizar uma parcela para, se ele for um beneficiário do Desenrola, né, tiver uma dívida inadimplente e for renegociar, ele pode retirar 20% ou R$ 1.000, o que for maior.
3: O novo Desenrola atende 4 categorias: famílias, micro e pequenas empresas, pequenos produtores rurais e estudantes com dívidas do Fundo de Financiamento Estudantil. No caso do FIES, 34 mil contratos já foram refinanciados até agora, com desconto médio de 80%. Lembrando que quem quiser negociar deve procurar a instituição financeira onde possui a dívida ou acessar os canais oficiais de negociação dos bancos, participantes e parceiros. Reportagem Gabriela Noronha.
1: Direito à restituição do imposto de renda, fique atento.
2: Amanhã, a Receita Federal vai abrir consulta ao maior lote de restituição da história.
1: Serão beneficiados cerca de 8 milhões e 700 mil contribuintes, um total de 16 bilhões de reais em créditos.
2: O pagamento será realizado no dia 29 de maio.
1: Os próximos lotes de restituição serão pagos nas seguintes datas: 30 de junho, 31 de julho e 28 de agosto.
2: Para verificar se a restituição foi liberada, acesse www.gov.br/Receita Federal.
1: Um banheiro dentro de casa pode parecer algo simples, mas ainda não é a realidade para todos os brasileiros.
2: Para mudar esse quadro, o governo do Brasil faz a seleção de mais de 30 mil famílias que moram em periferias para construir ou reformar banheiros e oferecer melhores condições sanitárias para as pessoas.
6: A cearense Maria de Fátima mora com a família numa casa de madeira, sem rede de esgoto sanitário, no assentamento Dorotsteng, uma área periférica do Distrito Federal. Contando apenas com a aposentadoria do marido, a renda familiar é toda comprometida com despesas básicas, como remédios e comida. Aos 63 anos, ela tem um sonho: ter uma casa confortável e um banheiro adequado.
7: E quando a senhora tiver um banheiro assim bem arrumadinho, para tomar um banho bem gostoso?
8: Toma bem gostoso assim, sabe? Ficar ali dentro do banheiro assim e olhar assim para a pasteira do banheiro e dizer assim: como é que eu ganhei um tão lindo desse jeito?
6: A líder comunitária no assentamento, Rita de Cássia Correia, conta que das cerca de 750 famílias que vivem na região, pelo menos 300 estão em situação semelhante, sem dependências sanitárias funcionais. Foi ela quem teve a iniciativa de inscrever a comunidade no programa Periferia Viva Reformas, do Ministério das Cidades, que tem como objetivo melhorar as condições sanitárias.
9: Estou como liderança que acompanha o dia a dia das famílias. Quando você fala de um banheiro, elas veem isso. Um vaso, um piso queimado às vezes, ou até mesmo de madeira, e uma torneira ou um chuveiro, é o banheiro. Quando você fala, não, mas você pode colocar um box, uma pia, um chuveiro, um forro, ela fala, não, isso é coisa de rico, isso aí não está dentro da minha realidade. É uma maneira de trazer dignidade e trazer autoestima, principalmente para as mulheres, né?
6: Mais de 1 milhão de pessoas vivem em situação sanitária inadequada em todo o país, segundo o IBGE. E o programa Periferia Viva Reformas é justamente para reduzir esses dados. Nesta primeira seleção, mais de 30 mil famílias de 130 municípios serão atendidas. Cada uma delas poderá receber até R$40 mil para custear a construção ou reforma do banheiro, como explica o secretário nacional de periferias do Ministério das Cidades, Vitor Araripe.
10: Esse programa funciona com kits. A gente tem vários módulos de kit, então kit para revestimento de parede, kit de piso, kit do banheiro. Então, do banheiro tem vários tipos de kits também, que são moduláveis a partir da demanda da residência dessa pessoa. Então, a gente tem esse limite dos 40 mil, que é a composição de vários kits.
6: Os contemplados pelo programa pagarão um valor máximo de R$ 400 pelo financiamento, o que corresponde a 1% do teto de R$ 40 mil. Já as famílias que recebem BPC, que é o Benefício de Prestação Continuada, ou Bolsa Família, ou ainda aquelas que morem em locais sob emergência ou estado de calamidade pública, não vão pagar nada. Reportagem Graziele Bezerra.
1: Para saber a lista dos locais contemplados pelo programa, acesse mapadasperiferias.cidades.gov.br e procure a aba Periferia Viva Reformas.
2: E a gente vai explicar mais detalhes sobre os programas do governo do Brasil para a melhoria das moradias dos brasileiros com o ministro das Cidades, Vladimir Lima, que está conosco ao vivo aqui no estúdio da Voz do Brasil. Boa noite, ministro.
11: Boa noite, Mariana. Boa noite, Luciano, e a todos que nos ouvem.
2: Ministro, vamos começar explicando, então, como é que vai funcionar o programa Periferia Viva Reformas. Ele é voltado para quem, exatamente, e que tipos de reformas podem ser feitas com ele?
11: Mariana, antes de ir ao ponto e responder diretamente sua pergunta, é importante entender a lógica da política habitacional no país. A gente, com aquelas famílias que não têm habitação, não têm moradia, nós atendemos por meio do programa Minha Casa Minha Vida. A gente dá a casa, né? Seja ela financiada ou subsidiada. Para aquelas famílias que têm a casa e a gente precisa resolver algum tipo de inadequação habitacional, reforma de um banheiro, um quarto, um telhado, um ajuste na instalação elétrica, uma questão relacionada à inadequação, a gente atende com Reforma Casa Brasil. E o Periferia Melhoria, que é uma preocupação do governo do Brasil, que não deixa ninguém para trás, ele tem um foco em atuar naquelas famílias, pasmem, mais de 4 milhões de brasileiros não têm banheiro ou têm um banheiro compartilhado com outras famílias. Então, o foco do Periferia Melhoria é entrar na comunidade, nas favelas brasileiras, né? Em áreas que são regularizáveis, áreas já regularizadas, levando o banheiro. E já que a gente está indo até a casa da família construir um banheiro novo ou reformar o banheiro que está precário, a gente aproveita e também trata de outras inadequações habitacionais nas periferias do Brasil, reformando um quarto, telhado, ampliando um quarto, muitas vezes uma família grande que precisa de um quarto a mais, com teto até R$ 40 mil para beneficiar essa família. Essa família a gente leva dignidade e qualidade de vida. Afinal de contas, ela não tem condição de construir um banheiro aí com recursos próprios.
2: E quem são essas famílias atendidas pelo Periferia Viva Reformas?
11: São famílias que moram...
2: Exatamente,
11: a história do banheiro. São famílias que moram em comunidade, né, mais precária, comunidade sem infraestrutura. Muitas vezes ela tem a casa ali, mas ela não tem o banheiro. São famílias com a renda até R$ 2.850. E a gente, pensando numa lógica de levar esse banheiro para essas famílias, a gente, de forma plausível, a gente pensou especial assim, ter um diálogo com a comunidade. Como é que a gente traz um diálogo com a comunidade? Com as representações dos territórios periféricos. para que essas representações que já dialogam com a comunidade, sabem as necessidades, possam estar fazendo essas propostas e levando aí esses projetos, diagnosticando o que é necessário para poder levar o banheiro para essas comunidades, né?
1: Então, ministro, como é que vai funcionar essa relação, né, com as famílias atendidas? São esses agentes, essas organizações da sociedade civil que vão contratar as reformas em vez das famílias?
11: Os agentes comunitários, que são as entidades sem fins lucrativos, os movimentos, as associações que representam a comunidade, elas fizeram propostas para a gente, o Ministério das Cidades, e essas propostas para levar o banheiro para cada família aí que está no levantamento lá das famílias que precisam dentro daquela comunidade de um banheiro novo. E claro que nesse diagnóstico que ela vai fazer, ela vai propor uma Mariana. Mariana, ela precisa do banheiro, só que a casa da Mariana está com o telhado furado. Então a gente precisa também recompor o telhado da Mariana. A Mariana, a gente resolve com o telhado, mas o Luciano tem uma situação que tem infiltração na parede. Ou seja, além de reformar o banheiro do Luciano, eu aproveito, já que a entidade organizadora já está lá e diagnosticou que tem uma infiltração na sua parede, aproveita também para resolver essa infiltração na sua parede, com um teto até R$40 mil.
2: Mas são essas entidades, essas organizações, elas é que vão contratar e oferecer a reforma para as pessoas?
11: Exatamente.
2: Ou elas só vão indicar quem é e a família que vai receber o dinheiro para a reforma e cuidar da reforma?
11: Essas entidades, elas fizeram a proposta, a gente vai contratar e transferir o recurso para essas entidades vão fazer os projetos para cada casa, do que a casa necessita, se é o banheiro com infiltração, para resolver a infiltração, se é o banheiro para resolver o telhado, e a entidade que vai executar a obra. Aí a relação da família é com a entidade.
2: E as famílias podem fazer reformas, como você disse, até R$40 mil, né? O que está incluído nessa previsão de orçamento? Qual vai ser a contrapartida também dessas famílias?
11: As famílias vão pagar apenas até 1%, porque R$40 mil é o teto máximo. Então, assim, se uma família fizer uma reforma de R$30 mil, ela vai pagar R$300. É um valor único que vai dar o benefício dela, além de ter um banheiro novo, ela poder também ter alguns outros tipos de reforma na casa dela. A exemplo do que eu dei aqui para o Luciano, a questão de resolver infiltração, de resolver o telhado, de resolver algum problema na janela.
2: E aí está incluído tudo, tá, né? Incluído tudo, mão de obra.
11: Exatamente, mão de obra, material e tudo mais.
1: E como é que as famílias se candidatam ao programa, ministro? Elas devem procurar os agentes promotores? Devem fazer algum tipo de cadastro junto ao governo?
11: Quando a entidade fez essa proposta para o governo federal, para o Ministério das Cidades, ela já tinha mapeado qual o bairro, qual é a comunidade que ela vai atuar, né? E claro que tem uma organização dessa demanda para levantar agora a necessidade de cada família, ir casa a casa, né? Pegar certinho o nome, verificar todo o imóvel, o que, que ele precisa, além do banheiro, se ó, vamos checar aqui o telhado, precisa ajustar o piso. Mas essa comunidade, ela está de antemão mapeada para que agora a gente possa contratar essas obras e executar a reforma desses banheiros.
2: Ministro, o senhor começou falando, então, que a gente tem o Minha Casa Minha Vida para oferecer casa para quem não tem. O Reforma Casa Brasil para oferecer melhorias em casas que precisam de adequações, e o Reforma, eu preferia Viva Reformas, então, para oferecer esse tipo de necessidade mais básica, mais premente. Vamos falar do Reforma Casa Brasil agora, porque ele é um pouco diferente. Eu queria que o senhor explicasse a diferença entre ele e esse programa lançado agora, e que tipo de melhorias podem ser feitas pelo Reforma Casa Brasil.
11: Certo. Então, vamos lá. Como eu estava falando, o programa Minha Casa Minha Vida, ele foca na habitação, para quem não tem. O programa Periferia Melhoria, a gente vai nos bairros periféricos, os bairros mais simples, carentes, né? Pessoas extremamente carentes, que a gente resolve e que não tem condição de pegar um financiamento, não tem condição de fazer um banheiro com recursos próprios. No caso do Reforma Casa Brasil, a gente potencializa resolver questões de inadequações em moradias para aquela família com renda até 13 mil, que pode acessar o crédito, um financiamento, com a taxa de juros de 0,99%, com um empréstimo máximo e um valor para financiar de até R$50 mil, e que ela pode estar reformando um quarto, ampliando um quarto, reformando o banheiro que ela já tem, reformando um telhado, fazendo instalação elétrica, hidráulica e dando uma melhor qualidade para a sua casa.
2: Às vezes ampliando também.
11: Às vezes ampliando. A gente tem cerca de disponível para o programa Reforma Casa Brasil cerca de 30 bilhões de reais. Para o programa Periferia Melhoria, que a gente falou agora há pouco, a gente selecionou 9 mil moradias e a gente potencializou, na verdade, esse 9 mil, 9 mil era a meta e a gente triplicou, foi para 30 mil. Mas são assim, são formas de atender a população brasileira, aquelas famílias que mais precisam, cada qual de acordo com sua necessidade. Para quem não tem casa, programa Minha Casa Minha Vida. Para quem tem sua habitação e precisa resolver uma inadequação, o Reforma Casa Brasil. E para quem realmente é uma família extremamente carente, a gente chegar com Periferia Melhoria.
12: O senhor fez referência às faixas e aos valores que podem ser financiados neste programa. Esses valores podem ser financiados, dependem da faixa de renda da pessoa ou do custo da reforma que ela quer fazer?
11: Como nessa situação nós estamos falando de um financiamento, então, vai ser feita uma análise de crédito, de capacidade dessa família de pegar um empréstimo. Claro que um empréstimo é com a taxa menor que 1%, então a taxa facilitada, que ela traz mais famílias para o programa. Ela é mais atrativa e ela oportuniza a família aí a poder, de fato, estar melhorando sua unidade habitacional, sua moradia, com as reformas que a gente falou aqui agora há pouco, né?
2: E o programa aceita pessoas que estiverem com o nome sujo, negativado por dívida, como cartão de crédito, por exemplo, cheque especial?
11: Numa situação dessa, que é uma análise de crédito, Mariana, assim, então é importante que as pessoas vão ter que reunir as documentações, né, os documentos com prova e renda e tudo, para que seja feita uma avaliação aí pelo agente financeiro e ela possa estar acessando um financiamento com a taxa facilitada pelo governo do Brasil, pelo governo do presidente Lula, né?
12: Ok, nós conversamos com o ministro das Cidades, Vladimir Lima. Muito obrigado, ministro, por sua entrevista aqui à Voz do Brasil.
11: Obrigado, pessoal.
2: Iniciativas para fortalecer a cultura popular no país.
12: O governo do Brasil entregou hoje 90 equipamentos culturais itinerantes que podem ser adaptados para bibliotecas, estúdios e oficinas de cinema.
2: A entrega foi feita durante a sexta Teia Nacional dos Pontos de Cultura, que contou com a participação do presidente Lula.
13: Um desfile de estandartes representando os estados brasileiros marcou a abertura da sexta Teia Nacional dos Pontos de Cultura em Aracruz, no Espírito Santo. Depois de um intervalo de 12 anos, o evento foi retomado, reunindo agentes culturais, coletivos, mestres e mestras das culturas populares, povos tradicionais, representantes da sociedade civil e gestores públicos. A iniciativa faz parte do Cultura Viva, programa criado há 22 anos para movimentar o setor. A ministra da Cultura, Margarete Menezes, destacou os avanços do setor nos últimos 3 anos.
14: Tem em torno de 400 milhões sendo aplicados por ano na produção cultural de base comunitária. E nós passamos nessa gestão para 23.121 iniciativas fomentadas até agora.
13: Durante o evento, foram distribuídas placas de identificação aos pontos de cultura. Todos os mais de 16 mil pontos certificados em todo o país vão receber o material. Uma outra entrega feita em Aracruz foi a de 90 unidades dos Movicéus. Os Movicéus são equipamentos culturais itinerantes, adaptados com biblioteca, estúdio audiovisual, recursos tecnológicos, material para oficinas e cinema ao ar livre. Essa estrutura permite que municípios desassistidos possam ter acesso a atividades culturais. O presidente Lula destacou a importância do investimento em cultura.
0: O investimento em cultura movimenta uma indústria potente, estimula a economia, transforma vidas e cidades. Por isso, a cultura será sempre prioridade no nosso governo. Contará sempre com políticas públicas capazes de ajudá-la a exercer todo o seu potencial simbólico e econômico.
13: Para celebrar a cultura nacional, foram assinadas portarias que regulamentam a Rede Nacional de Mestras e Mestres das Culturas Tradicionais e Populares e o Programa Festejos Populares do Brasil. Também foram assinados o Decreto de Renovação do Conselho Nacional de Política Cultural e o Decreto que cria a Política Nacional para as Culturas Tradicionais e Populares. De Aracruz, no Espírito Santo, Luana Karen.
12: Também em Aracruz, o presidente Lula entregou 12 micro-ônibus do programa Agora Tem Especialistas Caminhos da Saúde e 11 vans do Programa Especial de Saúde do Rio Doce.
2: Os micro-ônibus são equipados com ar-condicionado e plataformas de acessibilidade e beneficiam 12 municípios capixabas.
12: Eles vão fazer o transporte sanitário seguro e gratuito de pacientes do SUS que precisam se deslocar para outras cidades para realizar consultas, exames, tratamentos especializados e procedimentos de média e alta complexidade.
2: Já as vans foram entregues para 11 municípios e serão utilizadas no transporte de pacientes para consultas, procedimentos e cirurgias fora do domicílio.
12: Seja como transporte de pessoas ou movimentação de cargas, as hidrovias do Brasil funcionam como principal acesso em diversas regiões.
2: E hoje o governo fez um balanço de ações desenvolvidas pela Secretaria Nacional de Hidrovias e Navegação, criada há 2 anos.
15: Mais hidrovias para transporte de pessoas e produtos pelo país. Essa é uma das metas alcançadas pelo Ministério de Portos e Aeroportos. Esse modal cresceu mais de 12% entre 2024 e 2025. O ministro da pasta, Tomé Franca, ressaltou as vantagens que esse tipo de transporte oferece.
16: Que as hidrovias é um caminho seguro para que a gente possa reduzir o custo logístico, que a gente possa fazer a integração do desenvolvimento regional. Nós vivemos num país que são vários Brasis e as regiões do Nordeste, do Norte, da Amazônia, ela precisa das hidrovias para o seu desenvolvimento. E, finalmente, um transporte que é sustentável, um transporte que preserva o meio ambiente.
15: O Ministério de Portos e Aeroportos apresentou também um planejamento que prevê leilões para concessão de 6 hidrovias no primeiro semestre de 2027 em diferentes regiões do país. Entre os trechos incluídos no plano estão os rios Paraguai, Madeira, Tocantins e Tapajós. Já no segundo semestre deste ano, está previsto o leilão de concessão de um trecho do São Francisco. O secretário nacional de Hidrovias e Navegação, Otto Bourlier, destaca que as hidrovias devem ajudar a vida de quem vive perto dos rios.
17: Ribeirinhos, pescadores, indígenas, ou seja, a população que muitas vezes não tem acesso de forma em longo prazo de serviços públicos. Então é uma agenda de Estado que a gente está iniciando agora, em que a gente vai trazer ganhos sociais, ganhos logísticos e ganhos ambientais.
15: Desde 2023, R$1,5 bilhão foram investidos para fortalecer a navegação no país. Só neste ano, a previsão é de um investimento total que supera R$500 milhões. Com locução de Raquel Mariano, reportagem Márcia Fernandes.
12: De janeiro a abril deste ano, o Brasil registrou a melhor movimentação da história nos aeroportos, ultrapassando os 44 milhões de passageiros.
2: Um crescimento de 7,6% na comparação com o mesmo período do ano passado.
12: A aviação doméstica com voos pelo país registrou mais de 33 milhões de viajantes.
2: De acordo com o Ministério do Turismo, o fortalecimento de destinos domésticos contribui para o cenário.
12: E essas foram as notícias do Governo do Brasil.
2: Uma realização da Secretaria de Comunicação Social da Presidência da República.
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2: Fique agora com as notícias do Poder Judiciário e do Congresso Nacional. Boa noite.
12: Boa noite para você e até amanhã.
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20: STF valida lei que reduziu área protegida no Pará para viabilizar ferrogrão.
21: STJ identifica tentativas de fraude com comandos ocultos em petições e determina a apuração dos casos.
20: Presidente do TSE defende a atuação contra o uso abusivo da inteligência artificial nas eleições.
21: Boa noite, eu sou Marcela Luiza.
20: E eu sou Walter Lima.
21: O Supremo Tribunal Federal declarou constitucional a lei que autorizou a redução de área protegida no Pará para viabilizar a construção da Ferrogrão, ferrovia projetada para ligar o norte do país ao Mato Grosso.
20: A ação foi apresentada pelo PSOL contra uma lei de 2017. A legenda sustentava que a Constituição exige a edição de lei formal para a redução de áreas protegidas.
21: No julgamento, prevaleceu o entendimento do relator ministro Alexandre de Moraes. Segundo ele, não houve irregularidade no processo legislativo nem retrocesso ambiental, já que a construção da ferrovia continua condicionada à obtenção de todas as licenças solicitadas pelos órgãos competentes.
20: O plenário também aderiu à proposta de autorizar o Poder Executivo para

0: inseridos em documentos judiciais. Tiago Gomide.
1: O Superior Tribunal de Justiça informou ter identificado petições com técnicas de prompt injection usadas para enganar modelos de inteligência artificial com comandos ocultos. Segundo o presidente da corte, ministro Herman Benjamin, o sistema STJ Logos possui barreiras de segurança capazes de neutralizar as tentativas de fraude. O tribunal determinou que os casos sejam certificados nos autos e anunciou a instauração de inquérito policial e procedimento administrativo para apurar responsabilidades criminais e disciplinares de advogados e escritórios eventualmente envolvidos.
2: Presidente do TSE defende atuação contra o uso abusivo da inteligência artificial nas eleições.
0: A declaração do ministro Nunes Marques foi feita durante a abertura do seminário Seta Debate. Mariana Fabre.
3: O presidente do TSE, ministro Nunes Marques, afirmou que o uso de inteligência artificial para enganar eleitoras e eleitores ou para atacar o sistema eleitoral não deve ser tolerado. Para ele, o avanço tecnológico que interfere na vontade popular deve ser respondido com inteligência democrática. O ministro lembrou que o uso irregular de IA, que viola as normas eleitorais, pode ser enquadrado como uso indevido dos meios de comunicação e até como abuso de poder político ou econômico.
2: Moradores da Ilha do Marajó recebem serviços básicos de cidadania.
0: Esse foi o quarto dia de itinerância da Justiça do Trabalho. Luma Soares.
4: Movimentação intensa aqui em Breves, escolas lotadas e pátios cheios de moradores em busca de justiça, cidadania e saúde. Mesmo na reta final, as ações da Justiça do Trabalho não param. Hoje, o TRT da 8ª Região deu curso de Libras para profissionais de instituições públicas e inaugurou uma biblioteca temática com doação de livros infantis. O mutirão do Justiça Itinerante é coordenado pelo CNJ com mais de 50 entidades parceiras. Os atendimentos gratuitos em Breves, Portel e Melgaço vão até amanhã, sexta-feira, dia 22.
2: Após a ação do MPF e de órgãos parceiros, IBGE lança censo da população em situação de rua em Belém, no Pará.
0: Os dados vão servir para a criação de políticas públicas para essa população. Tatiana Castro.
5: Segundo dados do CadÚnico contabilizados até 2025, em Belém existem 1.952 pessoas em situação de rua. No entanto, por estarem desvinculados da rede assistencial básica, uma grande parcela desses cidadãos sequer constava nos registros oficiais da Prefeitura. Após a ação do MPF e de órgãos parceiros, o IBGE lançou o portal oficial da pesquisa, que vai reunir os dados coletados.
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2: Uma boa noite.
0: E até amanhã.
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8: Eu sou Paula Groba.
9: E eu sou Ricardo Nakaoka.
8: E estes são os destaques de hoje do Jornal do Senado, que começa agora.
9: Congresso derruba vetos e libera recursos federais para pequenos municípios endividados com a União.
8: Sugestão legislativa prevê isenção de imposto de renda para militares.
9: Chega ao Congresso medida provisória que cria crédito de 30 bilhões para taxistas e motoristas de aplicativo trocarem de carro.
8: Boa noite.
9: Boa noite.
8: O Congresso derrubou os vetos do presidente Lula que impediam municípios com até 65 mil habitantes, mesmo endividados com a União, de receber recursos federais.
9: Com a decisão, essas cidades voltam a ter acesso a verbas de programas do governo e de emendas parlamentares. Os detalhes com o repórter Márcio Maturana.
10: Municípios com até 65 mil habitantes que estejam inadimplentes com a União poderão firmar convênios e receber recursos federais por meio de programas e emendas parlamentares. Isso porque senadores e deputados derrubaram os vetos do presidente Lula a quatro dispositivos da Lei de Diretrizes Orçamentárias, em sessão conduzida pelo presidente do Congresso, Davi Alcolumbre.
11: Vossas Excelências sabem que cerca de 90%

0: 100% dos municípios brasileiros, exatamente 92%, possuem menos de 165 mil habitantes. Também é do conhecimento de Vossas Excelências e de todos que o atual quadro de desafios orçamentários e fiscais que as prefeituras por todo o país têm enfrentado para implementar políticas públicas e, por isso, neste cenário, esta sessão congressual, com esta pauta previamente estabelecida, esta deliberação é de extrema importância para que os pequenos municípios brasileiros possam ter acesso aos convênios.
1: Segundo Davi, a medida pode beneficiar mais de 3 mil municípios brasileiros. Ele disse que a derrubada desses vetos atende a um pedido de prefeitos feito durante a 20ª Marcha à Brasília em defesa dos municípios.
2: E pedidos pela instalação da CPMI do Banco Master marcaram a sessão do Congresso Nacional nesta quinta-feira. Parlamentares da base e da oposição defenderam a investigação de negociações suspeitas envolvendo a instituição financeira.
3: O presidente do Congresso, Davi Alcolumbre, afirmou que a leitura dos requerimentos para a criação de CPMIs é prerrogativa da presidência, conforme o regimento do Senado. Ele destacou que a sessão foi convocada para analisar vetos presidenciais relacionados a repasses a municípios inadimplentes.
0: Em resposta à questão de ordem levantada por vários parlamentares na sessão do Congresso de hoje, que requereram a leitura do requerimento de criação da Comissão Parlamentar Mista de Inquérito, a presidência esclarece que as matérias do expediente serão objeto da leitura a juízo do presidente. Portanto, o momento da leitura é um ato discricionário da presidência da mesa do Congresso Nacional.
2: A Comissão de Educação do Senado debateu os impactos da militarização das escolas públicas brasileiras.
3: Pesquisadores, representantes de entidades educacionais e estudantes criticaram a presença de agentes militares na gestão escolar e defenderam mais investimentos em políticas educacionais. Repórter Henrique Nascimento.
4: Segundo os participantes, ainda não existem evidências conclusivas de que a militarização melhore o desempenho escolar. A presidente da Comissão de Educação, senadora Tereza Leite, então, do PT de Pernambuco, afirmou que especialistas defendem avaliações mais rigorosas sobre os impactos pedagógicos e sociais das escolas cívico-militares.
5: Há um conjunto de setores e segmentos da sociedade que tem alertado para a ausência de evidências conclusivas que associem a militarização à melhoria consistente da aprendizagem, defendendo avaliações rigorosas sobre seus efeitos pedagógicos, sociais e financeiros.
4: O professor da USP, Salomão Barros Ximenes, afirmou que entidades ligadas à ONU demonstram preocupação com esse modelo.
6: Todos condenam o Brasil pelo processo de expansão da militarização. Na verdade, nos dá vergonha, né? Essa é a verdade. Nos dá vergonha que o Brasil esteja se inserindo gradativamente num rol bastante pequeno de países que militarizam escolas como política institucional.
4: O tema também está em debate no Senado. Projetos em análise pelos senadores defendem o fortalecimento das escolas cívico-militares e a criação de uma frente parlamentar sobre o tema.
2: E militares das Forças Armadas podem ganhar isenção do imposto de renda.
3: Uma sugestão legislativa aprovada pela Comissão de Direitos Humanos e Legislação Participativa avançou no Senado com essa proposta. Repórter Rodrigo Rezende.
7: Uma sugestão legislativa que será agora analisada no Senado como projeto de lei isenta os militares do pagamento do imposto de renda. O relator da sugestão na Comissão de Direitos Humanos e Legislação Participativa, senador Hermes Klan, do PL de Santa Catarina, afirmou que os militares merecem o benefício pelas condições diferenciadas do trabalho.
8: O militar não cumpre jornada de trabalho ordinária, não percebe horas extras nas mesmas bases dos seletistas e estatutários civis, não tem direito de greve, está sujeito a regime disciplinar próprio que pode importar privação da liberdade e pode ser convocado a qualquer tempo para o cumprimento da missão.
7: O projeto também beneficiaria os militares das chamadas forças auxiliares, como bombeiros e policiais militares estaduais e distritais. De acordo com a Hermes Klan, os efeitos financeiros da medida deverão ser debatidos nas comissões temáticas do Senado.
2: A Comissão de Assuntos Sociais aprovou a inclusão da vacina nonavalente contra o HPV no Calendário Nacional de Imunização do SUS.
3: Essa vacina amplia a proteção contra o câncer de colo de útero e diversos outros tipos da doença. Repórter Patrícia Oliveira.
9: A proposta amplia a cobertura vacinal contra o HPV, o papilomavírus humano, que está relacionado principalmente a casos de câncer de colo do útero, além de diversos tumores nas regiões genitais. O Programa Nacional de Imunizações já oferece a quadrivalente, que protege contra 4 subtipos do HPV. A inclusão da vacina nonavalente busca aumentar essa proteção. A autora do projeto, a senadora doutora Eudócia, do PSDB de Alagoas, afirmou que a implementação da vacina pelo SUS custará menos ao governo federal do que as despesas com a doença.
10: Enquanto que a quadrivalente protege a mulher 70%, contra o vírus HPV, a nonavalente protege 90%. Nós iremos economizar 3,8 bilhões de reais em um único ano, porque nós não teremos as mulheres com câncer de colo de útero.
9: Se não houver pedido para votação no plenário, a matéria segue para a Câmara dos Deputados.
2: E motoristas de táxi e de aplicativos poderão ter acesso a uma nova linha de crédito para trocar de carro ou comprar o primeiro veículo próprio.
3: O Congresso Nacional vai analisar a medida provisória que destina 30 bilhões de reais ao financiamento de automóveis de até 150 mil reais, com critérios de sustentabilidade ambiental, social e econômica. Repórter Alexandre Campos.
11: Pelo texto da MP editada pelo Executivo, os beneficiários terão carência de 6 meses para o início do pagamento das prestações e de 6 anos para quitar o empréstimo. Os juros serão diferenciados para as mulheres de 11,5% ao ano, enquanto que para os homens de 12,6%. O governo vai destinar 30 bilhões de reais para o programa e exigir das montadoras que a ele aderirem a obrigação de conceder um desconto mínimo de 5% para os motoristas. Ao lembrar que depois da pandemia muitas pessoas optaram por se deslocar por meio de transporte individual compartilhado, o senador Rogério Carvalho, do PT de Sergipe, elogiou a iniciativa do governo.
12: O governo acerta ao atender milhões de trabalhadores brasileiros e brasileiras que trabalham nesta área, dando uma condição semelhante a outros trabalhadores e outros segmentos da economia que têm acesso a crédito, que têm estímulo para poder melhorar a sua condição de trabalho e melhorar a sua renda.
11: Também do PT, o senador Camilo Santana, representante do Ceará, lembrou que a MP vai beneficiar ainda os motoristas que, por não terem carro próprio, alugam veículos para transportar os passageiros pelas ruas do Brasil.
13: A iniciativa pode beneficiar cerca de 1,4 milhão de trabalhadores brasileiros, homens e mulheres que acordam cedo, enfrentam trânsito, insegurança, jornadas exaustivas e que muitas vezes comprometem boa parte da renda no aluguel de um carro para poder trabalhar.
11: De acordo com a medida provisória, quem aderir ao programa poderá incluir no valor das prestações os gastos com seguro e equipamento de segurança do veículo, desde que não ultrapassem 10% do valor do carro. Antes de ser votada pelos plenários da Câmara dos Deputados e do Senado, a MP será discutida por uma comissão mista de deputados federais e senadores.
3: Com edição de Paula Groba e trabalhos técnicos de João Lira, o Jornal do Senado fica por aqui. Acompanhe agora as notícias da Câmara dos Deputados. Boa noite.
2: Boa noite e até amanhã.
14: Jornal Câmara dos Deputados. Congresso derruba veto que proibia repasse a municípios inadimplentes.
15: Deputados tornam crime o aumento abusivo de preços dos combustíveis.
14: Hugo Mota destaca a atuação da Câmara no enfrentamento ao feminicídio.
15: Plenário muda regras para a atuação dos órgãos de fiscalização ambiental.
14: Boa noite. Os deputados aprovaram um projeto que altera a legislação ambiental para impedir a suspensão de empreendimentos rurais sem notificação dos órgãos de fiscalização. Saiba mais detalhes sobre a proposta com o repórter Antônio Vital.
16: O plenário da Câmara aprovou o projeto que altera a lei dos crimes ambientais para proibir o embargo de empreendimentos rurais com base exclusivamente em ferramentas de detecção remota, como imagens de satélite que apontem desmatamento. O projeto apresentado pelos deputados Lúcio Moschini, do PL de Rondônia, e Zé Adriano, do PP do Acre, estabelece novas regras para a atuação dos órgãos de fiscalização ambiental. Na prática, antes da aplicação de medidas mais severas, como embargos ou paralisação de atividades, o autuado deverá ser notificado e ter prazo razoável para apresentar esclarecimentos quanto à infração tiver sido identificada apenas por monitoramento remoto. O texto aprovado também determina que, se for constatado dano ambiental, a fiscalização poderá adotar medidas administrativas cautelares para impedir o agravamento desse dano ou para garantir a recuperação ambiental. Mas essas medidas não poderão ser utilizadas para antecipar punições aos empreendimentos. Relatora da proposta, a deputada Marussa Boldrin, do Republicanos de Goiás, argumentou que a proposta fortalece o direito à ampla defesa e ao contraditório, sem retirar o poder de fiscalização dos órgãos ambientais. Para ela, imagens de satélite não podem substituir o direito de defesa e até fumaça de fogão a lenha pode ser confundida com queimada. O autor da proposta, Lúcio Moschini, disse que o objetivo é apenas garantir o direito de defesa antes do embargo do empreendimento.
17: Nós queremos que o satélite continue fiscalizando, sim. Antes, porém, que dê o direito de defesa ao produtor rural. Detectou? Perfeitamente. Então notifique o produtor. O ônus da prova hoje é todo do produtor. O satélite não sabe se você tem uma licença de desmatamento. O satélite não sabe se houve uma tempestade e caiu uma árvore, mas o que o satélite faz, através de IA, é embargar.
16: A deputada Marina Silva, da Rede de São Paulo, ex-ministra do Meio Ambiente, disse que o projeto dificulta medidas imediatas de proteção em áreas remotas e pode colocar fiscais de órgãos ambientais em risco.
18: O que estão querendo é voltar ao tempo da impunidade. Não é para corrigir injustiça. Injustiça é expor o fiscal do IBAMA, do ICMBio, aí para uma operação corpo a corpo e ser recebido com bala por pessoas que invadem, que fazem grilagem em terra pública, em terra indígena, em área do governo federal. Isso sim é injustiça. A justiça é usar a tecnologia.
16: O projeto que proíbe o embargo de empreendimentos rurais com base apenas em infrações detectadas por imagens de satélite seguiu para análise do Senado. Da Rádio Câmara de Brasília, com informações de Daniele Lessa, Antônio Vital.
15: Nilton Tato, do PT de São Paulo, critica iniciativas apoiadas pela Frente Parlamentar da Agropecuária. Ele afirma que os projetos defendidos podem fragilizar mecanismos de proteção ambiental, favorecer mudanças em áreas de conservação e enfraquecer o combate ao desmatamento ilegal.
14: No entendimento de Nilton Tato, parte da bancada ruralista adota posições contraditórias ao apoiar compensações por perdas climáticas, enquanto, por outro lado, defende medidas que agravam a crise ambiental.
19: Educação.
15: O plenário da Câmara aprovou novas regras para reajuste do piso nacional dos professores do ensino básico público. Quem tem mais detalhes sobre o tema é a repórter Daniele Lessa.
20: A Câmara dos Deputados aprovou a medida provisória que altera as regras de atualização do piso salarial nacional dos professores da educação básica pública. A partir da medida, o piso salarial dos professores do magistério passou a ser de R$ 5.130 para professores com formação em nível médio. Antes da medida provisória, o aumento anual do piso era calculado com base no crescimento do valor anual por aluno do Fundeb. Segundo o governo, esse modelo gerava distorções, porque dependia apenas da variação do valor mínimo por aluno definido nacionalmente. Com a medida provisória, o reajuste passará a considerar a inflação do ano anterior, medida pelo INPC, somada a 50% da média de crescimento real das receitas do Fundeb nos últimos 5 anos. Segundo o Ministério da Educação, pela regra antiga, o reajuste de 2026 seria de apenas 0,37%. Já com a nova fórmula, o aumento ficará em 5,4%, com ganho real acima da inflação. Relatora da proposta, a senadora professora Dorinha Seabra, do União Brasil de Tocantins, argumentou que a medida busca garantir valorização dos profissionais da educação sem provocar mudanças bruscas nas contas de estados e municípios. Outra mudança aprovada amplia o alcance da política para incluir professores contratados por tempo determinado, ponto defendido pela deputada Maria do Rosário, do PT do Rio Grande do Sul.
21: Não há professores
19: de primeira ou de segunda categoria na escola. Nós queremos concursos públicos, mas ao mesmo tempo reconhecemos que ao longo dos últimos anos, praticamente 50% do efetivo dos educadores e educadoras das escolas públicas são de professores com contrato emergencial.
20: O deputado Wildo Rocha, do MDB do Maranhão, destacou que a proposta iguala a remuneração de professores do ensino infantil e fundamental.
21: Isso aqui agora, os professores do magistério serão tratados todos iguais, professor do ensino infantil, professor do ensino fundamental, todos serão tratados igualmente. Agora, até mesmo os professores contratados por tempo determinado. Todos terão o mesmo piso salarial.
20: O deputado Kim Kataguiri, do Missão de São Paulo, votou contra a proposta, argumentando que o atual piso salarial do magistério ainda não é pago corretamente em muitos municípios.
22: Que os tribunais de contas apontam que mais de 80% já não paga o piso atual. Aí o Congresso Nacional, sem fazer nenhum sacrifício próprio, porque dinheiro não falta, o que falta é cortar na carne do próprio Congresso, dos privilégios, inclusive dos próprios parlamentares, para de fato ter esse recurso para os municípios e para os estados.
20: A medida provisória, que altera as regras do piso salarial nacional dos professores da educação básica, seguiu para análise no Senado. Da Rádio Câmara de Brasília, Daniele Lessa.
14: Segurança Pública. Paulo Marinho Júnior, do PL, critica a situação da segurança pública em Caxias, apontada por ele como a cidade mais violenta do Maranhão. O deputado questiona a ausência de representantes do Judiciário, do Ministério Público e da Polícia Federal em audiência pública realizada no município sobre o tema.
23: Paulo Marinho Júnior afirma que agentes de outros estados têm sido mais eficientes no combate ao crime do que as forças de segurança do Maranhão. Ele ainda cobra esclarecimentos sobre denúncias de atuação do crime organizado e a possíveis irregularidades envolvendo agentes públicos de Caxias.
14: Presidência. O presidente Hugo Mota ressaltou a atuação da Câmara com a aprovação de mais de 70 propostas para fortalecer políticas de enfrentamento ao feminicídio e à violência contra as mulheres. A reportagem é de Luiz Gustavo Xavier.
24: O presidente da Câmara, Hugo Mota, destacou que desde a assinatura do Pacto Nacional Brasil contra o Feminicídio, os deputados aprovaram um conjunto de 73 propostas voltadas ao enfrentamento da violência contra a mulher e ao combate ao feminicídio no país. A declaração foi feita durante cerimônia, que marcou 100 dias da iniciativa, ao lado do presidente Luiz Inácio Lula da Silva e de autoridades dos três poderes.
25: O feminicídio é um flagelo que nos envergonha como nação. Mas a união entre os poderes demonstrada neste pacto e a determinação do Parlamento brasileiro em legislar com rigor e sensibilidade apontam o caminho para que em um futuro próximo nenhuma cidadã precise temer por sua vida apenas pelo fato de ser mulher.
24: Hugo Mota reforçou que a Câmara tem priorizado medidas de prevenção, proteção e acolhimento às mulheres vítimas de violência. Entre as iniciativas citadas está o programa Antes que Aconteça. A proposta prevê a implantação de salas lilás, casas-abrigo e a atuação de defensoras populares capacitadas em direito das mulheres.
25: A iniciativa contempla a implantação de salas lilás, casas-abrigo e a atuação de defensoras populares, lideranças comunitárias capacitadas em direitos das mulheres. A educação também será um dos pilares desse esforço, porque é assim que transformamos o país, a partir da base.
24: A coordenadora da bancada feminina, deputada Jaque Rocha, do PT do Espírito Santo, destacou os avanços na legislação brasileira, desde a assinatura do Pacto Nacional Brasil de Enfrentamento ao Feminicídio.
26: Para nós é um motivo de muito orgulho nesses 100 dias, mostrar o tamanho da colaboração do Poder Legislativo, também junto aos outros poderes, Poder Executivo e Judiciário, de que nós temos aqui uma bancada comprometida a colocar as mulheres como protagonistas e prioridade.
24: O presidente da Câmara mencionou ainda projetos aprovados recentemente pela Casa, que já se transformaram em lei, como o uso da tornozeleira eletrônica por agressores e a tipificação da violência vicária e do vicaricídio. A Câmara também aprovou a quebra de sigilo bancário em ações de alimentos, quando houver suspeita de ocultação de patrimônio, entre outras propostas. Da Rádio Câmara de Brasília, Luiz Gustavo Xavier.
0: Política.
23: Leonardo Monteiro, do PT de Minas Gerais, registra a cassação do prefeito de Governador Valadares, Coronel Sandro. O deputado afirma que a decisão ocorreu após denúncias de irregularidades em contratos da área da educação, incluindo transporte escolar e aquisição de kits para estudantes.
0: Leonardo Monteiro parabeniza a atuação da Câmara Municipal e de lideranças políticas de Governador Valadares para dar continuidade ao processo. Para o deputado, a votação que resultou na cassação representa um esforço de enfrentamento à corrupção no município mineiro.
1: Votação.
23: Deputados e senadores derrubaram o veto presidencial à proibição de que municípios inadimplentes recebam recursos federais. A repórter Silvia Munhato acompanhou a sessão do Congresso e tem outras informações.
4: O Congresso Nacional derrubou 4 vetos do Executivo à Lei de Diretrizes Orçamentárias de 2026 para permitir repasses de recursos federais para obras de estados e municípios e para convênios com municípios que estão inadimplentes. A sessão também foi marcada por pedidos de parlamentares por uma CPI mista sobre o Banco Master. 2 dispositivos mantidos na LDO prevêem recursos para obras de rodovias estaduais e municipais destinadas à integração de modais de transporte ou escoamento produtivo e para despesas relativas à malha hidroviária. Mas o Executivo argumentou que os recursos federais não poderiam custear despesas locais. Outro dispositivo permite a doação de bens, valores ou benefícios pela administração pública em período eleitoral, mas o governo federal alegou que a medida é inconstitucional. Também foi mantido o dispositivo que permite convênios com municípios de até 65 mil habitantes que estão inadimplentes. Apesar dos vetos iniciais, vários parlamentares que apoiam o governo declararam que votariam contra apenas o dispositivo sobre doações em período eleitoral. Foi o que disse o deputado Chico Alencar, do PSOL do Rio de Janeiro.
5: Porque ele permite a compra de votos. Na verdade, você poder doar em período eleitoral bens, uma série de equipamentos utilitários, benesses para a população, significa descumprir a lei eleitoral, que tem essa vedação muito sadia.
4: A deputada Bia Kicis, do PL do Distrito Federal, defendeu a derrubada dos vetos porque eles estariam prejudicando a população.
6: Para impedir o escoamento da produção, para impedir que aquelas pessoas que moram nos rincões mais distantes do nosso país, as pessoas mais simples, pobres, vulneráveis, miseráveis, não tenham acesso à produção.
4: No início da sessão, vários deputados e senadores pediram ao presidente do Congresso Nacional, senador Davi Alcolumbre, do União do Amapá, que lesse requerimentos de abertura de CPIs mistas para investigar denúncias relacionadas ao caso do Banco Master. Um dos que pediu a CPI foi o senador Flávio Bolsonaro, do PL do Rio de Janeiro, que aparece em conversas gravadas com o dono do Banco Master, Daniel Vorcaro. Nas conversas, ele busca recursos para o financiamento do filme sobre seu pai, o ex-presidente Jair Bolsonaro.
7: Do outro lado está o filme do presidente Bolsonaro, que recebeu um investimento privado de alguém que na época não tinha absolutamente nada que pudesse desabonar a sua conduta, inclusive premiado, as suas empresas premiadas. Como exemplo de compliance, esse lado não tem nada de errado. E é por isso, presidente, que a gente precisa urgentemente dessa CPMI.
4: O deputado Lindbergh Farias, do PT do Rio de Janeiro, disse que o senador poderia aproveitar a tribuna para responder os questionamentos sobre sua relação com Vorcaro.
7: O senhor foi visitar ele um dia depois que ele sai da prisão com tornozeleira eletrônica? Quer dizer que não sabia dos envolvimentos dele? Vossa Excelência não sabia da aplicação do Rio Previdência, governado pelo seu partido, no seu estado, pelo PL, Cláudio Castro, 970 milhões?
4: O senador Davi Alcolumbre ouviu as reivindicações, mas indeferiu os pedidos, afirmando que a decisão sobre o aumento da leitura dos requerimentos de CPI é da presidência. Da Rádio Câmara de Brasília, Silvia Munhato.
1: Economia.
0: A Câmara aprovou projeto encaminhado pelo governo que pune com prisão aumento injustificado no preço dos combustíveis. O repórter Antônio Vital acompanhou a votação e tem mais informações.
16: A Câmara dos Deputados aprovou o projeto do governo que prevê pena de 2 a 4 anos de prisão, além de multa, para quem aumentar sem justa causa o preço de combustíveis, considerados bens de utilidade pública. A proposta altera a lei dos crimes contra a ordem tributária, econômica e contra as relações de consumo. O projeto considera sem justa causa o aumento de preços que não tenha relação com a elevação dos custos de produção, distribuição e importação dos combustíveis. As penas poderão ser aumentadas até a metade se o aumento injustificado ocorrer durante calamidade pública ou crise de abastecimento. Para apurar a existência do crime, o Ministério Público deverá firmar acordos de cooperação com o Conselho Administrativo de Defesa Econômica, o CAD. A proposta original do governo previa pena de até 5 anos de prisão, que foi reduzida para 4 pelo relator, deputado Merlong Solano, do PT do Piauí, após negociação com os diversos partidos. De acordo com a justificativa do governo, os combustíveis possuem importância estratégica para o funcionamento da economia e a proposta corrige uma lacuna legal nas relações de consumo. O projeto foi criticado por deputados da oposição. Para o deputado Kim Kataguiri, do Missão de São Paulo, criminalizar o aumento de preços vai provocar desabastecimento de gasolina e óleo diesel. Já o deputado Lafayette de Andrada, do PL de Minas Gerais, diz que já existem instrumentos administrativos para penalizar quem aumentar os preços para ferir a concorrência e o consumidor.
3: Nós entendemos que é um projeto inócuo. Está criando, na prática, mais uma possibilidade de incriminar posto de gasolina, de prender dono de posto. Hoje, nós já temos um sem número de leis que defende a liberdade econômica, que defende o consumidor, que dá um conjunto de ferramentas para o Ministério Público, para a Polícia Federal, que na prática, no mundo real, no dia a dia, vai chover no molhado, porque as ferramentas já estão aí.
16: O relator Merlong Solano defendeu a necessidade de punir empresários que aumentarem preços sem justificativa. Segundo ele, foram registrados aumentos abusivos e injustificados mesmo depois das medidas adotadas pelo governo desde o início da guerra entre os Estados Unidos e o Irã.
8: A gente está tendo aí um subsídio para o setor de R$ 3 por cada litro. Ainda assim, se mantiveram os aumentos. Diante deste quadro, da persistência do setor de combustível em elevar seus preços de maneira injustificada, porque o Brasil só consome de gasolina importada 15% de toda a sua demanda. De óleo diesel, a parte importada só chega a 30% de todo o nosso consumo.
16: O projeto do governo, que prevê pena de 2 a 4 anos de prisão para quem aumentar sem justa causa o preço de combustíveis, seguiu para análise do Senado. Da Rádio Câmara de Brasília, Antônio Vital.
1: Transportes.
23: Ricardo Aires, do Republicanos do Tocantins, denuncia a precariedade e a curta durabilidade de pontes estratégicas na região norte. Ele cita como exemplo a ponte sobre o rio Araguaia, que liga seu estado ao Pará, interditada com menos de 15 anos de uso e prejuízo de R$ 76 milhões.
14: Outro caso citado pelo deputado ocorre em Pedro Afonso, onde uma ponte de R$ 100 milhões, entregue em 2014, está parcialmente interditada. Ricardo Aires exige a atuação imediata do TCU para investigar os métodos construtivos e o processo de execução dessas obras.
23: Bebeto, do PP do Rio de Janeiro, pede agilidade na remoção de uma torre de energia que, segundo ele, está impedindo o avanço de obras de duplicação na rodovia Presidente Dutra e a construção de um acesso viário na Baixada Fluminense.
14: Bebeto também cobra providências de órgãos reguladores diante do atraso nas intervenções viárias. Além disso, ele defende a continuidade de obras de mobilidade urbana, incluindo a construção de viadutos considerados estratégicos para reduzir congestionamentos.
23: Termina aqui o Jornal Câmara dos Deputados, com trabalhos técnicos de Everson Urani e apresentação de José Carlos Andrade e Luciana Vieira. Uma boa noite para você.
14: Uma ótima noite. A Voz do Brasil está de volta amanhã.
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4: Bom dia com a Gazeta, 5 horas e 3 minutos.
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2: 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Olha a hora, 5 horas e 33 minutos.
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0: Olha a hora com a Gazeta, 5 horas e 54 minutos. Bom dia!
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5: E aí, minha gente? Bom dia, bom dia. Tudo bem? Tudo certo contigo? Se tá bom, então tá excelente, porque a nossa intenção, você já sabe, né? É fazer com que as coisas fiquem no mínimo um pouquinho melhor ainda nesta manhã de sexta-feira, hoje, dia 22 de maio. Bom dia para você que tá aí por casa, bom dia para você que tá tomando o seu café da manhã, tomando o seu chimarrão, na companhia dos 92.9 do rádio, uma excepcional manhã de sexta-feira para você. Um bom dia todo especial para você que já está no seu local de trabalho, que tu faças uma excelente produtiva jornada hoje, com bons negócios, boas vendas, né? Que o dia, enfim, seja produtivo. E um bom dia todo especial também para os amigos motoristas, porque tem muito motorista que nos dá o prazer da carona pelas ruas da cidade e pelas estradas da região também nesse comecinho de manhã. Temperatura, gente, nesse despertar de sexta-feira, hoje, dia 22, está na casa dos 6 graus aqui por Carazinho. Claro que aqui na programação dos 92.9, no nosso Conectado ao Som da Gazeta, a tua interação com a gente em mais um começo de manhã é sempre muito bem-vinda. Então, manda daí a tua mensagem pro WhatsApp Gazeta no 991836300 e faça o seu registro com a gente aqui na programação do nosso Conectado, nesta manhã que está só começando. Gente, daqui a pouquinho te falo com detalhes sobre a previsão do tempo para o final de semana, como é que vai ser, né? Bora começar o nosso encontro hoje no embalo de Leandro e Leonardo, para recordar e matar a saudade com Horizonte Azul. Bom dia para ti, não perde a hora, são 6:09 agora. Vem com a gente, o Conectado que está no ar.

0: Agora, gente, são 6 horas da manhã com 16 minutos, 6 com 16. Bom dia para você, rede ligado, conectado com a gente. Esta manhã fria, né? De sexta-feira, a temperatura está na casa dos 9 graus. Mandar um abraço pro Júnior, né? O Júnior Balgrat está sempre ligado com a gente lá em Nametoque também, né, Júnior? Um abraço pro amigo, um abraço pros amigos da Nametoque também, sempre ligados com a gente. Uma excepcional manhã, tudo de bom. Obrigado pela audiência e todos os dias aqui na programação com a gente. São 6 com 17 e aqui na programação do nosso Conectado, a gente traz agora a informação sobre a previsão do tempo.
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0: 6:18, temperatura na casa dos 6 graus, aqui no centro de Carazinho, no bairro Boa Vista. E para hoje, gente, no território gaúcho, a sexta-feira tem mais um amanhecer gelado, né? Mas o sol aparece entre nuvens hoje, né? Ao longo do dia, nós teremos a inserção de uma baixa pressão em altitude que favorece o aumento da nebulosidade e pode gerar uma certa instabilidade para algumas regiões, especialmente mais aqui para a região norte, com a divisa com Santa Catarina, né? São o trecho no estado que há mais chance de chuva na segunda metade do dia para esta sexta-feira, né? Manhã ainda gelada, tem algumas cidades que podem ter registrados aí a temperatura negativa, né? E nosso termômetro agora está batendo na casa dos 6 graus. Para hoje, sexta-feira aqui para Carazinho, né? Tem uma possibilidade que sim, vamos ter uma pancada de chuva mais para o final da tarde, comecinho da noite, tá? É uma possibilidade que está descrita aqui para Carazinho também, mas não é uma chuva muito pesada, não. A indicação de chuva para hoje aqui para nós é de apenas 1-2 milímetros, é uma pancada rápida, talvez uma garoa. Em relação à temperatura à tarde vai ficar semelhante ao que foi ontem, né? 15, 16 graus de máxima temperatura para hoje. O sol até aparece, mas não chega assim a aquecer aquele sol para fazer a temperatura subir, tá? Sábado, também dia com o sol predominando, períodos de tempo um pouco mais nublado durante alguns momentos do dia, né? E à noite as nuvens aumentam. Sábado pode ter, assim, uma pancada de chuva rápida ou até uma garoa um pouco mais densa em alguns momentos, tá? Principalmente pro período da tarde. A temperatura amanhã amanhece bem mais agradável. A tendência é que amanhã já tem temperatura e fique na casa dos 11 graus ao amanhecer, mas a máxima também não sobe tanto. No sábado, a projeção de temperatura na casa dos 16, 17 graus durante o dia. Domingo também, domingo vai ser tempo bom. Aquela indicação de chuva aí que tinha para domingo já saiu do mapa, né? Há uma indicação de domingo com sol predominando, apesar de algumas nuvens, não há a indicação de chuva para domingo. A temperatura sobe um pouco. O amanhecer no domingo vai ter a temperatura de 9 graus, mas ao longo do dia a temperatura chega aos 19, é a projeção. E aí na semana que vem, aí sim, tem algumas pancadas de chuva aí prevista para segunda, na terça, e pelo menos por enquanto também a pancada de chuva na quinta, sexta e também no sábado da próxima semana. Mas são pancadas assim bem rápidas, sabe? Aquelas pancadas tipo uma pancada de verão, chove um pouquinho, logo para. E não é nada assim de volume muito expressivo, né? Aliás, é tão pouco, os volumes estão projetados aí para segunda e para terça-feira, que se bobear eles acabam nem se confirmando. Para segunda-feira, a temperatura mínima vai ser de 12 e a máxima de 18. A terça-feira vai ter temperatura variando entre 14 e 21, né? Tem uma pancada rápida de chuva prevista para o final da tarde da segunda e uma pancada de 3, 4 minutos prevista para a próxima terça-feira. É indicação de tempo e clima aqui para Carazinho, para os municípios da nossa região. Para você que vai acordando agora, pode preparar o casaco de novo, porque a temperatura no momento está na casa dos 6 graus. Agora são 6:20. Bom dia para você.
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0: Bom dia também para os amigos agricultores, né? Muito agricultor já na lida nesse comecinho de manhã também. E rádio sintonizado com a gente, a todos, nosso muito obrigado pela companhia. Gente, dos produtos agrícolas para hoje, o milho está sendo negociado e nas projeções de abertura de mercado para esta sexta, no preço de R$57. E o soja, no preço de R$113. Já o trigo PH, a partir de R$78, projeção de abertura de mercado para esta sexta-feira, no preço de R$ 65,00. Portanto, nos produtos agrícolas para hoje, soja no valor de R$ 113,00, milho no valor de R$ 57 e o trigo PH a partir de R$ 78, valor de R$ 65, são as cotações agrícolas para esta sexta-feira. O dólar ontem teve uma queda, fechou em R$ 5,00, dá de olho nas negociações entre os Estados Unidos e o Irã. E a Bolsa Brasileira acabou subindo, né? O dólar fechou praticamente estável ontem, com uma leve queda de 0,06, cotado a R$ 5,00. Já o Ibovespa, que é o principal índice da Bolsa Brasileira, encerrou o pregão em alta de 0,17 a 177.650 pontos, em um dia que foi marcado pela cautela dos investidores diante das negociações geopolíticas no exterior e dos desdobramentos políticos e econômicos aqui no Brasil. No mercado de câmbio, a moeda norte-americana chegou a oscilar ao longo do dia, refletindo os noticiários internacionais envolvendo as negociações entre Estados Unidos e Irã, né? Ontem, a moeda americana oscilou aí no preço, sendo negociada de R$ 4,98 a R$ 5,02 em alguns momentos, mas fechando o mercado a R$ 5,00, é o preço do dólar para hoje. Agora são 6h22, bom dia para você de rádio ligado, conectado com a gente aqui na programação da Gazeta. Uma excepcional manhã de sexta-feira para você. Gente, amanhã, sábado, tem a estreia do Parque Estrela Brilhante aqui em Carazinho. Sim, o Parque Estrela Brilhante está chegando da cidade, estreia amanhã às 4 horas da tarde e aqui da gente da Rádio Gazeta vai estar trazendo aí sorteio, né? O sorteio de ingressos. Então, se você quer ingresso pro Parque Estrela Brilhante, bora mandar tua mensagem aqui pro nosso WhatsApp e concorrer com a gente. E não é só ingressos pro parque que a gente tem, né? Além dessa cartela com 5 ingressos para você curtir os brinquedos do parque, hoje também nós estamos trazendo para você o sorteio da Planalto Ótica e Joalheria, que vai sortear uma gargantilha em prata lá da Planalto Ótica. Bora participar? Tô te aguardando então. São 6 da manhã com 23 minutos. Bom dia para ti. Vamos de mais um.

Gustavo Lima, de menina pra mulher. Agora 6:30, bom dia pra você de rádio ligado, conectado com a gente aqui na programação da sua Rádio Gazeta. Uma excelente manhã de sexta-feira pra você. Bom dia também pra Fernanda, né? Fernanda também tá ligada com a gente na Ípica. Diz que quer os ingressos pro Parque Estrela Brilhante, que abre suas portas amanhã, né? Pra levar os netos pro parque. Então tá bom, Fernanda. Um abração pra você. Tudo de bom. Obrigado pelo carinho, pela companhia. Boa sorte, viu? Lembrando que hoje nos ingressos do Parque Estrela Brilhante, a gente também tem um presentaço da Planalto Ótica e Joalheria, que vai presentear uma das nossas ouvintes com uma gargantilha de prata hoje, por conta da Planalto. 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Gente, agora são 6 horas da manhã com 32 minutos, 6:32, temperatura está na casa dos 6 graus. E o SUS adota um novo exame para rastrear câncer colorretal na população. O público-alvo abrange pessoas assintomáticas que estejam na faixa etária de 50 a 75 anos de idade. O Ministério da Saúde anunciou ontem a incorporação de um novo protocolo nacional para o rastreamento do câncer colorretal, né, no Sistema Único de Saúde. O teste, chamado imunoquímico fecal, passa a ser o exame de referência para homens e mulheres assintomáticos entre 50 e 75 anos de idade. Segundo o Ministério, o teste apresenta sensibilidade entre 85% e 93% para identificar possíveis alterações. A estratégia pode ampliar o acesso de mais de 40 milhões de brasileiros à prevenção e à detecção precoce da doença, segundo o Ministério. Esse tipo de câncer é o segundo mais frequente no Brasil, incluindo os tumores de pele que não são melanoma, né? A estimativa do Instituto Nacional do Câncer, o INCA, para o ano do triênio 2026-2028 é de que pelo menos 54 mil novos casos sejam diagnosticados de câncer durante o período. Um estudo recente estimou um aumento de quase 3 vezes nas mortes por esse tipo de câncer até o ano de 2030. Uma das razões, explica a grande mortalidade da doença, é o fato de a maioria dos pacientes só descobrir o câncer em estágio avançado, justamente o que o rastreamento organizado quer impedir. Agora são 6:34 e esse exame é um exame simples, né, em relação à própria detecção da anomalia das fezes, né, e sangue, questões que possam estar ocultas, né, a olho nu, e que o exame, né, poderá diagnosticar nesse caso.

0: Ernesto Silvano Rônio, está no bairro Oriental, sempre também na companhia, sempre de escuta, claro, senhor Ernesto, concorrendo também com a gente aos prêmios dessa sexta-feira. Boa sorte para o amigo. Vamos de mais som aqui na programação, são 6h34 agora.
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com Mineiro e Marciano, marcando presença aqui na programação do nosso Conectado. Não perde a hora. Bom dia para você que nos dá o prazer da companhia, esteja você onde estiver. São 6:41 agora, 6:41, temperatura está batendo na casa, é dos 6 graus, né, gente? Bom dia para você que nos acompanha. E olha, o Congresso derrubou o veto do presidente da República sobre as transferências voluntárias e libera verba para municípios antes da eleição. A votação aconteceu ontem em sessão conjunta de senadores e deputados em Brasília. Também foram derrubados os vetos que tratavam sobre o repasse de verbas do orçamento a rodovias estaduais e municipais, bem como hidrovias, né? O Congresso Nacional derrubou o veto do presidente da República a um dispositivo da Lei de Diretrizes Orçamentárias deste ano, que estabelece que os municípios até 65 mil habitantes não dependem mais da adimplência fiscal para celebrar transferências voluntárias. A votação ocorreu ontem em sessão conjunta de senadores e deputados em Brasília. Durante esta semana, Alcolumbre defendeu a derrubada do veto ao discordar da marcha a Brasília em defesa dos municípios. Disse ele que a marcha dos prefeitos realizada em Brasília... Hoje são mais de 5.045 municípios que estão abaixo de 65 mil habitantes. Desses, mais de 3.100 estão inadimplentes hoje, portanto, sem poder acessar os convênios e recursos apresentados pelo governo federal por programa do governo e também de recursos e transferências de emendas parlamentares, disse o senador. O trecho da LDO diz que a emissão de nota de empenho à realização das transferências de recursos e assinatura dos instrumentos, bem como a doação de bens, materiais, insumos e outros, só pode ser feita quando os municípios tiverem aí adimplentes com a União. Agora são 6:43, 6:43. Bom dia para você na sintonia do nosso Conectado. Uma excelente manhã para você. Bom dia também para o seu Arlindo, né? O seu Arlindo da Agostinho, também que está sempre na companhia aqui dos 93.9. Alô, seu Arlindo. Bom dia para o amigo. Uma excelente manhã. Agora, meu povo, são 6:43. Excelente sexta-feira para todo mundo. Não te esquece também que é domingo agora, hein? Domingo agora tem a Romaria de Santa Rita de Cássia. É a 32ª edição da Romaria de Santa Rita de Cássia, que acontece aqui em Carazinho, junto ao Santuário, né? Com transmissão, inclusive, aqui da Rádio Gazeta, a partir das 9 horas da manhã, no próximo domingo. E você, além de ouvir no rádio, vai poder também assistir com imagens o que acontece no Santuário, na transmissão também das nossas redes sociais. São 6:44, vamos de mais som aqui na programação do nosso Conectado. Cleiton e Romário cantam pra gente.

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A número 1 do seu coração, aqui na programação do nosso Conectado, nessa manhã gelada de sexta-feira, hoje, dia 22 de maio. Bom dia para você na sintonia dos 92.9, uma excepcional manhã para ti. Já já aqui na programação do nosso Conectado também, tem a participação do padre Matheus Daniele, né? Trazendo a sua mensagem de amor, de fé e de reflexão para a gente aqui na programação. Temperatura na casa dos 6 graus, está difícil desse sol aí despertar a cidade, né? Um amanhecer, de certa forma, com o tempo meio que nublado aqui por Carazinho, embora a indicação de chuva fica somente para o período da tarde. 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E a gente tem uma cartela de ingressos para sortear para você. Bora participar? Manda aí a sua mensagem para o WhatsApp Gazeta. E hoje você também concorre a uma gargantilha em prata. 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Manda a sua mensagem para o WhatsApp Gazeta. Anote aí o nosso WhatsApp. É o 991836300 para concorrer com a gente também, tá certo? Vamos de som aqui da programação e já já tem a participação do Padre Matheus. Zezé de Camargo e Luciano, no dia em que eu saí de casa, faltando 105 para 7. Bom dia.

0: do Daniel aqui na programação do nosso Conectado. Agora a gente são 7 horas da manhã com mais um minuto, 7:01. Um abraço pra Marcela, né? A Marcela Dias também tá ligada com a gente. Também, claro, concorrendo aos ingressos pro parque, né? Parque que estreia no próximo sábado aqui em Carazinho, tá pertinho aqui da estação rodoviária. Boa sorte pra vocês. A gente tem uma cartela aí de ingressos pra sortear hoje pros nossos ouvintes, combinado? Agora são 7:02 e aqui na programação agora tá chegando a participação do Padre Matheus Daniele, né? Pra trazer a sua mensagem de amor, de fé e de reflexão nesse comecinho de manhã. 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
2: Olá, ouvintes, queridos ouvintes da Rádio Gazeta. Dia 22 de maio. Bem certinho, hoje é dia de Santa Rita de Cássia. 22 de maio, dia de Santa Rita. E essa pessoa que viveu a sua fé num contexto totalmente diferente do nosso, mas que viveu situações muito parecidas com aquelas que a gente vive hoje. Ela viveu a situação da mulher, do seu tempo, que não é muito diferente da situação das mulheres de hoje. Ela viveu a dimensão de ter que se anular diante do casamento. Ela teve que enfrentar a violência do mundo, com um marido violento, com a violência familiar. Ela teve que enfrentar os filhos e pediu, inclusive, que a paz viesse, mesmo que para isso ela tivesse que entregar seus filhos a Deus. E já faz 11 anos que eu falo isso aqui na Rádio Gazeta. Já faz desde que eu cheguei em Carazinho, eu falo isso, né? Santa Rita de Cássia é a mulher da não violência, é a mulher da paz. Para que os filhos não se tornassem mais violentos ainda, ela pediu que eles fossem levados por Deus. Porque era melhor perder os filhos para Deus do que para o mundo violento, para o pecado. E assim ela cumpriu com o dever cristão de ser uma mãe pacificadora, a mulher pacificadora que traz a cultura da paz. O evangelho de hoje é um evangelho muito interessante e muito bonito. É um evangelho que lembra o diálogo de Jesus com Pedro no final, porque nós estamos aqui encaminhando o final do tempo pascal, a festa do Pentecostes. Nós terminamos o tempo da Páscoa, que começou lá na quarta-feira de cinzas e vai terminar agora com o domingo de Pentecostes. E é o diálogo lindo de Jesus com Pedro no final do evangelho de João. Pedro, tu me ama? Pedro, tu me amas? Pedro, tu me amas? E Pedro ficou muito triste porque Jesus perguntou 3 vezes se ele o amava. E ele respondeu: sim, Senhor, tu sabes tudo, tu sabe que eu te amo. E a palavra que Jesus pede, insiste para Pedro é: cuide, cuide. Rita de Cássia cuidou da sua família e depois cuidou da sua vocação, da sua vida consagrada. Nós somos chamados ao cuidado, cuidarmos uns dos outros, cuidar da nossa família, cuidar da vida, cuidar das pessoas, defender a casa comum, cuidar do meio ambiente, cuidar da nossa cidade. É muito fácil a gente usar as redes sociais para denegrir a imagem de pessoas, ou mesmo da cidade. Às vezes eu vejo, né, entristecido, pessoas que usam as redes sociais para denegrir a imagem da cidade, problemas de Carazinho, meu Deus do céu. Se eu fosse abrir uma empresa hoje em Carazinho, olhando o grupo Problemas de Carazinho, quem é que quer vir para Carazinho ouvindo que as pessoas só reclamam da cidade? E aí a gente sabe que por trás de tudo isso tem toda uma comunidade que também não colabora, de pessoas que não cuidam, não juntam nada que está na frente da sua casa como se tudo fosse responsabilidade do poder público, de pessoas que não limpam sua casa, não plantam uma flor, não tem um jardim bonito, não mantém nada legal, né? Vai para os espaços públicos, joga lixo por tudo. Quer dizer, isso não é culpa do poder público, é amor. Amor é o lugar onde nós vivemos, é cuidado ao lugar que nós vivemos, né? E isso se expressa de uma forma tão interessante no serviço das pessoas que trabalham nas nossas casas, nossas mães, nossos pais, nossos avós. Cuidam da casa, ajeitam a casa, né? Quantas pessoas, quanta piazada aí não arruma nem a cama. E a avó, a mãe, a tata vai lá, ajeita, o pai vai lá, ajeita o quarto, deixa bonitinho. Pra que arrumar a cama se eu vou desarrumar depois de novo? Mas é amor, uma cama ajeitada, uma cama asseada, um leito bonito, passar um perfuminho, um talquinho lá pra deixar cheiroso a cama da pessoa, pra depois ela poder descansar. Isso se chama amor, cuidado. Nós também devemos cuidar até mesmo da nossa cidade, dos espaços comuns, dos espaços públicos, porque nós precisamos cuidar e amar, cuidar da nossa fé, amar a nossa vida, assim como Jesus pediu tanto para Pedro. Pedro, tu me amas? Sim, Senhor, tu sabe que eu te amo. Um ótimo dia a todos e sigam com as bênçãos do Pai, do Filho e do Espírito Santo. Amém. Good vibes e good bênçãos.

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estar com você em mais uma manhã. Bom dia, por aqui, conectado. Vem com a gente até as 9, música e informação no seu rádio. Ao som da Gazeta dos 92.9 do rádio, nós te desejamos uma excelente e produtiva manhã de sexta-feira, hoje, dia 22 de maio. Bom dia, bom dia. Bom dia para você aí de casa, para você que está despertando, tomando o teu café da manhã, tomando o seu mate na companhia da Gazeta. Uma excepcional e produtiva manhã de sexta-feira para você. Bom comecinho, já de final de semana para alguns, né? Um bom dia especial para você que já está no seu local de trabalho. Boa jornada, bom trabalho, bons negócios, boas vendas, que esta sexta-feira seja produtiva e de rendimentos, né? Um bom dia todo especial também para o amigo motorista, pessoal que está na estrada, nos levando de carona, pelas ruas da cidade, pelas estradas da região. Nosso muito obrigado pela sua audiência com a gente aqui na programação do nosso Conectado. Por falar em estradas, né, gente? Sabe aqueles fatos curiosos? Ontem falava aqui na programação sobre um acidente que aconteceu no trecho em que o pessoal do Daiger tinha contratado uma empresa, né, para fazer o corte de uma árvore, e que a árvore acabou caindo sobre o automóvel no momento que um idoso passava e o idoso morreu, né? Mas ontem também, ainda pelas rodovias, nós tivemos um outro fato, de certa forma também, dessas fatalidades que é difícil a gente compreender, né? Foi na RS-332, na altura do quilômetro 60, isso já é perto do município de Arvorezinha. Lá, a Polícia Rodoviária Estadual também atendeu um acidente que foi da seguinte forma. Segundo a Polícia Rodoviária, o acidente envolveu primeiro uma moto, uma Yamaha Factor 125, que era conduzida por um senhor de 60 anos de idade. Esse senhor teria sofrido uma queda às margens da rodovia. Só que ele caiu, não tinha se machucado aparentemente muito, né? E aí ele levantou. Só que quando levantou, entrou para a pista de rolamento e foi colhido por um veículo Voyage que vinha sobre a pista, que era conduzido também por um idoso de 78 anos de idade. Aí, por consequência, o motociclista acabou aí morrendo, no caso, atropelado. Fatalidade que foi registrada também ontem na RS-332. Daqui a pouquinho eu falo também, infelizmente, sobre o trânsito aqui na nossa região, né? Infelizmente, ontem à tarde, ontem de manhã ainda, né? Acabou falecendo aquela senhora envolvida no acidente da 285, ontem de manhã, com três veículos, né? Entre Carazinho e Passo Fundo. Eu falo com detalhes também sobre esse episódio já aqui na programação. Se você está ligando agora o seu rádio, eu já falei mais cedo aqui na programação sobre a previsão do tempo. Para hoje, sexta-feira, meu povo, a previsão é de tempo firme durante a maior parte do dia, só que mais para o final da tarde, comecinho da noite, tem a possibilidade de uma pancada rápida de chuva para esta sexta-feira. É uma garoa aí de 1, 2 milímetros no máximo, né? A tendência mais para o final da tarde, comecinho da noite de hoje. Em relação à temperatura agora está na marca dos 6 graus aqui em Carazinho, e a tendência para esta sexta-feira é de a temperatura não passar muito na casa dos 15, 16 graus, né? O sol aparece entre nuvens durante o dia e se mantém firme durante a maior parte do dia, podendo trazer uma pancada de chuva rápida no final da tarde para o comecinho da noite, tá certo? Para o final de semana, como é que vai ser? Tempo firme também amanhã, sábado, sol aparecendo entre nuvens durante a maior parte do dia, temperatura para sábado variando entre a mínima de 10 e a máxima que pode chegar aos 19 graus. No domingo de manhã, a mínima de 10 e a máxima que chega aos 20 no período da tarde, com o sol predominando, né? É a tendência, portanto, do tempo e clima para o final de semana. E agora, nessa última atualização, há uma possibilidade de pancadas de chuvas, né, na próxima segunda e também na terça-feira. Porém, as temperaturas no amanhecer, já na próxima semana, já começa a ficar mais agradáveis. Embora tenha projeção de chuva para segunda e para terça, a temperatura nos próximos primeiros dias da semana deve começar aí na casa dos 14, 15 graus já no amanhecer, chegando aí aos 20 durante o dia. É a previsão do tempo aí de uma forma resumida para você que nos dá o prazer da companhia. Hoje, aqui na programação do nosso Conectado, tem prêmios para você que se liga com a gente. 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Bora participar do sorteio desses ingressos para o parque? 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
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Por aqui é o nosso Conectado que te faz companhia com música e informação. 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Agora são 7h20, temperatura tá batendo na casa dos 6 graus. Um abraço pro seu João, né? Seu João Barbosa também tá na companhia. Valeu, valeu pela audiência, uma excelente manhã. Bom dia também pra Marli, né? A Marli também tá sempre ligada com a gente. A Marli Gonçalves lá no bairro Planalto. Obrigado pelo carinho, pela companhia. Sim, Marli, tá concorrendo aos prêmios aqui na programação. Boa sorte. Bom dia também pro Maurício Scheller, também tá na companhia, né, Maurício? Um abraço pro amigo, uma excelente manhã. Tudo de bom. Vamos de mais som aqui na programação no nosso Conectado.

0: 7 da manhã, agora com mais 26 minutos, 7:26. Bom dia para você, ligado, ligada com a gente aqui na programação do nosso Conectado. Uma excelente manhã para você. E aqui na programação agora, nós estamos recebendo nos estúdios o Padre Jôli da Paróquia São José, porque domingo agora nós teremos a nossa Romaria de Santa Rita. Aliás, hoje, sexta-feira, é o dia de Santa Rita de Cássia. Padre, muito bom dia, uma satisfação tê-lo com a gente. Padre, como é que tá organizada já a nossa Romaria e qual é a projeção que a gente tem, né, para a programação no próximo domingo? Muito bom dia, Padre.
1: Bom dia, Alessandro Tavares. Bom dia, queridos ouvintes da Gazeta. Então, hoje é dia de Santa Rita, dia muito especial para nós aqui de Carazinho. Temos a oportunidade de celebrar Santa Rita, estar no nosso santuário. Então, por isso que o santuário hoje ele vai estar aberto, vai estar também disponível para as pessoas entrarem na capela, fazer a sua oração. É, com certeza, na medida do possível, a gente vai estar, né, presente no santuário ali, atendendo os romeiros e romeiras que estarão ali. E a Romaria já está próxima, né? Domingo já vamos nos organizando para participar da 32ª Romaria. E com certeza vai ser um momento muito especial para nós, né? Enquanto romeiros, romeiras, todos os anos a gente reserva essa data, quarto domingo do mês de maio, para estarmos juntos, né, nesta conexão, né, com a Santa Rita, para poder celebrar também a nossa Romaria.
0: Padre, vamos passar rapidinho, né, porque a história ela é longa, mas em resumo, Santa Rita é a santa das causas impossíveis e teve uma vida sofrida, né?
1: Santa Rita, sim, ela teve praticamente todas as suas experiências vocacionais, né? Podemos dizer assim. Ela, desde pequena, ela tinha também o seu desejo de se consagrar a Deus, mas no meio do caminho ela encontrou também o amor da sua vida, podemos dizer assim. E através desta experiência, ela também teve dois filhos, né? O esposo acabou sendo assassinado, né, por questões de desavenças, de violências, de brigas. E os dois filhos queriam se vingar dela, né? Dele, né? É, através dos seus adversários. Então, Santa Rita rezou muito, né? Dobrou seus joelhos para Deus, né? Para que também não acontecesse mais um ato de violência, né? Que eles pudessem também assassinar esse assassino do pai deles, né? Então, por isso que Santa Rita tem implorado muito, né? E ao mesmo tempo, né, se torna a santa das causas impossíveis, porque também ela, ao se colocar diante de Deus em oração, ela foi também, né, consagrando a vida dos filhos, e ela preferiu a morte dos filhos do que a violência contra esse adversário do pai, né? Então a gente vê quanto o poder de Santa Rita, o poder da oração, né, através de Santa Rita, a gente alcança os céus, né? Alcança a voz de Deus e, com certeza, né, tudo aquilo que a gente, muitas das vezes na nossa vida, a gente não consegue alcançar, né? Santa Rita nos auxilia para chegarmos até Deus. Então, a experiência de oração que Santa Rita teve, de implorar a Deus, de, com certeza, confiar em Deus, né? A confiança em Deus é muito importante, e a confiança vem da nossa fé, né? Da fé que com certeza, nós, né, colocamos e depositamos nesse Deus da vida.
0: Padre, tema da campanha nesse ano é a questão da moradia, né? Como é que essa temática vai ser abordada durante a Romaria, a procissão neste ano?
1: Isso, todos os anos a gente traz uma temática para a nossa Romaria. E esse ano a gente, em comunhão com a Igreja Católica, a gente propõe também o tema da campanha da fraternidade, a questão da paz, a realidade também que vamos vivenciar das eleições, né, esse ano. Temos também as diretrizes, as orientações, os caminhos que a Igreja vai propor para os próximos anos. Então, nós como cristãos ou não cristãos, né, que estaremos juntos, meditaremos e refletiremos sobre esses temas, né? E é muito importante a gente tocar em temas que se referem à vida humana, né? Porque nós somos humanos, né? Estamos aqui nesse mundo, embora, né, um dia, com certeza, pela nossa fé, estaremos com Deus. Mas, ao mesmo tempo, a gente pensar na realidade humana faz a gente nos aproximar mais de Deus. Então, o sentido da nossa vida, né, ele só tem sentido quando nós também vivenciamos a nossa vida humana nesse olhar, né? Então, por isso que é importante a gente compreender e refletir e também ter consciência da nossa realidade humana, né, e tentar também agir, né? A nossa ação também é muito importante, não somente a oração, mas a ação faz a gente também, né, com certeza, sermos mais humanos e alcançarmos também um dia a salvação, né, que é tão preferida para nós.
0: Bom, padre, todos os padres aqui de Carazinho vão estar mobilizados, né, com a procissão no próximo domingo. O arcebispo também confirmou presença. Quais são, assim, os recados e horários que o pessoal deve ficar atento para a procissão de domingo?
1: Isso. No quarto domingo do mês de maio, foi determinado e também a gente combinou juntos entre os padres que nós teríamos somente a celebração das 9 horas, às 10 horas. Né? Então, às 10 horas, lá no santuário, teremos essa celebração. Em nenhuma das paróquias e comunidades vai haver celebração, vai haver culto, não teremos. Né? Estaremos todos participando da procissão, indo para o santuário, celebrando juntos, né? Vivenciando juntos esse momento. Então, todos nós padres, alguns outros padres estão confirmando para nós, para estar presente, os vizinhos aqui, né, dos outros municípios. Então, é importante a gente salientar isso, né, e também, né, com certeza, celebrar esse dia especial, né, nosso arcebispo também estará, né, a presença também dele nos enriquece, nos fortalece na fé, faz também perceber o quanto é importante o povo de Deus estar com o seu pastor, né? Pois o pastor também, ele precisa estar também olhando suas ovelhas, né? Percebendo também as dores, as realidades. Então, isso com certeza Dom Rodolfo tem sido muito presente quando a gente, né, convida, e ao mesmo tempo ele é bem gentil também quando, né, nós propomos para que ele venha aqui no santuário e realizar também a nossa romaria. Né? A nossa arquidiocese tem muitas romarias, né? E uma delas é aqui em Carazinho. Então, ele preza por isso, por estar nesses momentos de devoção popular, porque também, né, com certeza, vai nos animando na fé, vai nos ajudando também a ter mais esperança. É, né, um sinal de Deus também, a presença do nosso arcebispo.
0: Bom, padre, à tarde vai ter também missa lá e as bênçãos que o pessoal fica para receber, né?
1: Isso. Logo após a missa das 10 horas, nós teremos a bênção individual. Cada um vai poder, né, receber essa bênção. Claro, durante o dia também, quem quiser, a gente estará disponível lá para administrar a bênção. E depois, então, temos o almoço.

0: Quem quiser, né, vai poder adquirir. E água, melzinho de Santa Rita também, a gente tem o melzinho, né? Então é importante a gente disponibilizar para os romeiros. E depois, então, dessa celebração da bênção, da saúde, dos objetos religiosos com o Santíssimo Sacramento, nós teremos a missa de envio, né? A última celebração do dia, que é às 16 horas no santuário. Então, temos toda essa programação, né, da Romaria de Santa Rita esse ano.
1: Para o pessoal aqui de Carazinho, também para o pessoal da região que venha, né, para se organizar quanto à própria alimentação, né, de que forma o pessoal deve proceder.
0: Isso, então nós teremos, durante a procissão, vai ter algumas pessoas que vão estar vendendo os cartões de churrasco a R$ 110, 1,5 kg de carne, né? Outros alimentos vão ser vendidos os cartões lá na hora. Então nós vamos ter coxa sobre coxa com pãezinhos acompanhados, né? Teremos também cucas, doces, saladas, refrigerante, água. Cachorro-quente também teremos, né, como todos os anos. Então a gente oferece também esses alimentos para serem comercializados ali no santuário, até para nos auxiliar, nos ajudar durante o ano. Vocês vão ver que o santuário, ele está bonito, ele está bem cuidado. E tudo isso a gente precisa também ter esse olhar de cuidado, né? Então a sua colaboração, a sua ajuda, adquirindo alguns produtos do santuário, vai nos auxiliar para que também o santuário continue sendo melhorado a cada ano, né, que passa.
1: Tá certo. Padre, um abraço, bom trabalho, uma boa organização e esperamos o pessoal de Carazinho também da região aí na programação no próximo domingo, 9 horas da manhã. Padre, ontem surgiu a notícia de que o Papa poderá estar no Uruguai, né? E talvez passe aqui pelo estado do Rio do Sul, isso mais para o final do ano. Vamos convidar o homem para dar uma mateada no santuário também?
0: Pois é, né? É difícil.
1: De repente
0: É
1: colocar
0: difícil.
1: Carazinho no mapa do turismo religioso, né?
0: É complicado, porque geralmente eles têm esse roteiro de visitas, né? Mas dá pra gente ir lá, se quiser, né? Só atravessar a rua lá de Santana do Livramento para Ribeira, a gente consegue ver o Papa. Então, a oportunidade da gente estar pertinho dele também, né? Eu vi a notícia ontem também, achei interessante, né? Quem sabe a gente dá um pulinho lá e ver o Papa Leão.
1: Um abraço, para tudo de bom, um abraço.
0: Obrigado, Alessandro. Então, todos se preparem, né, para que esse momento aconteça, seja também um momento de fé, você possa fazer uma experiência com Deus através de Santa Rita. Prepare aí as suas roupas de caminhada, né? Hidrate-se bem, levando a sua água, né? Etc. Então, acho que é importante a gente ter participado desse momento com fé, né? Dando as mãos e com certeza vamos fazer uma belíssima romaria esse ano.
1: Padre Jouly, da Paróquia São José, trazendo para a gente informações e fazendo convite para a comunidade, né, para a programação domingo agora, a Romaria de Santa Rita de Cássia, em sua 32ª edição. Gente, agora são 7 da manhã com 38 minutos. Bom dia para você, de rede ligado com a gente aqui na programação do Conectar.

0: Agora, gente, são 7 horas da manhã com 44 minutos, 7:44. Bom dia para você de Rádio Ligado, conectado com a gente aqui na programação da 92. São 7 horas da manhã com 44 minutos. Quero mandar um abraço para Cladir, né? Cladir Stirmer também está sempre na companhia com a gente lá no bairro Oriental. Ô, dona Cladir, beijão para a senhora, uma excelente manhã. Obrigado pelo carinho e pela audiência de todos os dias, viu? Bom dia também para Cristiane, né? Também ter ligada com a gente. Obrigado pelo carinho e pela companhia. Excelente sexta-feira pra você, viu, Cris? Um abraço também pra a Camille, né? Camille também tá na companhia. Valeu, valeu pelo carinho e pela companhia. Gente, hoje, aqui na programação da sua Rádio Gazeta, pra sorteio a gente tem mais um par de ingressos, uma cartela de ingressos aí pro Parque Estrela Brilhante. 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Tá instalado aqui em frente, quase em frente à rodoviária, né, gente? Bora participar, tem uma cartela de ingressos para a gente sortear para um dos nossos ouvintes hoje aqui na programação. Gente, quero também te falar para você que hoje, para presente para os nossos ouvintes, nós temos também uma linda gargantilha da Planalto Ótica e Joalheria, gargantilha em prata da Planalto Ótica. Você manda tua mensagem com o nome completo para concorrer com a gente no 99183-6300. Agora são 7:46 e olha, gente, essa semana saiu uma pesquisa do chamado IPS Brasil, que divulgou a edição deste ano do Índice do Progresso Social, avaliando os 5.577 municípios brasileiros. E eles avaliam 57 indicadores sociais e ambientais, considerando as informações públicas, né? Que, por lei, os municípios são obrigados a informar, né? E analisando 57 indicadores sociais e ambientais. No que tange principalmente a questão de água, saneamento, moradia, saúde, bem-estar, serviços de segurança, fundamentos de bem-estar como acesso ao conhecimento básico, educação, acesso à informação, comunicação, internet, qualidade de meio ambiente, oportunidades, inclusão social, educação, direitos individuais, dentre tantos outros que são analisados, né? E olha, gente, num resumo, aqui na nossa região, os municípios ao entorno de Carazinho, o município de Sarandi foi o que apresentou o melhor desempenho, ficando em décimo lugar no ranking entre os 497 municípios gaúchos e na 115ª posição entre os municípios brasileiros, e são 5.570. Já o município de Carazinho, por sua vez, ficou com o indicador 61.21, ocupando a posição de número 293 no estado e de 2.453 no ranking nacional. Isso significa que Carazinho está entre os municípios com desempenho médio no estado do Rio Grande do Sul, mas precisa melhorar em áreas como saneamento, saúde e educação para subir no ranking. O resultado varia de 0 a 100. Quanto mais perto de 100, melhor o indicador, tá? E esses dados aí, como eu falei, levam por base o que os municípios informam nas plataformas em relação aí aos dados dos municípios, quanto um gasto, quanto investem, né, em cada área, tá? Inclusive lá no portal Gazeta, no gazeta670.com.br, você confere uma tabela com um comparativo aqui dos municípios da nossa grande região, tá? Sarandi, como eu falei, é o município que tem a maior pontuação, mas os demais todos têm nota um tanto quanto parecida, né? Salvo o município aqui de Lagoa dos Três Cantos, que também tem uma boa classificação, e de Passo Fundo, né? Os demais têm uma nota bem semelhante, ficando entre 61, 62, 63, 64, tá? Lá também tem uma tabela com a renda per capita informada por esses municípios, considerando que a renda per capita faz uma média, né, de quanto o município produz versus a proporção da sua população, considerando as estimativas do IBGE. Agora são 7 da manhã com 48 minutos. Bom dia para você na sintonia do nosso Conectado. Uma excelente manhã para você. Olha, a gente falava quanto ao trânsito, né? Infelizmente, por fim, foi confirmada ainda ontem, logo depois do acidente, durante o atendimento médico, da morte de uma senhora de 67 anos de idade, que era caroneira de um dos veículos que se envolveu nesse acidente de trânsito entre Carazinho e Passo Fundo. Esse acidente aconteceu ontem de manhã, por volta das 8h40, 8h45, e envolveu, né, uma caminhonete estrada com placas de Marau, também o veículo Astra, onde estavam três pessoas com placas do município de Palmeiras e Missões, e ainda um caminhão Volvo com placas de Santa Cruz do Sul, né, que vinha, segundo a Polícia Rodoviária, né, pelo que o pessoal levantou de informação, esse automóvel Astra com placa de Palmeiras das Missões transitava no sentido Carazinho Passo Fundo quando colidiu na lateral da carreta primeiro, essa carreta emplacada em Santa Cruz do Sul, que vinha no sentido oposto. E na sequência, ainda bateu de frente com a estrada, que tinha placas de Marau, que trafegava logo atrás do veículo de carga, né? No Astra, viajavam três pessoas, eram, no caso, filho, mãe e avó, né? E essa senhora, mais de idade, 67 anos de idade, estava no banco de trás, teve lesões graves, chegou a ser socorrida, mas morreu durante o atendimento. O motorista do automóvel, de 22 anos de idade, e também a mãe, de 46, também ficaram feridos e precisaram de atendimento no Hospital São Vicente de Paulo, em Passo Fundo. A condutora, também, da Fiat Strada, de 31 anos de idade, também teve lesões e precisou de atendimento. Já o motorista da carreta, um senhor de 45 anos de idade, não teve ferimentos nesse acidente que mobilizou aí a Polícia Rodoviária, o SAMU e também os bombeiros ontem no trecho para te localizar ali perto de Pulador, né? Agora são 7h50, bom dia para você, rádio ligado, conectado com a gente aqui na programação 92, uma excepcional manhã de sexta-feira para você. Um beijão para Sol, né? Sol também tá ligada com a gente. Eu, Sol, beijão para você, uma excelente manhã, claro, tá participando sim dos sorteios com a gente. Um abraço também para o Magno Nunes, também tá na companhia, concorrendo sim aos prêmios aqui na programação. Boa sorte, Magno. Um abraço também para o seu Salvador, também está ligado com a gente aqui na programação. Valeu pela audiência. A Ediane Dalpozo também está na companhia. Claro, Ediane, está concorrendo sim com a gente. Uma excelente manhã. A Lidiane Fischer também está na companhia, lá em Saldanha Marinho, né? Também concorrendo com a gente ao presente de hoje da Planalto Ótica e Joalheria. Boa sorte, tudo de bom. Valeu pela companhia do pessoal lá em Saldanha também com a gente. Bom dia também para a Roseli. A Roseli também está ligada com a gente aqui na programação 92. Excelente semana. Bom final de semana para você. Aline de Melo, aqui na Oriental, também está na companhia, também participando com a gente. Bom trabalho para você também, Aline, tudo de bom. Bom dia também para Ana Cláudia, também ligada com a gente lá em Saldanha Marinho. Valeu, valeu pelo carinho e pela sintonia de vocês. 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Um abraço pro Luciano, né? O Luciano Gerla, que também tá com a gente aqui na programação. Valeu pela companhia, Luciano. Um abraço pro amigo, tudo de bom. Sim, tá concorrendo aos prêmios aqui na programação. Vamos de som aqui na programação do nosso Conectado.
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7: Na sua companhia, feliz e contente com Deus à frente, sempre, sempre. É assim que a gente vai contigo até as 9 horas da manhã, tocando música e informação aqui na programação do nosso Conectado. Sempre também agradecendo ao nosso timaço de parceiros patrocinadores aqui na programação da 92. 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Agora são 8 horas da manhã com 5 minutos, 8 e 5. E, gente, a Receita Federal libera nesta sexta-feira, dia 22, a consulta ao maior lote da restituição do Imposto de Renda da história. Ao todo, 8.749.992 contribuintes vão receber 16 bilhões de reais de restituição. O pagamento contempla a primeira leva da declaração do Imposto de Renda à Pessoa Física deste ano e também as devoluções residuais de anos anteriores. Em nota, a Receita informa que o lote recorde é resultado da maior agilidade do processamento das declarações e do avanço das ferramentas de modernização e de automação adotadas pelo órgão. Segundo a Receita Federal, o primeiro lote de 2026 representa cerca de 40% das restituições previstas para serem pagas neste ano, tanto em valores quanto em número de contribuintes. Dos 16 bilhões liberados, 8,64 bi serão destinados a contribuintes com prioridade legal no reembolso. Agora são 8 da manhã com 6 minutos. Bom dia para você, bom dia também para a Cladi, ligada com a gente. Claro, Cladi, está concorrendo sim com a gente aos prêmios de hoje aqui na programação, né? Tem uma gargantilha de prata da Planalto Ótica e Joalheria e também uma cartela de ingressos para o Parque Estrela Brilhante, que inaugura sábado aqui em Carazinho. Um abraço para a Terezinha, né? A Terezinha Dapper também está ligada com a gente lá no bairro Brucker e a Simone também. Obrigado pelo carinho e pela companhia de vocês. Um abraço para a turma da Benoit, também estão ligados com a gente, né? O Marcel dos Santos está ligado aqui na programação. Valeu pela companhia, Marcel. Forte abraço, tudo de bom. Boa semana, bom trabalho e bons negócios para a turma aí, né? Marcel da Benoit está ligado com a gente e está dizendo que lá na Benoit, primeiro pagamento lá para setembro, né, Marcel? Então tá bom. Um abraço, bons negócios aí para a turma da Benoit. O pessoal está trabalhando na sintonia também da 92. Tudo de bom, viu, gente? Agora são 8h07. Bom dia para você, ligado, conectado com a gente aqui na programação. Vamos de som aqui na programação do nosso Conectado.
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0: da Simone Mendes, cantando pra gente Direitos Iguais. Agora são 8 horas da manhã, com 14 minutos, 8 e 14. Bom dia pra você, Rádio Ligado, conectado com a gente. Uma excelente manhã de sexta-feira pra todo mundo. Bom dia também pra seu Vanderlei de Moura, né? Também ter ligado com a gente. Claro, seu Vanderlei, concorrendo com a gente também ao sorteio da Planalto Ótica e Joalheria nesta manhã. Boa sorte pro amigo, tudo de bom, viu? Bom dia também pra dona Petrolina, ou dona Petrolina, também ligada com a gente no bairro Sassi. Obrigado pelo carinho e pela companhia, uma excelente manhã. Bom dia também para Sinara Nunes, né? Sinara também ligada com a gente lá na Conceição. Obrigado pelo carinho e pela companhia, uma excelente sexta-feira para todo mundo. Nosso WhatsApp Gazeta, bora daí, manda tua mensagem também com o nome completo pro 991-83-6300. Hoje a gente tem ingressos, né, pro Parque Estrela Brilhante, que estreia amanhã aqui em Carazinho, às 4 horas da tarde, em frente na estação rodoviária. E também, hoje tem uma gargantilha em prata da Planalto Ótica e Joalheria. Mandar um abraço também pra Cíntia, também toda a companhia, né, Cíntia? Beijão pra você, uma excelente manhã, tá concorrendo sim, boa sorte. Agora são 8 horas da manhã com 15 minutos. Gente, eu vou lembrando que tá acontecendo a partir de hoje, né? Agora às 8 e pouquinho já começa a movimentação junto ao Centro aqui de Carazinho, na Praça Central, que é a nossa segunda edição da AgriFest, né? Lembrando que o acesso à AgriFest é totalmente gratuito, né? Serão pelo menos 40 empresas que têm o selo Sabor Gaúcho. São empresas que vêm aí de outras regiões do estado, né? Para expor seus produtos aqui de Carazinho, também da agricultura familiar. Aí vai ter cuca, vai ter salame, vai ter frutas, né? Verduras, ovos, né? Condimentos, vai ter também aí doces, né? Tudo que você encontra nos seus pavilhões das agriculturas familiares, né? Tipo o que acontece na Expo Direto e no Metoque, tipo também na Feira Doce, tipo a nossa Expo Inter. Pois é, esse pavilhão é o que você vai encontrar aqui com os expositores do Sabor Gaúcho. Serão 40 que estarão aqui em Carazinho, além dos nossos 6, 7 produtores que todos os sábados estão na praça, né? Então, nesse final de semana, a AgriFest, evento maior, que acontece então aqui junto à Praça Central de Carazinho. Vai ter nos finais de tarde sempre aí shows que também são gratuitos, né, praça de alimentação, e a partir de amanhã à tarde vai ter brinquedos também. Então fica aí o convite para você que é de Carazinho também na região, uma programação diferenciada com a nossa AgriFest, que começa oficialmente a partir agora desta manhã. Vai ter uma abertura oficial, está prevista para 6 horas da tarde, mas se você já quiser comprar aí e fazer parte da feira, já está aberta logo mais aí para o público ainda nesta manhã. Mandar um abraço para a Laurici Carvalho, a Laurici também está ligada com a gente. Claro, Laurici, concorrendo sim com a gente aos prêmios aqui na programação, boa sorte. Bom dia, eu também quero participar. Deixa eu ver quem mandou a mensagem, foi o Carlos, né, Carlos? Um abraço pro amigo, uma excelente manhã, tudo de bom. A Elci Britski também tá ligada com a gente lá no bairro Oriental. Alô, Elci, beijão pra você, claro, tá concorrendo também. A Sônia Maria Cardoso, lá no bairro Oriental. Ô, Sônia, beijão pra ti também, minha amiga, tudo de bom, tá concorrendo sim, boa sorte. São 8 horas da manhã com 17 minutos, 8 com 17. Olha, o presidente do Congresso Nacional, o senador Davi Alcolumbre, descartou ontem ler os requerimentos para a criação de uma CPMI, uma Comissão Parlamentar Mista de Inquérito para investigar as irregularidades no caso do Banco Master. Em resposta às questões de ordem apresentadas por parlamentares durante a sessão conjunta da Câmara e Senado, Alcolumbre ressaltou que a leitura dos pedidos é um ato discricionário e que a mesa do Congresso Nacional é quem deve decidir. E, portanto, não colocou em pauta a questão de uma CPMI do Banco Master. Agora são 8 horas da manhã com 18 minutos, 8 e 18. Bom dia para você na sintonia. Vamos falar de promoção agora, gente. 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
0: 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Vamos de som aqui na programação do nosso Conectado. 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
1: Gazeta FM, que vem com a vida com você para mais uma manhã. E por aqui o Conectado, fazendo companhia. Bom dia. Bom dia para você que nos acompanha. Esteja você onde estiver, fazendo o que estiver fazendo. Aquele abraço, vem conosco até as 9 com música e também informação aqui na programação do nosso Conectado. E olha, gente, a rede de sismografia brasileira identificou durante a madrugada de ontem um tremor de terra de magnitude de 3,3 graus na escala Richter. Aqui no Brasil, foi no município de Maricá, na costa do Rio de Janeiro. O órgão informou que não houve, no entanto, relatos que o epicentro, né, tenha sentido pela população. Agora são 8 da manhã com 27 minutos, 8:27, temperatura está batendo na casa dos 7 graus aqui por Carazinho nesta manhã de sexta-feira. Bom dia também para o pessoal que está ligado com a gente, seu Mário Sérgio, né? Lá de Pinheiro Marcado também está na companhia, a Silvia também está na companhia da 92, claro, concorrendo com a gente ao sorteio de hoje. Tem uma gargantilha em prata da Planalto Ótica e também aí na cartela com 5 ingressos para o Parque Estrela Brilhante. Bora participar? Manda aí a tua mensagem com o nome completo também para a programação aqui da Gazeta e participe com a gente dos sorteios. A Maria Zaida também está na companhia, pessoal aqui no bairro Santo Antônio, né? Aliás, lá em Santo Antônio do Planalto. Valeu pela companhia também, pessoal de Santo Antônio do Planalto, na sintonia da 92. Um abraço também para a Liara, né? Também está ligada com a gente. Obrigado pelo carinho e pela companhia. A Liara aqui no bairro Glória. Valeu pela audiência de vocês. Tudo de bom. Vamos falar, gente, de promoção? 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Agora, 8:28. 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Tá com a gente aqui na programação do Conectado. 8 da manhã agora com 29 minutos, 8:29. Bom dia para você ligada com a gente. Bom dia também para a Inês, também lá no bairro Sommer. Alô Inês, beijão para a senhora, tudo de bom. Bom dia também para o pessoal que está se ligando com a gente. A Letícia também está ligada na programação. Pede música com Zezé de Camargo e Luciano. Boa pedida, Letícia. Beijão para você, uma excelente manhã, tudo de bom, viu? Gente, agora 8:30, a temperatura está na casa dos 7 graus aqui por Carazinho. E olha, o novo Desenrola que negociou cerca de 12 bilhões de reais em dívidas de famílias e contratos de fundo de financiamento estudantil desde o seu lançamento, foi o que disse ontem o ministro da Fazenda, Dário Durigan. Segundo ele, as negociações beneficiam mais de 1 milhão de pessoas. O programa já alcançou mais de 1 milhão de CPFs de cerca de 1.100.000 operações. De acordo com o Ministério da Fazenda, 449 mil dívidas foram quitadas à vista no eixo voltado a famílias. O valor original desses débitos somava 1,6 bilhões, mas caiu para 154 milhões após os descontos aplicados nas negociações. Lembrando que os Correios, né, são pontos onde você pode também fazer essas tratativas para as negociações. A gente conversava, até vou colocar possivelmente ainda no dia de hoje, a gente consegue fazer essa matéria, com o pessoal do Serasa. Conversava com o pessoal do Serasa essa semana e, gente, o pessoal do Serasa trouxe um dado que é preocupante. Sabe quanto o pessoal coloca todos os meses nessa questão das apostas eletrônicas, as chamadas bets? Cerca de 30 bilhões de reais que deixam de gerar a economia porque o pessoal acaba apostando. E isso, de certa forma, também tem comprometido uma boa parte do orçamento das famílias e, por consequência, né, com as outras despesas, principalmente aquelas da rotina, no dia a dia, de sobrevivência, de fato, acaba aí aumentando os custos e uma boa parcela dos endividamentos ficam nas questões aí da rotina, para manter a casa mesmo, né? Questão aí para a nossa sociedade repensar a questão das bets. 8h31, bom dia para você na sintonia da Gazeta. Vem com a gente até às 9 horas da manhã. Vamos de mais som aqui na programação.
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Zezé e Luciano cantando pra gente aqui na programação do nosso Conectado nessa manhã gelada de sexta-feira, temperatura na casa dos 7 graus aqui por Carazinho. Bom dia pra você na sintonia dos 92.9 do rádio. Gente, um fato que chama atenção: em São Leopoldo, agora de manhã, no Vale dos Sinos, um acidente que mobilizou aí o pessoal da Polícia Rodoviária para atender na IRS 240, no quilômetro 3, no trecho entre Portão e São Leopoldo, né? Um acidente que teve 7 veículos envolvidos, né? Apesar dos danos materiais de expressiva monta, ninguém ficou ferido aí nesse acidente que interrompeu o trânsito agora de manhã, né? Nesse trecho entre Portão e São Leopoldo, né? Com 7 veículos envolvidos, danos materiais bastante expressivos, mas por sorte ninguém ferido. Gente, agora são 8h40, a temperatura está batendo na casa dos 7 graus aqui por Carazinho, uma excelente manhã para você. Olha, gente, que situação que de certa forma chama atenção é a preocupação em relação aos casos de gripe, né? Eu já falava ontem aqui na programação que na Coordenadoria Regional de Saúde, o pessoal confirmou aí já 3 mortes só no município de Passo Fundo pelas questões e complicações da gripe neste ano, e também faz parte aqui da região da abrangência da Coordenadoria Regional de Saúde. Em Capão Bonito do Sul, o pessoal em uma escola acabou suspendendo as aulas em 2 das 3 escolas daquele município em virtude dos sintomas gripais de estudantes, né? Há pelo menos 50 alunos que estão afastados das atividades.

0: atividades em virtude aí da questão da gripe. Então, pessoal, aí, diante desse número muito expressivo aí de casos de gripe entre alunos, o pessoal decidiu aí por bem suspender as aulas por pelo menos alguns dias, né, até que o pessoal possa se restabelecer em virtude dos atendimentos, principalmente do pessoal na faixa dos adolescentes entre 10 e 14 anos, principalmente, né. Agora são 8 da manhã com 41 minutos, 8h41, temperatura está batendo na casa dos 7 graus. Bom dia para você de rede ligado com a gente aqui na programação. 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Tá com a gente também aqui na programação do nosso Conectado. 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Vamos dar mais um giro pelo nosso WhatsApp Gazeta, 8h43. Um abração para a Suelen, lá no bairro Santa Terezinha, também está sempre ligada com a gente. Mandar um abração também para a Antoniela, ligada com a gente lá em Santo Antônio do Planalto. Obrigado pelo carinho, pela companhia. São 8h44, bom dia.
1: Oi.
0: Oi.
1: Só que a Marilena aqui de Pinheiro Marcado, que é concorrente dos prêmios.
0: Sim, tá concorrendo. Boa sorte para a senhora, viu? Agora são 8h44, temperatura na casa dos 7 graus. Um abração para a Jéssica, também está na companhia. Valeu pela audiência, Jéssica. Um abração para a Luísa, aí no bairro Sassi, também está na companhia, né? A Marli tá ligada com a gente lá na Vila Rica. Obrigado pelo carinho e pela companhia. Lembrando que hoje a gente tem para sorteio aqui na programação mais uma cartela com 5 ingressos, né, para o Parque Estrela Brilhante, que, aliás, estreia no próximo sábado. É amanhã, né, gente? Amanhã, a partir das 4 horas da tarde. E também hoje uma gargantilha de prata por conta da Planalto Ótica e Joalheria, também nossos parceiros aqui na programação da Gazeta. Vamos de som aqui na programação, meu povo? Quem chega para cantar pra gente agora é Diego e Vitor Hugo com Bruno e Marrone.

0: força, faz barulho aí, galera!
1: Obrigado, Bruno Marrone!
2: Sucesso pra vocês!
0: Obrigado!
1: Obrigado, Bruno! Demais. Obrigado, Marrone, de coração, viu?
2: Obrigado!
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2: 8h48, bom dia.
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2: 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É na reta final do nosso encontro nesta manhã, por aqui o Conectado. Tá contigo de segunda a sábado, das 6 às 9 horas da manhã. 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Você sabe que diante da proximidade da Copa do Mundo, está uma febre, né? A questão aí das figurinhas para os álbuns. E olha só, ontem lá no Rio de Janeiro, a Polícia Civil apreendeu ontem à noite um carregamento com 200 mil figurinhas falsificadas do álbum da Copa do Mundo. Foi em Nova Iguaçu, na Baixada Fluminense, lá no Rio. Os agentes da Delegacia de Repressões aos Crimes de Propriedade Imaterial localizaram esse material sendo carregado no compartilhamento de cargas de um ônibus que foi abordado. As figurinhas serão agora submetidas à perícia e depois destruídas. A investigação segue em andamento para apurar a rota de circulação dessas falsificações, identificar o local de produção e esclarecer como o material seria distribuído. Agora são 8h52, 8h52. Bom dia para você ligado na programação dos 92.9 do rádio. Mandar um abraço para a turma que está se ligando com a gente aqui na programação. O Gerson, né, também está na companhia. Claro, Gerson, sempre na companhia da 92 e concorrendo aos prêmios com a gente aqui na programação, né? Bom dia também para o seu Moisés Santos, né? Seu Moisés também está sempre trabalhando de rádio ligado com a gente aqui na programação. Um abraço para o seu Moisés e a equipe aí do Sindicar ligados com a gente. Bom final de semana para vocês aí também. Tudo de bom, viu? Um abraço também para Neiva, ligada com a gente lá em Não Me Toque, né, Neiva? Um abração para você, tudo de bom, né? Neiva mandou uma foto aqui, pelo jeito tá trabalhando, né? Na sintonia do 92. Acho que é uma máquina de costura isso, né, Neiva? Beijão para você aí, bom trabalho, boa jornada e tudo de bom. Um abraço também para o Márcio, também tá na companhia. Alô, Márcio, um abraço, tudo de bom? Também participando com a gente aqui na programação e nos sorteios aqui na programação da sua Gazeta hoje. Hoje tem uma gargantilha de prata da Planalto e também os ingressos, né? Os ingressos pro Parque Estrela Brilhante, que estreia amanhã. Um abraço também pra Tainara, também tá na companhia da 92. Valeu, valeu pela audiência. O José Carlos Nissel, lá na Borghetti, também tá na companhia. Valeu pela audiência, José. Tudo de bom? Forte abraço, um bom final de semana, viu? Gente, agora faltando 7 minutos para as 8 horas da manhã. Temperatura está na casa dos 7 graus e a gente vai ficando por aqui com mais uma edição do nosso Conectado, agradecendo demais o teu carinho e a tua companhia com a gente até agora na programação. Na sequência, está chegando aí Thiago Borges para acomodar com você a máquina sonora dos 92.9 do rádio. A gente volta a se encontrar na próxima segunda-feira e é naquele esquema, né? Feliz e contente, com Deus à frente sempre, sempre. Bom final de semana para todos. Valeu, gente!

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2: A sorte do meu patrão é que eu fiz bastante dívida, rapaz. Senão, olha, não tinha ido ontem, não tinha ido hoje.
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4: Tá no ar o Cine Drops aqui na Gazeta FM, trazendo dicas de filmes e séries pra vocês. E agora eu trago a dica do filme O Agente Secreto, filme do Kleber Mendonça Filho, que mergulha no Brasil da ditadura militar, acompanhando um homem que precisa se esconder em Recife, enquanto tenta sobreviver em meio ao medo e à perseguição. Sem precisar mostrar o horror de forma explícita o tempo todo, Longa deixa claro como o terror daquele período estava infiltrado nas instituições e na vida das pessoas. E no centro disso tudo está ele, Wagner Moura, em uma atuação impressionante, confirmando mais uma vez porque é um dos maiores nomes do cinema brasileiro atual. Filme que ainda traz personagens marcantes, como Dona Sebastiana, interpretada por Tânia Maria, já apontada como um dos grandes destaques do cinema nacional recente. O Agente Secreto, que está disponível na Netflix. É a dica do nosso Cine Drops, qualquer momento, de volta com mais.
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4: Bom dia, bem-vindos, bem-vindas ao Gazeta Play de hoje, turminha. Como é que vocês estão? Tudo certinho? Sexta-feira, dia 22 de maio de 2026. Começando mais um dia junto com vocês. Esse dia 22, começando o seu dia 142 do ano, faltando 223 para finalizar o ano de 2026, né? Hoje nós temos o Dia Internacional da Biodiversidade. E também hoje a gente está começando a tua sexta-feira com muita música boa. 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Toda essa galera mandando muito bem aqui na programação da sua Gazeta FM e vai junto com você na vibe boa da sexta-feira. Tempo nublado, temperatura agora aqui nos altos do bairro Boa Vista. Deixa eu dar uma espiadinha como é que tá a temperatura agora. Tava 8 antes, agora tá 9 graus, né? 9 graus, tempo nublado, tem uma sensação térmica um pouquinho menor, mas já já a gente vai aquecer a sua manhã. Sabe como? Com essa vinhetinha aqui, ó. E hoje, ao longo do dia, muitos presentes pra você. 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E hoje é sexta-feira e toda sexta-feira a gente tem um presentaço. Mas não é um presente, é um presentaço da Planalto Ótica e Joalheria, que hoje vai brindar alguém com uma linda gargantilha em prata. Lá da Planalto Ótica e Joalheria, é isso mesmo, uma gargantilha em prata, linda demais. Inclusive, daqui a pouquinho, a fotinho dela vai estar rolando nas redes sociais aqui do Grupo Gazeta de Comunicação, beleza? Então cola aqui no 99183-6300, diz aí como é que tá a tua sexta-feira, os planos para dominar o mundo e vem curtir a tua preferida e participar dos presentes ao longo do dia. Bom dia!

Jean e Vitor Hugo com Jorge Matheus aqui na programação. E ainda a indústria musical Fotos. E começamos com Zezé de Camargo e Luciana, Ferro e Fogo. São 9h16. Bom dia! Hoje é sexta-feira. Sextou, pupilos. E aí, como é que tá a tua sexta-feira? Planos para dominar o mundo? Tempo nublado? Ó, a gente vai falar 9h30, a gente vai ter F5 as informações. 11h30 também tem edição do F5. 10h e às 11h tem Vestiário Papo de Bola com o Davi Pereira. E às 10h30 tem a previsão do tempo com um destaque para uma velhinha. Pra gente matar a saudade na programação. No momento, velharia, combinado? Tudo isso até o meio-dia junto com vocês. E claro, com presentes na programação. Daqui a pouquinho já rola os primeiros recadinhos por aqui, tá bom? 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Ó, daqui a pouquinho vou trazer ofertas do Super Mix Supermercados, então cola aí junto com a gente na programação, tá bom? Bom dia, Daniela Gatti lá de Chapada. Oi, turma de Chapada, como é que vocês estão? Tudo certinho? E aí, tudo bom, Dani? Não esquece, região inteira é convidada para participar desse super presente, é uma gargantilha em prata hoje, ao longo do dia da Planalto Ótica e Joalheria. E também tem uma cartelinha com 5 ingressos para você se divertir lá no Parque Estrela Brilhante, que estreia amanhã, né? É amanhã, sabadão. Bom dia! Bom dia! Participar do sorteio. Abraço, Zenaide da Costa, aqui do Centro de Carazinho. Bom dia, Zenaide. Bom dia, Thiago. Tudo bem? Tudo certo. Querendo concorrer ao prêmio da Planalto Ótica e Joalheria, Juliane Pedrolo. Oi, Juliane. Muito bom dia. Muito obrigado pela companhia, pela audiência. Excelente manhã para todo mundo que está nos acompanhando. Quem mais? Quem mais? Quem mais? Deixa eu atualizar o nosso WhatsApp premiado, que está bombando nessa manhã já. Convidando você para interagir lá com a gente. Bom dia, Thiago. Um abraço para vocês que estão na escuta. Hoje é o dia do abraço também, sério? Hoje é o dia do abraço, então um abraço pra você. Oi, Solange. Sempre bombando o radinho, querendo participar do sorteio da gargantilha. Hoje é dia do abraço, que beleza. Dia do abraço. Dia do abraço, 22 de maio. Tu tá certa, viu, Solange? Que beleza. Dia do abraço, então sintam-se abraçados aqui pela programação da Gazeta FM, tá bom, querida? Beijo! Bom dia! Querendo escutar a Marina Mendonça, oferecer pro maridão Luiz e participar dos sorteios, a Marlise do Bairro Oriental. E Marlise, bom dia! Bom dia! Toca Menos é Mais, é o Diogo. Salve, Diogo! Bom dia pra vocês! Ó, cola aqui no 99183-6300. Bom dia! Quero a gargantilha da Planalto Ótica e Joalheria. Cassiane, oi, Cassi! Beijo! 9h21, 9 graus. 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

0: Menos e mais com o Natanzinho pela última vez. E ainda teve Banda Mercosul, Don't Say Goodbye. São 9h26, bom dia pra vocês. Está na hora de trazer informação.
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0: Vamos girar a notícia, a informação das últimas horas. E a gente começa, é claro, pelo portal Gazeta670.com.br. IPS Brasil aponta Carazinho na 293ª posição no estado. A número 2.453 do ranking nacional de índice de progresso social. É o que a gente vinha falando das melhores cidades, entre aspas, né? De qualidade para se viver, entre aspas, né? Cada um ama a sua cidade, onde estiver, né? E Carazinho está entre as cidades do estado do Rio Grande do Sul, no meio da tabela, né? Universo K-Pop chega ao Passo Fundo Shopping com espetáculo inspirado no grupo Antrix. Carazinho está se preparando para a 32ª Romaria de Santa Rita de Cássia, que acontece nesse domingo. Inclusive, hoje de manhã cedo, Padre Jouly conversou ao vivo com o jornalista Alessandro Tavares, detalhando como é que vai ser a 32ª Romaria, com transmissão aqui do Grupo Gazeta de Comunicação, tanto em imagens e áudio nas redes sociais, quanto também aqui na FM 92.9. Pelo estado, pelo Brasil, pelo mundo, governo gaúcho alerta sobre a importância da vacinação contra o sarampo antes de viajar. Quem pode, né? Para assistir à Copa do Mundo. Congresso derruba vetos de Lula e libera verbas às cidades em período eleitoral. Receita Federal pagará 16 bilhões de reais no maior lote de restituições da história. Consulta é liberada hoje. Brasil quer recuperar fósseis de dinossauros e outros patrimônios naturais espalhados por 14 países. Sem citar Flávio, Lula diz que nunca buscou lei Daniel Vorcaro para financiar artistas brasileiros. Prazo para o alistamento militar termina no dia 30 de junho. Mulher é condenada por omitir união estável para continuar recebendo pensão concedida a filhas solteiras de militares aqui no estado do Rio Grande do Sul. São algumas informações do F5, você atualizando junto com a gente na 92.9 FM.
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0: 9h28, bom dia. Hoje tá valendo uma carteirinha com 5 ingressos para você se divertir no Parque Estrela Brilhante nesse fim de semana. E ainda uma gargantilha em prata da Planalto Ótica e Joalheria. Bom dia, Luciano, que está nos acompanhando. Participar da música, participar da gargantilha para a esposa, né? Bom dia. Bom dia, pessoal pediu flores em vida. Bianca, oi Bianca, bom dia para você. Bom dia, participar também no sorteio da Planalto Ótica e Joalheria. Simone Pedroso, beijo Simone, bom dia.

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2: 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Bom dia pra vocês.
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2: Voltamos, 9h36, temperatura de 9 graus e o tempo nublado, hein? E esse solzinho vem ou não vem hoje? Ontem tava dia

Parque Estrela Brilhante, o que é uma gargantilha em prata maravilhosa, lá da Planalto Ótica e Joalheria. Conta pra gente. Valeu, Suane, bom dia. Terezinha Dapper, também a Simone Dutra.

Bruno e Marrone. Já não sei mais nada, e ainda teve Gustavo Lima Retrovisor aqui na programação da sua Gazeta FM 92.9. Bom dia, 9h43. 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Com o chimarrãozinho, cafezinho. Vamos lá, todo mundo fazendo a sua parte, beleza? 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Beleza? Bom dia! Bom dia! Deixa eu ver aqui, ó, para todos os ouvintes que estão aí trabalhando com o Radinho Ligado. Participar dos brindes, mandar um abraço para a restauradora do Kleber, isso? É o Caléo lá da Vila Rica. Salve, Caléo. Abraço pra galera que, ó, tem muita gente trabalhando com o Radinho Ligado. Bom demais, é? Valeu, Caléo. Abraço. Hoje, dia 22, é dia do abraço. E a galera mandou um folderzinho aqui pra gente, né? Um abraço é o gesto, é... Um abraço é o mais que um gesto. É carinho que acolhe, é conforto que acalma e amor que fica no coração. Abrace hoje, abrace sempre. O mundo precisa de mais abraços. Claro que sim, hein? Sem dúvida nenhuma, o mundo precisa de abraços, né? Oi, Neiva, beijo pra você, viu, querida? Obrigado pela lembrança por aqui hoje, dia do abraço. Bom dia, quero participar da Gargantilha em Prata, lá, ó, da Planalto Ótica e Joalheria. Elaine Polidoro, lá do Distrito de São Bento. Oi, Elaine, bom dia. Bom dia pra Tati, participando aqui do sorteio da Gargantilha, lá da Planalto Ótica e Joalheria. Valeu, queridona. Bom dia, tô ligado em vocês, hein? Participar do sorteio dos ingressos do parque é a Marielle Antunes. E pedindo rainha musical pra gente escutar aqui no meu serviço. Valeu! Oi, Marielle! Bom fim de... Bom dia! Participar dos ingressos do Parque Estrela Brilhante é a Cristiane Silva de Oliveira. Toca Rita Lee. Opa, vamos nessa! Daqui a pouquinho vem o som da Rita. Bom dia! Participar do sorteio dos brindes. Toca Quando é Amor... Do Só Pra Contrariar. Ah, beleza. Oi, bom dia pra Rosane Silva da Silva. Oi, Rosane, beijo pra você, viu? Muito obrigado pela companhia. Paulo Roso, Baissomer, salve, meu querido. Bom fim de semana, bom dia.

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1: SPC, só pra contrariar em tempos de Alexandre Pires com os Que Se Chama Amor. E ainda, rolamos por aqui, Mulher Segura, do Luazinho. E começou com o Rainha Musical, Preciso Te Encontrar, Vem Me Namorar e A Rotina. Que bloquinho bom demais, hein? Fala a verdade, não ficou bom esse bloquinho? Oh, show de bola, tudo pedido da galera aqui no 991836300. Vocês são demais. São 2 minutos para as 10 horas da manhã. Bom dia pra galera, sabe da onde? Sabe? Oh, como é bom falar da turma lá, hein? 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Alô, turma da Querência. 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Fala aí, Davi Pereira.
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1: Vamos falar de quem agora, hein, Davi? Bom dia.
3: Olá, tudo bem? Chegando informações de esporte aqui na programação da Gazeta FM. Agora falando sobre a possibilidade de Paulo Pezzolano assumir a seleção uruguaia após a Copa do Mundo. Essa informação já começou a movimentar os bastidores do Beira-Rio. Embora Marcelo Bielsa esteja confirmado no comando do Uruguai durante o torneio que começa no próximo mês, a tendência é de que deixe o cargo ao fim da competição. E o atual treinador do Internacional aparece entre os nomes cotados para substituí-lo. E internamente, o clube sabe do interesse e reconhece o prestígio alcançado pelo técnico de apenas 42 anos. Ainda assim, a direção evita trabalhar com a hipótese de perder o comandante no segundo semestre, justamente em um momento em que o time atravessa sua melhor fase na temporada. Grande parte da evolução colorada em 2026 é atribuída ao trabalho desenvolvido por Pezzolano desde a sua chegada ao Beira-Rio no início do ano. Depois de um começo irregular, o uruguaio conseguiu dar competitividade à equipe, mesmo convivendo com limitações financeiras, poucos reforços e um elenco considerado enxuto. O contrato de Pezzolano não possui cláusula que obrigue o Inter a liberá-lo em caso de proposta da seleção uruguaia. Ao mesmo tempo, os dirigentes também não cogitam dificultar uma eventual saída para a equipe nacional do país vizinho. Mais do que os resultados em campo, o treinador conquistou o respaldo no clube pela forma como se integrou ao projeto colorado. Desde que desembarcou em Porto Alegre, Pezzolano passou a atuar como parceiro no processo de reconstrução pensado pela direção e imposto pela situação, compreendendo as restrições financeiras e a necessidade de retomada gradual do protagonismo do Internacional. Formação de esporte aqui no nosso vestiário Papo de Bola, Inter que admitiu esse assédio da seleção uruguaia, mas aposta na permanência de Pezzolano. Daqui a pouco a gente volta com mais informações.
1: Valeu, Davi, muito obrigado. E falando em técnico, né, o Pepe Guardiola deixou o Manchester City. Quem tá assediando é o cara lá, é a seleção da... tem seleção atrás do cara, inclusive seleção da Arábia, e estaria atrás do Pepe Guardiola. Sextou, e aí, o que é que vai ser hoje, hein?
4: Chega de trabalhar hoje.
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1: Bom dia, Lori, que tá curtindo a programação, tomando um chimarrãozinho, tá participando aqui da programação dos sorteios. Pediu um Zezé e Luciano. Oi, Lori, bom dia, querida. Toma um chimarrãozinho com a gente aqui, ó, que a gente tá mateando desse lado, vocês mateiam do lado de vocês, tomando um cafezinho e aproveitando essa sexta-feira maravilhosa. Bom dia, Lori. Oi pra Antoniela Quadros, lá de Santo Antônio do Planalto. Oi, Antoniela. Antoniela que também tá chimarrando junto com a gente aqui na programação. No fogão a lenha, maravilhoso, que eu tô vendo até um pinhozinho na chapa. Vocês estão demais, hein? 10 e 4, bom dia!

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2: E eu tenho uma cartela com 5 ingressos para você se divertir lá no Parque Estrela Brilhante. 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Chega aqui no 991836300. E tem uma linda, maravilhosa Bulls Gargantilha em prata, lá da Planalto Ótica e Joalheria. Então chega mais! A número 1 de Carazinho. Bom dia! Estamos aqui querendo concorrer os príncipes. Ernesto Silvano Rônio, lá do bairro Oriental. Valeu, senhor Ernesto. Bom dia! Terezinha Mota, do bairro Glória. Oi, Terezinha! Rose Maria Granville, lá da Ouro Preto. Bom dia! Bom dia! Pessoal que pediu aqui, ó. É a Silvia da Silva, lá de Pena Marcado, querendo ouvir Panda com Gustavo Lima. Calcinha de renda. Valeu, queridona. Bom dia.
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Zé Neto e Cristiano, eu ligo pra você. E ainda a calcinha de renda com Gustavo Lima e o Panda. E começamos o bloquinho com Corpo e Alma nos Bailão. 10h21, bom dia pra todo mundo que tá aí nos acompanhando. Bom dia pra galera da Sanar Farmácia. Bom dia! 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Tive o prazer de fazer um drive no novo Sonic. É! Tá bom demais, hein? Um abraço lá pro seu... pro Carlos e pro Duda, pro Cassiano, pra toda a galera. Alô, Narri, pessoal aí que tá nos acompanhando, pessoal aí da oficina, né? Muito bom! Fiz um drive, tá lá, inclusive, né? No arroba Gazeta FM Oficial e no portal Gazeta, tá? Abração pra galera lá. Deixa eu mandar um bom dia também pra turma da Madeireira Pilger. São os nossos parceiros aqui do Grupo Gazeta de Comunicação. Toda manhã estão aí junto com o Alessandro Tavares, comunicando e informando vocês no Conectado. E saiu o sorteio do aniversário por lá, né? Os nomes dos ganhadores dos prêmios da Madeireira Pilger, que todo mundo que tava comprando por lá, tava preenchendo cupomzinho, concorrendo a costelão, tá? Vale compras, lenha. Então vamos a eles, produção, por gentileza. Parabéns, tá? O Everson Brum ganhou 4 metros cúbicos de lenha. Esse não passa frio no inverno, hein? Ou no churrasco, rapaz. Aline Azevedo Vidal ganhou um vale-compras de R$500 lá na Madeireira Pilger. E o Carlos Pereira ganhou um costelão bovino. Todo mundo já foi comunicado, tá notificado. Abraço, parabéns, ganhadores. Imagina o Everson com 4 metros cúbicos de lenha se juntar com o Carlos Vieira Veiga Pereira. Meteu um costelão fogo de chão? Que achou, rapaz? Bom dia! 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Daqui a pouquinho, eu vou ler muitos recadinhos da galera que estão mandando ver. Hoje tá valendo, sabe o quê? Valendo uma linda gargantilha em prata, lá da Planalto Ótica e Joalheria. Aí também tem uma cartela com 5 ingressos do Parque Estrela Brilhante. Bom dia, Terezinha Miller, também está participando aqui dos brindes. Bom dia, quero levar meus filhos no parque, hein? Abraço, Suane, bom dia. Uma para a Daiane, também está participando lá da Gargantilha. Oi, Daiane, bom dia. Oi, Micheline, bom dia, queridona, tudo certo? Regina Helena, do Bairro Oriental, excelente programação, participando aqui do programa também. Bom dia, querida, bom dia. Meu corpo tá aqui, mas meu amor... Oi para Lourdes Quadros, oi, Lourdes, um beijo pra você, tudo vai dar certo, tá bom? Tudo vai dar certo. Se não deu certo é porque ainda não terminou a luta da gente, viu, minha querida?

0: cerveja.
1: João Bosco e Vinícius, deixa a gente quieto. E ainda rola por aí o Juan Vitor, pera aí. E Rio Negro e Solimões, ninguém faz igual. 10h33, está na hora de trazer a previsão do tempo.
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1: Vamos nessa, primeiro atualizar termômetro, né? Estamos com 11 nesse momento. E hoje o tempo vai ficar assim, viu? É, não vai ter muito sol, não. Lá por volta da 1 da tarde pode ter um pouquinho de aberturas. Mas a gente observa que o estado do Rio Grande do Sul, ele está sobre essa influência de nebulosidade hoje. Inclusive com o sol, realmente, está aparecendo entre muitas nuvens, mas no extremo sul, pegando a região de Uruguaiana, Bagé, Rio Grande. Mas a nossa região aqui tem um pouquinho de sol entre algumas nuvens na região do litoral norte. Torres, Capão, está um pouquinho mais aberto agora. Tá? Bom, Porto Alegre está fazendo 12, Santa Maria 10, Santo Ângelo 11, Bagé está com 6 graus, hein? Uruguaiana 12, aqui a região de Carazinho, nesse momento 11 graus. Máximas de 16, não está descartado um chuvisco, um garoão hoje no final da tarde, tá? Para amanhã o tempo é seco, tempo é firme, mínima de 10, máxima de 16, só que vai ter bastante nebulosidade também amanhã. Domingão, dia tenaz, um pouquinho de nebulosidade, aquele nevoeiro, aquela neblina de manhã cedo, mas vai se dissipando. Mínima de 12, não esfria tanto, por exemplo, amanhã mínima é maior do que a gente está tendo agora, tá? Vai ser um domingo de temperatura agradável. Inclusive, com máximas de 20 graus para domingo. Segunda e terça pode ter um garoão, tá? Entre segunda e terça. Depois, na quarta-feira, o tempo volta a ficar firme, mas cai um pouquinho as temperaturas. Não caem tanto, tá? Mas faz aí entre 10 e 23 graus semana que vem. Previsão do tempo aqui na programação da sua Gazeta FM 92.9. Esse é o Gazeta Play contigo até o meio-dia, no oferecimento de Pompeia, Schuster e Medeiros, Corsa e Egea, farmácias associadas e também o Passo Fundo Shopping. Hoje, valendo presentes ao longo da programação, a gente vai sortear meio-dia e pouquinho uma cartela com 5 ingressos do parque. O Parque Estrela Brilhante, que inaugura amanhã, para você se divertir em 5 brinquedos. E ainda tem uma gargantilha em prata ao longo do dia da Planalto Ótica e Joalheria. Fechou? Bom dia, até friozinho! É a Fran Nascimento querendo ouvir aí música e concorrer aos ingressos do Parque Sextou. Beijo, bom fim de... Valeu, Fran! Bom dia, bom fim de pra vocês! Silvana Godoy, do bairro Glória, também tá participando aqui dos presentes. Bom dia pra Elenir, do bairro Medianeira. Oi, Elenir! E também o Jonatas Vicari também está participando aqui da programação. Bom dia, Juliana dos Santos. Querendo participar do sorteio da gargantilha lá da Planalto Ótica e Joalheria, pediu Anjos Sem Asas, valeu. E o último recadinho antes de trazer o bloquinho velharia. Toca Henrique e Juliana, manda abraço aí para o Saul que está de aniversário, valeu, bom fim de semana. Salve Yuri, bom dia, salve Saul.
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1: E a gente vai pro intervalinho cantando e dançando pra espantar essa friaca aí de 11 graus. Então, ó, faz o seguinte, levanta aí e bora fazer a coreografia.

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2: 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Hora certa, 10h41.
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2: 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Bom dia para todo mundo que está aí nos acompanhando nos presentaços de hoje, hein? Claudete Puerche, lá da Ouro Preto. Bom dia, Claudete. Bom dia, Betinho Carvalho, de Almirante Tamandaré. Pediu porcelanato com o Panda. Salve, Betinho. Valeu, meu irmão. Bom dia para você.

0: Muito obrigado.
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2: Bom dia.
0: Mais amor e menos drama, né? Não é melhor?

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1: Henrique e Juliano, mais amor, menos drama. E ainda rola por aqui Sorriso Lindo com Anjos Sem Asas. 10 minutos para as 11 horas da manhã. Daqui a pouquinho vou atualizar muitos recadinhos da galera, então fica ligado. Antes, deixa eu mandar um abraço para a turma, sabe aonde? Lá da galera da Embalágio, que sempre manda muito bem. Bom dia, turma da Embalágio. 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
1: WhatsApp premiado de hoje, valendo uma gargantina em prata da Planalto Ótica e Joalheria. 5 ingressos para você se divertir no Parque Estrela Brilhante. Ingresso sorteio meio-dia. O sorteio da gargantilha é à tarde aqui na programação, tá bom? Bom dia! Participar do sorteio dos ingressos e também da gargantilha. Feliz sexta-feira, Gabi. Valeu, Gabi. Bom dia. Oi, Soleni. Oi, Soleni. Bom dia, querendo ouvir o Luan Santana e participar do sorteio da gargantilha. Rolamos antes, né? Bom dia, Sol. Bom dia. Abraço para os colegas de trabalho da Apoio Locações. Valeu, turma da Apoio Locações. Abraço para vocês, viu? Abraço aí pro Patrick. Bom dia. Quem mais aqui tá participando? Bom dia, bom dia. Sextou, bom dia. Yara Marina do Bairro Princesa. Bom dia, participar do sorteio. Friozinho, sexta-feira, toca Tiaguinho. Abração da Camila, oi Camila, abraço. Bom dia. O pessoal pediu mais uma aqui do Tiaguinho. É a Camila, oi Camila. São duas Camilas? Duas? Isso, então tá bom. Bom dia. Tô acabando a passarela. Pra alegrar essa sexta-feira, abraço pros amigos e colegas da Telha Certa. Tô de férias, Anderson Moraes, o Vai Santa Terezinha, tomando um chimarrãozinho aqui no Fogão a Lenha. Alô, turma da Telha Certa, bom dia pra vocês. E o Alisson e o Anderson tá de férias. Oh, inveja boa, hein, Anderson? Abraço, meu irmão, bom dia. Quem mais aqui? Bom dia. Curtindo a programação, mandou um recadinho de áudio, vamos ver.
3: Bom dia.
1: Bom dia.
3: Aqui é a Silvane Ludwig do Sul. Oi, Silvane. Também quero participar do sorteio dos brindes.
1: Tá bom, querida. Quem mais?
4: Bom dia. Eu queria ganhar, eu queria antecipar o ingresso do parque.
1: Tá bom.
4: Eu queria homenagear a profilada da PAI. Tá é Márcia Diana de Moraes.
1: Bom dia. Oi pra Lu, também tá participando aqui do sorteio. Oi, Lu, bom dia pra você. A Lu, quem mais? A Maria Cleide também tá participando aqui do sorteio. Maria. É, Terezinha da Vila Rica, concorrendo também ao prêmio da Planalto Ótica e Joalheria. Gargantilha em prata linda, hein? Linda gargantilha. Maria Eduarda Silva também está participando aqui do sorteio. Adilson Langaro da Vila Rica, valeu. Oi, Helena, bom final de semana, também está participando por aqui. Bom dia para Maria Fátima Berwig, do bairro Alvorada. Bom fim de semana. Bom dia, participar do sorteio também. Franciele Polidoro, oi Fran, bom dia pra você. Marilene Gomes Langaro da Vila Rica também tá participando. Bom dia! Oi! Oi pra nosso ouvinte aqui, a Vandelé Ruese, que ontem ganhou um prêmio lá do Pet Shop Rindo Animal. E tá aí, mandou até uma foto hoje da gatinha aproveitando as amostras de ações que levou aí ontem do Pet Rindo Animal. Valeu, Vandeléia. Beijo pra você, viu? Muito obrigado pela companhia e parabéns pelo sorteio de ontem, tá bom? Bom dia, Lorene Fetter, do bairro aqui do centro de Carazinho. Oi, Lorene. Bom dia. Bom dia, participando do sorteio dos brindes, é a Simone, do bairro Oriental. Abraço a todos do Oriental. Oi, Simone, abraço pra você, viu? Muito obrigado pela companhia. Bom dia, Lete Bicigo, lá de Rincão do Segredo. Oi, turma de Rincão do Segredo. Adriano, do centro de Carazinho, também tá participando e querendo tubarões, Diego e Vitor Hugo. Bom fim de semana. Atualizei alguns, hein? Falta muitos ainda. Pedidos que tava devendo, hein?

0: tudo pago.
1: Porcelanato com Panda. Aqui na programação, tá na hora de vestiar o Papo de Bola. Fala aí, Davi.
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3: Olá, tudo bem? Chegando mais uma edição do Vestiário Papo de Bola aqui na programação da Gazeta, agora falando do Grêmio, que terá um desfalque importante para enfrentar o Santos neste sábado às 19 horas na Arena. Suspenso pelo terceiro cartão amarelo, Gabriel Mac está fora do duelo válido pela 17ª rodada do Brasileirão. Sem poder contar com Mac, Luiz Castro tem três opções para substituí-lo: William, Riquelme e Monsalve. Primeiro dessa lista, aliás, ficou fora até do banco de reservas na vitória sobre o Palestino na Arena. De acordo com o clube, ele foi poupado por causa do controle de carga. A definição da equipe vai acontecer hoje no CT Presidente Carvalho. Recuperado de lesão muscular na coxa direita, Arthur é dúvida para encarar o Peixe. São informações de esporte falando do Grêmio, que não terá meia para enfrentar o Santos. Daqui a pouco a gente volta com mais informações em mais edições do Vestiário. Até mais.
1: Valeu, obrigado Davi pelas informações do Tricolor. Antes do intervalinho, vamos que vamos com a galera que pediu, Thiaguinho. Bom dia, Rosângela Pereira. Oi, Rosângela, bom dia. Bom dia para Jéssica Kisman, participando aqui do sorteio e pedindo Maiara e Maraíza.

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0: Voltamos, são 11h10. Quero mandar um abraço pro seu José Moraes, lá do bairro Santa Terezinha, que amanhã vai estar de aniversário, né? Um abraço aqui da Tota, dona Rosane, aqui do Grupo Gazeta de Comunicação. Pessoal do bairro Santa Terezinha, alô, seu José! Saúde e felicidade, amanhã de aniversário então, hein? Bom dia! Alô, seu Aldo Schmidt do bairro Sassi, valeu, seu Aldo! Anthony, oi Anthony, bom dia! Como é que tu tá, meu queridão, hein? Hã?
6: Bom dia!
0: Bom dia!
6: Eu sou o Castelinho da
0: Camacuã! Oi, Castelinho da
6: Camacuã!
0: Do sorteio? Tá bom, tu que manda, meu guri.
6: Abraço!
0: Bom dia! Foi pra Carla, também tá participando aqui dos sorteios. Valeu, Carla, bom

0: Felipe Araújo com Luan Santana, Última Noite. E claro, começamos aqui o bloquinho com Rogério Magrão, banda TBT preferido, 11:16. Bom dia para todo mundo que está aí curtindo a programação aqui na Vibe Boa da sua Gazeta FM 92.9. Dois convites aqui pra gente. Bom, domingo tem a 32ª Romaria de Santa Rita de Cássia. Tu sabe, né, que a programação de domingo de manhã com a Santa Missa direto lá do Santuário e toda a procissão, transmissão nos canais do oficiais do Portal Gazeta, no Facebook e também Instagram. E a transmissão aqui no FM também. Tá certo? A gente acompanha tudo nesse domingo. E um outro convite, dia 29, sexta-feira, semaninha que vem. A gente espera todo mundo lá na Praça Central, que tem o Aqueça-me 2026. Prepara aquela roupa de inverno que você não está usando mais. Lembre-se que doação não é descarte. Doe o que você usaria. Roupas de inverno, cobertores e também alimentos que serão destinados a quem realmente necessita. Contamos com você. Já vai organizando aí, tá? Para sexta-feira, lá na Praça Central, uma programação bem bacana do Grupo Gazeta de Comunicação com diversos parceiros. Bom dia para toda a turma que está aí nos acompanhando na programação lá do Super Mix Supermercados. 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Deixa eu mandar um abraço pra quem também? Pra essa galera aqui, ó. 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Oh, agora 12 graus, vai a 14 hoje no máximo, né? Bom dia, deixa eu mandar mais alguns abraços por aqui. Bom dia. Participar do sorteio da Gargantina em Prata, Franciele Zimmer. Oi, Fran. Bom dia, excelente manhã. Bom dia, Eliane Polinário. Também tá mandando um abraço aí para todos os ouvintes. Bom dia, Marcela Ruda, do Bairro Floresta. Sempre curtindo a programação. Valeu. Rosane Lan, São José do Centro, lá em Nome Toque. Bom dia, participando também do sorteio da Gargantilha. Beloni Weber. Oi, Beloni. Bom dia. Bom dia, participar do sorteio. Quem tá mandando pra gente por aqui é o Paulo. Oi, Paulo. Bom dia, excelente manhã. Bom dia, Adriane Mati da Oriental também tá participando, mandando um abraço pros filhos. O Pedro e a Alice diz que a mamãe ama muito, querendo pedir música. Matheus e Cauã, rodei essa música antes, né? Isso. Um abraço. Muito bom dia. Valeu, Adriane. Beijo aí pro Pedro, beijo pra Alice. Bom fim de semana pra vocês, tá bom? Bom dia, participando aqui do sorteio. Valeu, quem tá mandando pra gente por aqui. Oi, Eliane, hoje o sorteio é de 5 ingressos pra você ir pro Parque Estrela Brilhante, pra andar em 5 brinquedos diferentes, tá? E também temos uma gargantilha em prata, lá da Planalto Ótica e Joalheria. É isso, Eliane, beijo pra você, viu? Bom dia, Jefferson Oliveira, também está participando aqui da programação. Feliz e abençoado final de semana. Muito obrigado pela companhia. Quem mais? Quem mais por aqui? Deixa eu atualizar meu WhatsApp premiado. Deixa eu ver aqui. Bom dia, querendo participar do sorteio da Planalto, é a Júlia. Oi, Júlia, bom dia. Mais recadinho de áudio da galera. Bom dia.
1: Bom dia, tudo
0: bom
1: bem?
0: Bom dia, tudo certo?
1: Meu nome é Michel Guaíba dos Santos. Eu queria participar do sorteio dos ingressos do parque.
0: Claro, um abraço, meu irmão. Tudo de bom, bom fim de semana. Quem mais?
2: Bom dia. Bom dia, amigo da Rádio Gazeta.
0: Oi, Noeli. Tudo bem contigo?
2: Eu queria participar
0: da gargantilha.
2: Sou a Noeli do bairro Pai.
0: Oi, Noeli.
2: Do Santos, do bairro Pai.
0: Valeu, queridona. Bom dia. E quem mais aqui pra gente fechar? Aline Alves, do Distrito Industrial. Bom dia!
3: Já vi que vocês vão sair daqui tudo louco hoje, viu?
0: Gláucia, oi, Gláucia Menegol. Bom dia, ótima sexta-feira.

0: Banda Passarela, Casava de Novo, aqui na programação da sua Gazeta FM. Coisa boa, hein? E ainda, teve um bom perdedor, Jeito Carinhoso, Eu Só Quero Você, da Lauana Prado. São 11 da manhã, mais 30 minutos, temperatura de 12 graus. Vamos atualizar, trazer o F5 da informação, pra gente trazer aí a notícia lá no portal Gazeta 670.com.br. Bom dia pra você!
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0: Segunda Agrifest movimenta Carazinho, 40 agroindústrias e produtos da agricultura familiar com selo Sabor Gaúcho. Programação de acesso gratuito se estende até domingo. Já está em andamento. Receita libera consulta a lote de restituição com 16 bilhões de reais. Especialista do Serasa alerta, cartão de crédito lidera endividamento e dívida média do brasileiro chega a R$ 6.800. São informações em destaque do portal Gazeta 670.com.br. Governo gaúcho alerta sobre a importância de vacinação contra o sarampo para quem viajar para assistir a Copa do Mundo. Acho que não é o caso de muito brasileiro, mas se está se trazendo essa informação. E não é só uma questão de viajar, vacinação. Vacine, tá? Receita Federal pagará 16 bilhões no maior lote de restituição da história. Consulta começa hoje. Prazo para alistamento militar termina no dia 30 de junho. Novo salário mínimo regional já está em vigor aqui no estado do Rio Grande do Sul. E ainda, nas informações das últimas horas, Estados Unidos divulgam novo lote de vídeos então restritos dos OVNIs. São os objetos voadores não identificados. Mega Sena, 30 anos. Domingo, 11 horas da manhã, tem um sorteio de aproximadamente 300 milhões de reais de uma ação especial 30 anos da Mega Sena. São notícias das últimas horas pelo estado, pelo Brasil e pelo mundo. 11:31. 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
0: Vamos na Alexa, povo. Gazeta. Chama lá. Oi, Alexa. Bom dia. E um bom dia para Simone. Oi, Simone. Bom dia para você. Pediu o Zé Neto e Cristiano. Valeu, um abraço. Atenção, hein? Trânsito por Carazinho, Praça Central, tá bloqueado o trânsito em frente à praça devido à segunda Agrifest. Vá devagarzinho, pegue rotas alternativas pela Avenida Flores da Cunha se você precisa transitar por ela. Tá bom? Bom dia!

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2: 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Hora certa, 11:36.
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0: E recadinhos da galera ainda para você concorrer até o meio-dia a ingressos do Parque Estrela Brilhante ao longo do dia de hoje. Sabe o que? Sabe o que, rapaz? É uma gargantilha maravilhosa da Planalto Ótica e Joalheria. Gargantilha em prata, hein? Gazeta FM. Quem mais? Bom dia.
1: Bom dia. Quero participar do brinde da gargantilha.
0: Claro.
1: Da Joalheria Planalto. E fala, é a Sônia Stephens.
0: Valeu, Sônia! Bom dia! Tudo bem? Curtindo aqui no trabalho, participando aqui do sorteio, a Jéssica Santos. Oi, Jéssica, bom dia! Bom dia! Querendo ingresso, o parque, Angelita Vargas. Oi, Angelita. Bom dia pra Lucimara Martins, também tá concorrendo por aqui. Oi, bom dia, Ana Paula! Abençoada sexta-feira, valeu, Ana Paula! Salve pro Michael, lá de Não Me Toque, tamo na escuta. Rola um Charlie Brown? Claro que sim! Salve pra galera da Rep Extintores, isso? Oficina do Rep Extintores. Galera lá de Não Me Toque, tamo na escuta. Ô, satisfação, valeu meus queridos, bom dia!

0: Charlie Brown, Lugar ao Sol, aqui na programação da sua Gazeta FM. Bom dia! Esse é o Gazeta Play, até o meio-dia. Oi pra Nilciele, bom dia, participando aqui do sorteio. Eu vi uma da Marília Mendonça, valeu, bom dia pra galera que tá aí nos acompanhando. Éder, bom dia Éder, excelente manhã, bom dia, querendo participar do sorteio da Planalto Ótica e Joalheria Cassandra. Oi Cassandra, bom dia, participar do sorteio, quero presentear minha mamãe, abraço pro João Pedro do bairro Conceição. Oi João Pedro, bom dia, o Mário Sérgio lá de Pino Marcado, quero ouvir música Descer pra BC, que beleza, vamos lá então, ó, Descer pra BC. Que o pessoal tinha pedido antes esse som e eu acabei não rodando. Vou rodar daqui a pouquinho então. Valeu, abraço. Pessoal lá de Pinheiro Marcado acompanhando a gente. Bom dia, Margarina Florão do bairro Conceição, querendo escutar aí um sonzinho flashback, beleza? Oi, pessoal pedindo o contato da Embalagem? Claro que sim, vamos lá. Pessoal da Embalagem, atenção, hein? Deixa eu pedir, pegar aqui o contato da Embalagem. Muita gente, o pessoal pede, pô, Thiago, não consegui copiar ou anotar, né, os contatos aí. Agora há pouco o pessoal pediu o contato da Leira Machado lá do bairro Ouro Preto. Pode pedir pra gente com o maior carinho. A gente informa os contatos dos parceiros aqui da programação do Grupo Gazeta de Comunicação. Bom dia pra Tatiele, que tá curtindo a programação, querendo também concorrer à gargantilha. Oi, Tati. Abraço. Ótima sexta-feira também pra Giza. Oi, Giza. Pediu Traveia. Lisandra, do bairro Santo Antônio, também tá participando. Oi, Lisandra. Bom dia pra você. Quem mais? Bom dia.
1: Bom dia.
0: Oi.
1: Sou a Catarina, aqui da Conceição.
0: Oi, Catarina.
1: Quero participar do sorteio da gargantilha da Planalto.
0: Tá bom, queridona. Abraço. Bom dia. Também o Joselito Xavier, do bairro Conceição. Valeu, Joselito. Bom dia. Bom dia. O Pedro, do bairro Oriental, tá mandando um abraço pra mãe Adriana. Abraço pra vovó Simone, pra Alice e pro pai Michel. Valeu, família. Bom dia pra Gabriele de Freitas. Oi, Gabriele. Beijo pra você. Bom fim de semana. Quem mais aqui participando? Bom
2: Oi,
0: dia.
2: Bom dia.
0: Oi.
2: Eu queria participar do sorteio da gargantilha da Planalto. É a Nelina Pilga aqui da Oriental.
0: Oi, Nelina. Abraço. Obrigada. Pra você. Beijão, hein? Excelente manhã. 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Bom dia! 9 para o meio-dia. E aí, como é que tá o teu dia? Esperamos que você esteja muito bem. Marília Mendonça, com a Maiara Maraíza.

0: minutos para o meio-dia. Temperatura agora, a produção, quanto é que tá? 12. Bom dia, vamos nessa, aquela vinhetinha. Opa! WhatsApp premiado de hoje, valendo ainda agora no início da tarde. Vou sortear ingressos para o Parque Estrela Brilhante e ainda ao longo do dia uma gargantilha em prata maravilhosa lá da Planalto Ótica e Joalheria. Ok? Bom dia! Participar de sorteio, pedindo música e mandar beijo para a mãe Azélia, que sempre curte a rádio junto comigo. Valeu, Patrícia! Oi para a mamãe Zélia! Beijo, meninas! Tudo de bom? Bom dia, participar do sorteio, hein, da Gargantilha, Silvana Arruda da Alpisol, hein, Silvana? Bom dia para a Andréia, também está participando aqui do sorteio, valeu, Andréia, bom fim de semana. Éder Bícigo, participar de sorteio do brinde, lá no Rincão Segredo, valeu, Éder, salve meu bruxo, bom fim de semana. Oi para o Márcio do Bairro Five, salve Márcio, bom dia, quem mais, bom dia.
1: Bom dia também, quero entrar no sorteio da Planalto.
0: Claro.
1: Vera Correia Conceição.
0: Valeu, Vera!
1: Da corrente.
0: Da gargantilha, né? Isso aí. Bom dia, participar dos brindes, Adriano. Salve, Adriano. Bom dia, Ivete do bairro Oriental. Ivete, beijo. Bom fim de semana. Quem mais, quem mais? Zélia Souza, lá da Borghetti. Oi, Zélia. Abraço para André, Adriana, a Tauane, o Antônio, família Yaya, sempre curtindo a programação. Débora, oi, Débora, bom dia. Bom dia para a Rose, também está participando aqui do sorteio. Aline Jurkiewicz também. Linda Miro Fontoura, participar do sorteio da Planalto Ótica e Joalheria. Maria Eduardo Oliveira, abraço Maria. Noeli Gonçalves e a Sofia. Oi para a Cati. Friozinho. Nesse fim de semana, tá aí curtindo a programação da número 1 de Carazinho. Valeu, vamos rolar daqui a pouquinho esse César Minotti. Se não rodar agora, roda mais tarde, tá bom, Kátia? Valeu, Kati! Bom dia, querendo concorrer também a Janice. Helene, do bairro São Pedro, isso, participando aqui do sorteio. Valeu, um beijo pra dona Helene, valeu. A Alana Royer também tá participando. Pessoal da RM Tour, abração pra vocês, viu? Bom dia! Participar de sorteio também, quem tá curtindo é a Lucilda. Oi, Lucilda! Abração! Ademar, do bairro Santo Antônio, também tá participando aqui do sorteio. Valeu, ó! Daqui a pouquinho tem o sorteio, então, de uma cartela com 5 ingressos do Parque Estrela Brilhante. Em instantes eu volto pra fechar todas, hein?

Meio-dia um, bom dia pra gente fechar todas por aqui e atualizar a temperatura. Tá 13 agora, 14, né? 14, hoje vai a 16, pode ter um pouquinho de uma garoa ali no final da tarde, início da noite. Então te liga, tá? Pode dar aquele garoão no final da tarde hoje, tá? Então vamos fazer o seguinte, eu não vou fazer o sorteio agora da cartela de ingressos, vou fazer daqui a pouquinho, tá? Pra gente atualizar mais alguns recadinhos depois, tá bom, gente? Beijo pra todo mundo. 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Então você tem mais 10 minutos para participar aqui da programação, que eu vou finalizar aqui daqui a pouquinho os recados para o cartela de ingressos, 5 ingressos para o Parque Estrela Brilhante, e ainda você segue participando de uma linda gargantilha em prata da Planalto Ótica e Joalheria, tá bom? Sônia Maria Cardoso, do Bairro Oriental, um abraço para a Terezinha Pimentel, também está participando. Vou deixar a última de hoje com Traia Véia. Em instantes tem o Padre Matheus Daniele com a oração do dia, Good Vibes e Good Bênçãos da sexta-feira, e eu volto daqui a pouco no Gazeta News. Valeu!

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1: Olá, ouvintes, queridos ouvintes da Rádio Gazeta. Dia 22 de maio. Bem certinho, hoje é dia de Santa Rita de Cássia. 22 de maio, dia de Santa Rita. E essa pessoa que viveu a sua fé num contexto totalmente diferente do nosso, mas que viveu situações muito parecidas com aquelas que a gente vive hoje. Ela viveu a situação da mulher, do seu tempo, que não é muito diferente da situação das mulheres de hoje. Ela viveu a dimensão de ter que se anular diante do casamento. Ela teve que enfrentar a violência do mundo, com um marido violento, com a violência familiar. Ela teve que enfrentar os filhos e pediu, inclusive, que a paz viesse, mesmo que para isso ela tivesse que entregar seus filhos a Deus. E já faz 11 anos que eu falo isso aqui na Rádio Gazeta. Já faz desde que eu cheguei em Carazinho, eu falo isso, né? Santa Rita de Cássia é a mulher da não violência, é a mulher da paz. Para que os filhos não se tornassem mais violentos ainda, ela pediu que eles fossem levados por Deus. Porque era melhor perder os filhos para Deus do que para o mundo violento, para o pecado. E assim ela cumpriu com o dever cristão de ser uma mãe pacificadora, a mulher pacificadora que traz a cultura da paz. O evangelho de hoje é um evangelho muito interessante e muito bonito. É um evangelho que lembra o diálogo de Jesus com Pedro no final, porque nós estamos aqui encaminhando o final do tempo pascal, a festa do Pentecostes. Nós terminamos o tempo da Páscoa, que começou lá na quarta-feira de cinzas e vai terminar agora com o domingo de Pentecostes. E é o diálogo lindo de Jesus com Pedro no final do evangelho de João. Pedro, tu me amas? Pedro, tu me amas? Pedro, tu me amas? E Pedro ficou muito triste porque Jesus perguntou 3 vezes se ele o amava. E ele respondeu: sim, Senhor, tu sabes tudo, tu sabes que eu te amo. E a palavra que Jesus pede, insiste para Pedro é: cuide, cuide. Rita de Cássia cuidou da sua família e depois cuidou da sua vocação, da sua vida consagrada. Nós somos chamados ao cuidado, cuidarmos uns dos outros, cuidar da nossa família, cuidar da vida, cuidar das pessoas, defender a casa comum, cuidar do meio ambiente, cuidar da nossa cidade. É muito fácil a gente usar as redes sociais para denegrir a imagem de pessoas, ou mesmo da cidade. Às vezes eu vejo, né, entristecido, pessoas que usam as redes sociais para denegrir a imagem da cidade, problemas de Carazinho. Meu Deus do céu, se eu fosse abrir uma empresa hoje em Carazinho, olhando o grupo Problemas de Carazinho, quem é que quer vir para Carazinho ouvindo que as pessoas só reclamam da cidade? E aí a gente sabe que por trás de tudo isso tem toda uma comunidade que também não colabora, de pessoas que não cuidam, não juntam nada, que está na frente da sua casa como se tudo fosse responsabilidade do poder público, de pessoas que não limpam sua casa, não plantam uma flor, não tem um jardim bonito, não mantém nada legal, né? Vai para os espaços públicos, joga lixo por tudo. Isso não é culpa do poder público, é amor. Amor é o lugar onde nós vivemos, é cuidado ao lugar que nós vivemos, né? E isso se expressa de uma forma tão interessante no serviço das pessoas que trabalham nas nossas casas, nossas mães, nossos pais, nossos avós. Cuidam da casa, ajeitam a casa, né? Quantas pessoas, quanta piazada aí não arruma nem a cama. E a avó, a mãe, a tata vai lá, ajeita, o pai vai lá, ajeita o quarto, deixa bonitinho. Pra que arrumar a cama se eu vou desarrumar depois de novo? mas é amor, uma cama ajeitada, uma cama asseada, um leito bonito, passar um perfuminho, um talquinho lá para deixar cheiroso a cama da pessoa, para depois ela poder descansar. Isso se chama amor. Cuidado. Nós também devemos cuidar até mesmo da nossa cidade, dos espaços comuns, dos espaços públicos, porque nós precisamos cuidar e amar. Cuidar da nossa fé, amar a nossa vida, assim como Jesus pediu tanto para Pedro. Pedro, tu me amas? Sim, Senhor, tu sabe que eu te amo. Um ótimo dia a todos e sigam com as bênçãos do Pai, do Filho e do Espírito Santo. Amém. Good vibes e good bênçãos.

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6: Cine Drops no ar, trazendo uma dica explosiva pra você. Quero falar de Bastardos Inglórios, de Quentin Tarantino, que mistura a Segunda Guerra Mundial com aquele humor ácido, violência estilizada e estilo irreverente que virou marca registrada do diretor. Aqui Tarantino reimagina a história colocando judeus, americanos e britânicos em busca de vingança contra os nazistas. Tudo com diálogos afiados, cenas memoráveis e muita referência ao cinema clássico. Com elenco poderoso e momentos que ficaram marcados na cultura pop, o filme é uma das obras mais criativas da carreira do diretor. Se você gosta de ação, tensão e um toque de loucura cinematográfica, essa é a escolha certa. É o filme Bastardos Inglórios, lá de 2009, já é considerado um clássico. Tá disponível para assistir na Prime Video. Esse foi o Cine Drops, qualquer momento, de volta com mais.
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1: Bom início de tarde para você. Meio-dia 15. E a gente já começa atualizando sobre o trânsito de Carazinho e também pela nossa região. Durante a semana a gente já vai alertando sobre o movimento da Avenida Flores da Cunha com a Praça Central, praça que recebe a segunda Agrifest. E, portanto, a praça está com seu trânsito bloqueado entre a Bernardo Paz e a Pedro Vargas, o que causa bastante congestionamento com a esquina da Pedro Vargas, né? E também com a Alferes Rodrigo, tem muita gente optando ali pela região da Avenida Pátria, também pela Silva Jardim, ingressando ali depois pela Alexandre da Mota, por exemplo. Então vá devagarzinho, outras alternativas são importantes também para você, tá bom? Direção Saldanha Marinho, trânsito da 285 é bem tranquilo, direção a Passo Fundo. Ontem, infelizmente, tivemos um acidente de trânsito grave, né? A 285 entre Passo Fundo em Carazinho, especialmente chegando já a Passo Fundo, uma pessoa que acabou falecendo. Hoje mais cedo, trânsito não informado, obras, e o trânsito é tranquilo, tá? Direção BR-386 até Sarandi, trânsito tá de boa, 142. Também o trânsito é tranquilo agora, tá? BR-386, direção a Tiúgo, tá sendo feita as obras de içamento de vigas lá na BR-386 em Tiúgo. Então, para você que tá indo para a região de Soledade, Lajeado, Porto Alegre, ou tá vindo aqui para a região no final de semana, muita atenção, tá? Porque a região da BR-386 em Tiúgo, ela tá em pare e siga, tá? Então, ela tá bloqueada em determinados momentos para içamento de vigas. Muita atenção, a gente observa bastante congestionamento, tem obras nos canteiros ali do trevo de Tiúgo, de acesso à Ernestina, então tá em pare e siga, vá devagarzinho, sem as obras de içamento de vigas agora de manhã cedo. BR-386, direção depois passando Soledade, tem bastante obras, tá informando também obras de pare e siga antes de São José Derval. Então você chegando, passou Fontoura Xavier, antes de chegar em São José Derval, tem trabalhadores na pista, pare e siga. Também já tem pare e siga naquela região. Tá, então, para você que vai até Lajeado, tem dois momentos de pare e siga: São José Derval e também Tiúgo. Em dia 18, em instantes, a previsão do tempo e os informes econômicos para você. Excelente início de tarde para todo mundo.
2: Bom dia, quero participar da Gargantina da Planalto Ótica, Noeli de Lemburgo da Ouro Preto.
1: Valeu, Noeli! Oi, aqui para Simone, que também está participando do sorteio dos ingressos para o Parque Estrela Brilhante. Tati Weber, oi Tati! Oi, boa tarde, participar do sorteio, o pessoal pediu Adel. Abraço da Carol, oi Caroline!

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1: Meio-dia 21. Oi, aqui pra Giovana, também tá participando aqui dos ingressos do parque. Valeu, Giovana. E o último recadinho, o Murilo também está participando aqui do sorteio da Planalto Ótica e Joalheria. Bom, pessoal do sorteio da Planalto Ótica e Joalheria segue participando dos ingressos e a gente finaliza por aqui, tá? Em instantes o sorteio. 14 graus, essa é a temperatura. Tempo nublado em Carazinho. Temos previsão de chuvas rápidas no início da noite de hoje. Aumentou essa probabilidade de chuva e o volume, que ontem era de 1 milímetro, hoje é entre 2 e 5 milímetros. Pode chover um pouquinho mais durante a noite de hoje. Para amanhã, mínima de 10, máxima de 17, tempo nublado de manhã cedo, com sol e nuvens à tarde. Domingo, mínima de 12, máxima com 20 a 21, sol predominando. Vai ser um belo domingo, inclusive domingo de Romaria de Santa Rita de Cássia. Semana que vem, segunda e terça, temos probabilidade de rápidas pancadas de chuvas aqui pela nossa região. Vamos falar de mercado financeiro e também o mercado agrícola, para atualizar como é que está agora de manhã cedo. Para começar, o mercado financeiro, informado agora ao meio-dia 21, a Ibovespa, a Bolsa de Valores do Brasileiro, caiu bastante, agora 1,4%. O dólar comercial ganhou força, teve aumento de 2 centavos. O euro comercial também subiu um pouquinho, 2 centavos, 5,83. E o dólar comercial, R$ 5,02. Na questão do mercado agrícola, com esse ganho, por enquanto, não resultou em ganho no mercado agrícola para soja, tá? Que no início da semana, com o aumento do dólar, subiu um real, caiu de novo depois da queda do dólar ontem, mas está em R$ 113. Soja em grão, saca 60 quilos, R$ 65, trigo, grão nacional 60 quilos e R$ 57, o milho saca 60 quilos. Daqui a pouquinho tem as informações do portal Gazeta 670.com.br. Parabéns para o final de telefone 7319, a Nilce, que está levando aí uma cartela, né? 5 ingressos do Parque Estrela Brilhante. Valeu! Daqui a pouquinho tem mais recados da galera, tá bom? Bom dia, bom início de tarde para você.

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3: Bom início de tarde para você, meio-dia 27. Vamos lá para o portal Gazeta670.com.br. Os destaques por lá. Segundo a Agrifest, está movimentando o Carazinho com 40 agroindústrias e produtos da agricultura familiar com o selo Sabor Gaúcho. Receita Federal está liberando consulta a lote de restituição do imposto de renda. É o primeiro lote. Especialista do Serasa alerta, cartão de crédito lidera endividamento e dívida média do brasileiro chega a R$ 6.800. São informações lá do nosso portal. Vamos chamar a redação. Direto da redação, Davi Pereira vem trazendo a informação da segurança pública.
4: Olá, Tiago. Um bom início de tarde para você, para todos os nossos ouvintes. Chegando informações aqui na programação do Gazeta News. Informação aqui da nossa região, na cidade de Passo Fundo, um funcionário da Coleurb, empresa que atua no transporte coletivo, morreu após um grave acidente de trabalho registrado por volta das 4 horas da manhã dessa sexta-feira. Conforme as primeiras informações apuradas, a vítima atuava na limpeza dos ônibus da empresa. Durante o trabalho, ele teria tentado abrir a porta de um dos coletivos quando o veículo acabou se movimentando sozinho, prensando o trabalhador contra outro ônibus. A vítima foi identificada como Christian Daniel dos Santos Silveira, de 28 anos, morador do bairro São Luís Gonzaga, em Passo Fundo. Ele que deixa a esposa e uma filha de 4 anos. Equipes de socorro foram acionadas, mas o funcionário não resistiu aos ferimentos e morreu no local. Em nota oficial, a empresa lamentou a morte do colaborador e informou que está prestando apoio à família. Circunstâncias do acidente ainda deverão ser apuradas. Ainda com informações, na cidade de Passo Fundo, uma ocorrência envolvendo suspeita de maus-tratos contra uma criança foi atendida pela Brigada Militar na noite de quinta-feira, no bairro Planaltina. As guarnições do 2º Esquadrão foram acionadas via Copom para comparecer em uma residência localizada na rua João Lângaro. Inicialmente, a ocorrência seria relacionada a um desentendimento familiar. Porém, durante o atendimento, a avó materna da criança relatou possíveis situações de negligência envolvendo a neta. Ao entrarem no imóvel, os policiais encontraram o local em condições precárias de higiene. Segundo as informações apuradas, havia grande quantidade de garrafas e latas de bebidas alcoólicas espalhadas pela residência, além de embalagens e resíduos que podem ter ligação com o consumo de entorpecentes. Também foram encontrados alimentos estragados em um ambiente considerado inadequado para a permanência da criança. Ainda conforme o relato, a menina estava com poucas roupas e em situação de descuido, mesmo com as baixas temperaturas registradas durante o dia. O Conselho Tutelar foi acionado para acompanhar a ocorrência. Corpo de Bombeiros Militar também esteve no endereço, porém os moradores recusaram atendimento. A mãe da criança foi conduzida até a Delegacia de Pronto Atendimento para o registro da ocorrência. A guarda provisória da menor ficou sob responsabilidade da avó materna. Caso deverá ser investigado pelas autoridades competentes.
3: Muito obrigado pelas informações.
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3: Meio-dia e 30. Daqui a pouquinho a gente volta. Davi Pereira também traz daqui a pouco as informações do esporte.

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14 graus, essa é a temperatura. Você segue participando para concorrer aí uma gargantilha em prata da Planalto Ótica e Joalheria. Oi, do... pra Lise do Wi-Fi também tá concorrendo por aqui. Valeu, Lise. Seguinte, vai ser uma informação aí das últimas horas do Enem, porque o Ministério da Educação publicou hoje, agora há pouco inclusive, o edital do Enem, o Exame Nacional do Ensino Médio desse ano. As provas serão aplicadas dias 8 e 15 de novembro. São dois domingos sequenciais. Entre as novidades do Enem 2026 está a inscrição automática para estudantes concluintes do ensino médio da rede pública. Mesmo com a inscrição pré-preenchida, os estudantes deverão acessar o sistema do Enem para confirmar a participação e complementar informações como o município onde deseja realizar a prova, a língua estrangeira escolhida e a necessidade de recursos de acessibilidade, se for o caso. As inscrições para o exame começam segunda, dia 25, e seguem até dia 5 de junho, exclusivamente na página do participante. A taxa continua, o valor de R$ 85,00. O prazo para fazer o pagamento vai até o dia 10 de junho. Está prevista a ampliação dos locais de aplicação das provas esse ano, segundo o INEP, o Instituto Nacional de Estudos de Pesquisas Educacionais Anísio Teixeira, estima aumentar para cerca de 10 mil o número de escolas que receberão o exame em todo o país. Então fique atento, a taxa, as inscrições começam dia 25, segunda-feira, as inscrições para o Enem. Meio-dia 41, em instantes, a gente volta para falar sobre esporte com Davi Pereira.

0: Post Malone com Circle. Meio-dia 43. Temperatura de 14 graus aqui nos altos do bairro Boa Vista. Vamos falar sobre esporte. Davi Pereira vem trazendo informações da dupla Grenal.
1: Olá, Thiago. Boa tarde para você, para todos os nossos ouvintes. Chegando informações de esporte aqui no Gazeta News, falando do Internacional, que em mais de 4 meses de temporada permanece sem patrocinador Master. Desde a rescisão com a Alphabet em 11 de janeiro, o clube trabalha para conseguir um novo acordo para estampar a marca de um novo parceiro no uniforme. Apesar disso, o Inter ainda não estipula prazo para definir a questão. A direção monitora o mercado e aguarda ofertas consideradas atrativas para avançar no tema. O Colorado já soma 130 dias sem uma marca no espaço. O clube que mudou de patrocinador Master no início de 2025, quando o Banrisul deixou de ser o principal parceiro comercial e acertou com a Alfa. Porém, a casa de apostas passou a enfrentar problemas financeiros e não cumpriu pagamentos de novembro e dezembro. Desde então, a direção busca uma marca para ocupar o espaço nobre da camisa. O departamento de marketing já abriu conversas com empresas interessadas, mas ainda não recebeu proposta capaz de avançar para a avaliação do Conselho de Gestão Colorado. O clube evita detalhar os valores pretendidos para fechar o contrato. O acordo com a Alfa previa o pagamento de R$50 milhões anuais em 12 parcelas de R$4.160.000. O Inter, que enfrentou dificuldades em 2025 e precisou renegociar valores com o grupo de jogadores, após acordo, o clube assegura estar com as obrigações em dia. E falando também do Grêmio, que vai ter um desfalque importante para enfrentar o Santos neste sábado, às 19 horas na Arena. Suspenso pelo terceiro cartão amarelo, Gabriel Mac está fora do duelo válido pela 17ª rodada do Brasileirão. Sem poder contar com o Mac, o Luiz Castro tem 3 opções para substituí-lo: William, Riquelme e Monsalve. Primeiro dessa lista, aliás, ficou fora até do banco de reservas da vitória sobre o Palestino. De acordo com o clube, ele foi poupado por causa do controle de carga. Definição da equipe vai acontecer no treino de hoje no CT Presidente Carvalho. Operado de lesão muscular na coxa direita, Arthur ainda é dúvida para encarar o Peixe. São informações de esporte aqui na programação do Gazeta News. Qualquer momento, de volta com mais.
0: Valeu, obrigado, Davi, pelas informações da dupla Grenal. Falar de uma informação Internacional do esporte, depois de 10 anos, Guardiola não será mais o técnico do Manchester City. O clube inglês anunciou nesta sexta-feira, o Manchester City, né, a saída do treinador espanhol, que fará sua despedida domingo contra o Aston Villa, na última rodada da Premier League. Sem o futuro definido, Pep afirmou que não vai assumir outro clube por enquanto. Apesar da saída do cargo, Guardiola continuará sua relação com o Grupo City, assumindo o papel de embaixador global. Nessa função, o espanhol terá uma consultoria técnica aos clubes do grupo, trabalhando em projetos e colaborações específicas. Segundo o jornal espanhol Sport, o treinador está na mira de pelo menos 3 seleções. A Arábia Saudita, Emirados Árabes Unidos e Marrocos, inclusive. As duas equipes do Oriente Médio já teriam contatado representantes do treinador após tomar conhecimento da saída do City. Meio-dia 48, em instantes, as últimas aqui na programação.

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1: Muito bem, são meio-dia, são 12h50, 10 minutos agora para a 13h. Vou falar de uma informação que está lá no nosso portal, no gazeta670.com.br, que a Receita Federal está liberando hoje, já liberou inclusive às 10 da manhã, a consulta ao maior lote de restituição do Imposto de Renda da história. São mais de 8.740.000 declarações de contribuintes que receberão 16 bilhões de reais no total. O pagamento será feito gradualmente, tá? Ou seja, não é agora, tá? Essas pessoas vão fazer a consulta e vai ser pago daqui uns dias. Primeiro lote informou que representa 40% das restituições previstas a serem pagas esse ano, tanto em valores quanto no número de contribuintes. Dos 16 bilhões desse lote, 8,64 bilhões vão para contribuintes com prioridade legal para o reembolso. Tá? A consulta é feita no site da Receita, na internet, basta informar os seus dados. Segundo a informação, o pagamento vai ser feito dia 29 de maio. O pessoal consulta agora e recebe dia 29 de maio. Só com o CPF lá, né? Vai vendo ali. Importante muitas vezes, o pessoal que vai receber no Pix também tem uma prioridade. Aquelas que botaram Pix para receber tem uma prioridade também. Então atenção, hoje se você consulta e recebe dia 29 de maio. Informações ainda pelo Estado, pelo Brasil, pelo mundo, nas últimas horas. O advogado, tá? Atenção para essa informação, que o advogado deixou a defesa do divorciado 2 dias após a Polícia Federal rejeitar uma delação. O advogado, então, deixou, segundo informado, José Luiz Oliveira Lima, deixou a defesa do divorciado, dono do Banco Master. O advogado confirmou a saída e afirmou que a decisão aconteceu em comum acordo. Tá difícil, né? Essa história ainda, né, tem muito capítulo ainda por ver, né? São as informações das últimas horas pelo Estado, pelo Brasil, pelo mundo. Daqui a pouquinho, à 13h, tem Velharia na sua primeira edição. E você segue participando para concorrer a uma gargantina em prata da Planalto Ótica e Joalheria. Alô, Vera Santos. Oi, Vera. E um abraço também para nosso ouvinte, a Liciane.

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4: Pelo amor de Deus, vizinha, tá a debater tudo que é coisa, né? De frio, tá 0 grau.
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Clássico absoluto da banda britânica Tears for Fears, Everybody Wants to Rule the World. Clássico lá de 1985, para desbloquear sua memória aqui no Velharia Gazeta.

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2: 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Boa tarde.
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O ano era 1999 e o sucesso é da cantora Shania Twain, Man, I Feel Like a Woman, para esquentar essa sexta-feira.

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2: Um dia, numa rua da cidade, eu vi um velhinho sentado na calçada, com uma cuia de esmola e uma viola na mão. O povo parou para ouvir. Ele agradeceu as moedas e cantou essa música que contava uma história, que era mais ou menos...

0: Toca Raul! Então tá aí o nosso eterno maluco, beleza? Raulzito com Eu Nasci Há 10 Mil Anos Atrás. Nome da música e também do álbum, né, do Raulzito lá do ano de 1976. Clássico do rock brasileiro, pra gente fechar a conta de mais um Velharia aqui na Gazeta FM. 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Muito obrigado pela sua audiência e participação aqui no nosso Velharia. Velharia de segunda a sexta em duas edições. A 1 e também às 6 da tarde. Ou seja, a sua tarde começa e termina com as velhinhas vitaminadas aqui da Gazeta. Já tô de volta para apresentar para você o nosso Mistura Fina aí nesta tarde de sexta-feira e animar, né, esse dia cinza com as músicas que estão bombando no Brasil e no mundo e também com muitas promoções. Depois do intervalo tem Mistura Fina e o nosso Velharia volta às 18 horas, beleza? E por aí, sextou ou não sextou, seus alienígenas?
1: Sextou, seus alienígenas! 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
2: Joias Link Ótica informa. 2:05, 14 graus.
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0: Sexta-feira, hashtag graças a Deus.
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Sextou, galera, curtindo e cantando com a Gazeta FM, Make You Sweet, Jet Lag Music e a versão remix do clássico do eterno Tim Maia, Não Quero Dinheiro. 2h21, não quero dinheiro, mas eu quero prêmios pra você aqui na tarde do Mistura Fina, se liga aí. WhatsApp premiado. É, quando toca essa vinhetinha, você sabe, né? Tá na hora de anunciar presentes pra galera aqui na programação da Gazeta. E o WhatsApp premiado desta sexta-feira, rapaz do céu, tá top demais, hein? Desde a parte da manhã tá rolando aí uma super promo com os nossos parceiros da Planalto Ótica e Joalheria, valendo uma linda gargantilha em prata, presentão lá do meu amigo Alisson e toda a equipe da Planalto Ótica e Joalheria. E a partir de agora também vou estar colocando aqui no nosso WhatsApp premiado para você concorrer a chopp com pizza para hoje à noite no Beer Bar, choppzinho gelado com pizza xadrez para você abrir os trabalhos do fim de semana lá no Beer Bar. Aliás, hoje tem Boteco Corona na Beer Site, já eu te falo mais aí deste super evento que vai estar rolando hoje à noite lá na Beer e você vai aproveitar chopp com pizza então por conta da Gazeta e ainda cartela com 5 ingressos para a estreia do Parque Estrela Brilhante amanhã, sabadão, 16h, pertinho aqui da rodoviária de Carazinho. Agora é contigo, tô esperando o seu alô, a sua mensagem, a sua participação aqui no 991836300. Quer concorrer à gargantilha da Planalto, ao chopp com pizza da Beer Site ou à cartela de ingressos para a estreia do parque? Manda aí, nome completo, bairro, já pede um som e vem ser feliz aqui na tarde do Mistura Fina. Misturando muito sucesso no seu rádio. Vem pra cá, Simone Mendes. Boa tarde.

0: É a mistura de sucessos mais top da sua tarde. Mistura Fina no ar ao som de Capital Inicial. Depois da meia-noite aqui na Gazeta. 2h35.
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0: Maravilha, tá na hora de dar o primeiro F5 desta tarde de sexta-feira, 22 de maio, e deixar você por dentro das últimas notícias, né, atualizando os destaques dos principais portais de informação. Advogado deixa a defesa de Daniel Vorcaro no caso do Banco Master. José Luiz Oliveira Lima era responsável aí pela negociação de delação premiada, cuja proposta foi rejeitada pela Polícia Federal. Lula e Mota devem se reunir até segunda-feira para decidir sobre transição em PEC do fim da escala 6x1. O relator já tem a base do parecer, faltando apenas definir se haverá transição e, se houver, como será o escalonamento. FIFA promete a mais tecnológica das Copas do Mundo até hoje. Inteligência artificial será utilizada para auxiliar as arbitragens e comissões técnicas durante a Copa do Mundo de 2026. Também é destaque no nosso F5, Infogripe coloca Rio Grande do Sul em nível de alerta e com probabilidade de quadro mais grave nas próximas semanas. O boletim Infogripe, divulgado pela Fiocruz, aponta que hospitalizações por influenza A continuam aumentando no estado. Pelo mundo, surto de ebola. Estados Unidos restringem entrada de viajantes de 3 países africanos. A OMS declarou que o surto de ebola é uma emergência de saúde pública de importância internacional. Fechando a primeira edição do F5 da tarde, milhares de trabalhadores tomam La Paz em protesto contra o governo da Bolívia. Com apenas 6 meses no poder, Rodrigo Paz enfrenta aí a pior crise econômica do país, adindo desde a época de 1980. F5, deixando você sempre muito bem atualizado na Gazeta.
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0: 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Boa tarde.
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3: No ar mais um Cine Drops, trazendo agora uma dica diretamente do espaço. Isso aí, a franquia Star Trek, que ganhou uma aposta com Star Trek Academia da Frota Estelar, a série que acompanha os primeiros passos de jovens cadetes que sonham em explorar o universo e seguir os caminhos da Frota Estelar. Produção que chegou cercada de expectativa e com elenco de peso. Holly Hunter vive a comandante da USS Athena, enquanto Paul Giamatti assume o papel do grande vilão da história. Tatiana Maslany também está no elenco, ao lado de nomes conhecidos pelos fãs da franquia. Com aventura, ficção científica e o espírito clássico de exploração de Star Trek, a série promete abrir um novo capítulo nesse universo. Dica de hoje, Star Trek Academia da Frota Estelar, disponível na Paramount para você assistir. Esse foi o Cine Drops, qualquer momento, de volta com mais.
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0: Tá na Gazeta FM 92.9, 9 minutos aí faltando para as 3 da tarde. Uma ótima tarde de sexta-feira para você que está sintonizado, conectado com a 92, curtindo o nosso Mistura Fina, misturando as músicas que tu pede, que tu gosta de ouvir aqui na tarde da Gazeta FM, através do nosso WhatsApp interativo e premiado, 991836300. E hoje tem prêmio para escolher aqui no nosso WhatsApp premiado, 991836300. Você participa e hoje concorre a Chopp com Pizza no Beer Bar. Também temos uma cartela com 5 ingressos para a estreia do Parque Brilhante neste sábado, amanhã, né, às 4 da tarde, aqui pertinho da rodoviária em Carazinho. E uma linda gargantilha em prata, presentão da Planalto Ótica e Joalheria. E aí, qual o prêmio que você gostaria de concorrer aqui no nosso WhatsApp premiado? Mande a sua mensagem, peça a sua música preferida, vem interagir aqui na tarde do Mistura Fina para tentar faturar os presentes de hoje que estão sensacionais. Aliás, hoje, sexta-feira, 22 de maio, é o dia do abraço, meus queridos. Então, ó, sinta-se abraçado aqui pela equipe da Gazeta FM no dia do abraço. E aí, para quem é que vai o teu abraço neste dia especial? Vem mandar o teu abraço aqui no WhatsApp premiado para concorrer aos prêmios aí do programa. Boa tarde, aqui é o Jefferson Oliveira. Quero participar dos sorteios e desejar a todos aí um abençoado final de semana. Grande abraço. Abraço aí, Jefferson. Quero ganhar essa gargantilha, Gustavo, porque terça-feira, dia 22, vou estar de aniversário. Dia 26, perdão, vou estar de aniversário. Aqui é Adriana Nhanha, bairro Oriental. E também quero concorrer ao chopp com pizza. Beleza, Adri, mas olha aí, próxima semana então tem alguém de nível. Que maravilha. Obrigado aí pela audiência e boa sorte também no sorteio. Boa tarde, aqui é a Jennifer e o Eleandro, da Mecânica Alencar. Queríamos participar do sorteio e pedir música com Ana Castela. Valeu, gente. Obrigado pela companhia. Abraço lá para a turma da Mecânica Alencar, para Jennifer, para o Eleandro, toda a gurizada aí trabalhando de rádio ligado aqui na programação da Gazeta. A Maristela também está na sintonia para concorrer à gargantilha. Valeu, valeu, Maristela. Boa tarde. Boa tarde para a galera de Não Me Toque, Michael, toda a turma também aí participando do sorteio da Beer e da Planalto. Boa tarde, toca BTS, Gustavo. Beijos da Camila. Oi, Camila, claro. Obrigado pela audiência. Obrigado pela participação. Tudo de bom.
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0: Vem que hoje o WhatsApp premiado da Gazeta tá recheado de prêmios pra você. E aí, pra quem é que vai o teu abraço nesta sexta-feira, 22 de maio, dia do abraço? 991836300. Participe, faça parte aqui da programação da Gazeta, a rádio que dá mais presentes em Carazinho.

0: sucesso de Felipe Rodrigo, Caos de Alguém, aqui no Sextou da Gazeta. 3 da tarde, tá na hora de conferir o Papo de Bola, Vestiário Gazeta, com Davi Pereira trazendo informações do Inter, porque o técnico pesolano pode estar indo assumir a seleção uruguaia. Conta essa história pra gente aí, Davi Pereira.
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2: Olá, tudo bem? Chegando informações de esporte aqui na programação da Gazeta FM. Agora falando sobre a possibilidade de Paulo Pezzolano assumir a seleção uruguaia após a Copa do Mundo. Essa informação já começou a movimentar os bastidores do Beira-Rio. Embora Marcelo Bielsa esteja confirmado no comando do Uruguai durante o torneio que começa no próximo mês, a tendência é de que deixe o cargo ao fim da competição. E o atual treinador do Internacional aparece entre os nomes cotados para substituí-lo. E internamente, o clube sabe do interesse e reconhece o prestígio alcançado pelo técnico de apenas 42 anos. Ainda assim, a direção evita trabalhar com a hipótese de perder o comandante no segundo semestre, justamente em um momento em que o time atravessa sua melhor fase na temporada. Grande parte da evolução colorada em 2026 é atribuída ao trabalho desenvolvido por Pezzolano desde a sua chegada ao Beira-Rio no início do ano. Depois de um começo irregular, o uruguaio conseguiu dar competitividade à equipe, mesmo convivendo com limitações financeiras, poucos reforços e um elenco considerado enxuto. O contrato de Pezzolano não possui cláusula que obrigue o Inter a liberá-lo em caso de proposta da seleção uruguaia. Ao mesmo tempo, os dirigentes também não cogitam dificultar uma eventual saída para a equipe nacional do país vizinho. Mais do que os resultados em campo, o treinador conquistou o respaldo no clube pela forma como se integrou ao projeto colorado. Desde que desembarcou em Porto Alegre, Pezzolano passou a atuar como parceiro no processo de reconstrução pensado pela direção e imposto pela situação, compreendendo as restrições financeiras e a necessidade de retomada gradual do protagonismo do Internacional. Formação de esporte aqui no nosso Vestiário Papo de Bola, Inter que admitiu esse assédio da seleção uruguaia, mas após na permanência de Pezzolano. Daqui a pouco a gente volta com mais informações.
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0: Tá certo, então, muito obrigado pelas informações, Davi Pereira, e o Papo de Bola, Vestiário Gazeta. São duas edições para falar de esporte aqui na tarde da Gazeta. 13:03, 15 graus em Carazinho, o tempo segue nublado. Já a previsão do tempo completa pro teu fim de semana aqui no Mistura Fina, que segue agora com o balancinho bom de Snoop Dogg, no clima do sextou.

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2: Olha a hora para Joias Link Ótica. 13:07, 15 graus.
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0: Gazeta FM, no piquezinho do teu sextou, fazendo a trilha sonora aí da sua tarde de sexta, com as confirmadas do Mistura Fina. Topic Break Me, fechando aí mais uma leva de sons aqui na programação do Mistura. 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E para isso também tá valendo aqui no nosso WhatsApp premiado, chopp gelado com pizza para você aproveitar essa baita noite lá na Beer Site. Tá afim de concorrer? É só mandar aqui no 991836300. Aliás, o WhatsApp premiado desta sexta-feira, que tá recheado de presentes, hein? 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Agora tá na hora de conferir os destaques do Portal Gazeta, com Alessandro Tavares, direto da redação. Vai daí, Alessandro, boa tarde!
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2: Boa tarde para você, boa tarde para quem se liga com a gente aqui na programação. Vamos trazendo o que é destaque lá no Portal Gazeta. AgriFest movimenta Carazinho com 40 agroindústrias e produtos da agricultura familiar com selo Sabor Gaúcho. A programação tem acesso gratuito e se estende até domingo. Com o elenco completo, Cercesa busca sua primeira vitória em casa neste sábado diante da equipe do Independente, a de Lavras do Sul. O jogo acontece a partir das 8 horas da noite no SESC Senat. Em Passo Fundo, o homem morre prensado entre dois ônibus da empresa de transportes públicos daquela cidade. O acidente aconteceu no pátio da empresa durante essa madrugada, na qual a vítima era colaborador. Receita Federal liberou hoje consulta ao lote de restituição do imposto de renda. São 16 bilhões de reais que vão ser pagos no maior lote de restituição. Especialista da Serasa alerta que o cartão de crédito lidera o endividamento das famílias e a dívida média do brasileiro com cartão é de cerca de R$6.800. Uma comitiva com o prefeito de Carazinho, a prefeita de Tamandaré, vereadores daquela cidade lideradas pelo deputado Ronaldo Nogueira foram até o Ministério dos Transportes nessa semana. A principal dúvida é saber a que pé está a proposta de duplicação da BR-386. O receio é de que as tratativas da CCR Via Sul possa atrasar o início das obras da duplicação do trecho da 386 entre Tiúgo até o município de Carazinho. No entanto, de acordo com o deputado Ronaldo Nogueira, a sinalização que o órgão deu para ele nesta sexta-feira é de que o cronograma de obras continua, pelo menos por hora, sem alteração. São destaques lá do Portal Gazeta. E eu volto em seguida com mais atualizações para você.
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0: As músicas que estão bombando no Brasil e no mundo, você ouve aqui na Gazeta FM. Essa é uma delas, Olivia Dean com Man I Need. 8 faltando para as 4.
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0: Sextou e sextou com muita música boa e presentes pra galera aqui na Gazeta FM. Hoje valendo no nosso Mistura Fina, chopp com pizza pra hoje à noite no Beer Bar. Também temos uma cartela com 5 ingressos pra você pegar a estreia do Parque Estrela Brilhante neste sábado, 4 da tarde em Carazinho. 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Fala sério, né? Produção aí se puxou nos presentes do WhatsApp premiado desta sexta-feira aqui na Gazeta. E aí é só você participar para tentar a sorte, né? É assim que é. Manda aí 991836300. Manda aí o seu nome completo, bairro, já pede um som, já manda o teu abraço, né? Hoje, sexta-feira, 22 de maio, é o dia do abraço. Então bora aí mandar aquele abraço para aquela pessoa especial que faz parte da tua vida e concorrer aos prêmios aqui do nosso Mistura Fina. Boa tarde, quero participar dos 3 prêmios, viu, Gustavo? Tá bom, é a Maria Eduardo Oliveira. E ouvir uma música da Mariana Fagundes. Valeu, Maria. Obrigado pela audiência. Obrigado pela sugestão. O Dani também está participando com a gente para ouvir banda Barbarella, Só Uma Canção, e participar do sorteio da Beersite. Valeu aí, Dani. Abraço, mano. Obrigado pela audiência. Obrigado pela parceria. A Julie Cruz também está na sintonia com a Gazeta para curtir um Anjos do Hangar e concorrer aos prêmios. Valeu, Julie. Boa sexta. Boa tarde, Gustavo. Quero concorrer em especial ao sorteio da Planalto e ouvir a música que fica a teu critério. Manda um abraço aqui para minha família, principalmente para os meus filhos, Jonas, a Gisele e a Cássia. Valeu, gente. Obrigado pela audiência e participação aqui da mamãe Beloni Weber, oferecendo música, né, para toda a família, em especial para os filhotes, o Jonas, a Gisele e a Cássia. Ótima sexta-feira e um excelente final de semana para vocês aí, tá, dona Beloni? A Danusa também tá participando com a gente, oferecendo música e abraço no dia do abraço pro esposo Marcos. Valeu, casal. Obrigado aí pela companhia, Danusa. Tudo de bom aí para vocês e um feliz dia do abraço.
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0: Gazeta FM. A rádio que mais dá presente em Carazinho. 6 faltando para as 4. Bora colocar energia positiva. Bora colocar boas vibrações nesta tarde de sexta-feira. Tempo nublado em Carazinho. Temperatura aí na casa dos 14 graus. Mas faça chuva ou faça sol, o importante é que sextou e você tá na companhia aqui da 92.9 Gazeta FM. 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
2: Olá, tudo bem? Chegando mais uma edição do Vestiário Papo de Bola aqui na programação da Gazeta, agora falando do Grêmio, que terá um desfalque importante para enfrentar o Santos neste sábado às 19 horas na Arena. Suspenso pelo terceiro cartão amarelo, Gabriel Mac está fora do duelo válido pela 17ª rodada do Brasileirão. Sem poder contar com Mac, Luiz Castro tem três opções para substituí-lo: William, Riquelme e Monsalve. O primeiro dessa lista, aliás, ficou fora até do banco de reservas na vitória sobre o Palestino na Arena. De acordo com o clube, ele foi poupado por causa do controle de carga. A definição da equipe vai acontecer hoje no CT Presidente Carvalho. Recuperado de lesão muscular na coxa direita, Arthur é dúvida para encarar o Peixe. São informações de esporte falando do Grêmio, que não terá meia para enfrentar o Santos. Daqui a pouco a gente volta com mais informações em mais edições do Vestiário. Até mais!
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2: É Play no Sextou, Play na Gazeta FM, com o sucesso de Diego e Arnaldo, participação de Zé Neto e Cristiano. Vai cair água! É, no momento, tempo nublado em Carazinho. Sol não apareceu nesta sexta-feira. Temos aí uma tarde fria de outono, né? Temperatura na casa dos 14 graus. E segundo a previsão também, temos a possibilidade de uma chuva fraca do fim da tarde para a noite de hoje. Cerca aí de 1 milímetro é a previsão. 4h15, mistura fina até às 5h30 da tarde, misturando muito sucesso aí no seu rádio, sempre com a força de O Boticário. 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Gente, break comercial chegando e já tô de volta para curtir contigo aí o nosso momento velharia, né? Aquele momento em que a gente desbloqueia a memória com aquela velhinha aqui da Gazeta. Depois do intervalo, então, vai pintar por aqui algum flashback dos anos 70, 80 ou 90. Fica por aí para saber.

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1: Obrigada.
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É o Mistura Fina no Piquezinho, fazendo esquenta aí pro teu sextou aqui na Gazeta FM, com a versão remix de Outro Lugar, clássico da banda Detonautas, aí na versão do DJ Dan Matos. 16 faltando para 5.

Muito bem, é hora de dar aquela paradinha para informação aqui na Gazeta FM, é hora de dar F5 e deixar você por dentro, bem atualizado, com os destaques dos principais portais de notícias nesta tarde de sexta-feira, 22 de maio. Pesquisa eleitoral Datafolha. Lula tem 47% e Flávio 43% no segundo turno. Levantamento ouviu aí 2.004 pessoas entre os dias 20 e 22 de maio na pesquisa eleitoral da Datafolha. Lula com 47% e Flávio Bolsonaro com 43% no segundo turno. Neto aciona a Brigada Militar e confessa ter matado a avó de 72 anos em Porto Alegre. Caso muito triste, segundo a Polícia Civil, o homem cuidava da idosa e disse aos brigadianos que cometeu o crime porque ela estava muito agitada e ele não conseguia dormir. Investigações. Advogado deixa a defesa de Daniel Vorcaro no caso do Banco Master. José Luiz Oliveira Lima era responsável pela negociação de delação premiada, cuja proposta foi rejeitada pela Polícia Federal.

0: também é destaque no nosso F5. Presidente da Câmara, Hugo Mota, e presidente Lula devem se reunir até segunda-feira para decidir aí sobre a transição em PEC do fim da escala 6x1. O relator já tem a base do parecer, faltando apenas definir se haverá transição e, se houver, como será aí o escalonamento. Na área da saúde, surto de ebola. Estados Unidos restringem a entrada de viajantes de 3 países africanos. A OMS declarou que o surto de ebola é uma emergência de saúde pública de importância internacional. E fechando mais uma edição do F5 aqui na Gazeta FM, FIFA promete aí a mais tecnológica das Copas do Mundo até hoje. Inteligência artificial será utilizada para auxiliar as arbitragens e comissões técnicas na Copa do Mundo dos Estados Unidos.
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0: 14 faltando para 5, depois da informação, de volta com mais músicas para você aqui no Mistura Fina. E aí, já participou? Já mandou teu alô, teu abraço? Hoje, sexta-feira, 22 de maio, é o dia do abraço. Manda aí o seu pelo 991836300 e vem concorrer aí a uma penca de presentes do nosso WhatsApp premiado. Tem chopp com pizza na Beer Site, tem cartela com 5 ingressos para a estreia do Parque Estrela Brilhante amanhã em Carazinho e uma linda gargantilha em prata da Planalto Ótica e Joalheria.

0: Me apaixonei, fechando mais um bloco de mistura fina aqui na tarde da Mais Ouvida. E abrindo o bloco com o momento velharia, né? Trazendo direto do túnel do tempo a inesquecível Laura Branigan com Glória, lá de 1982.
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0: Misturando clássicos, lançamentos. Claro, presentes para você participar aqui na tarde do Mistura Fina até às 5h30, valendo chopp com pizza para hoje à noite no Beer Bar. Hoje à noite, aliás, tem Boteco Corona lá na Beer Site. Muita música ao vivo, muito sertanejo com meus amigos da dupla César e Zéu, também Camila e Jardel, e Corona 600ml em dobro para a galera até às 9 da noite. Hoje todos os caminhos apontam para a Beer Site, né? Dois ambientes para você aproveitar aí uma super noite de sexta-feira, Beer Bar e Beer Pub com o Boteco Corona. 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E para ficar melhor ainda, valendo chopp com pizza para você aproveitar essa super noite também por conta da Gazeta. 991836300. Além do chopp com pizza, também temos cartela de 5 ingressos para a estreia do Parque Estrela Brilhante neste sábado, pertinho aqui da rodoviária de Carazinho. E uma linda, uma maravilhosa gargantilha em prata da Planalto Ótica e Joalheria. Escolha o seu prêmio, mande o seu alô. Hoje também é o dia do abraço. Para quem é que vai o teu abraço aí nesta sexta-feira, 22 de maio? Só não esqueça também de colocar o seu nome completo aqui para concorrer, beleza? Vamos lá que tá cheio de mensagens para ler por aqui. Deixa eu mandar um salve para Kiara, que tá na sintonia. Valeu, Kiara, tá no trânsito, né? Levando a Gazeta na carona. Valeu! Obrigado aí pela companhia. O Rafael de Pinheiro Marcado também tá participando com a gente. Valeu aí, Rafa. O Rafa que quer concorrer à gargantilha e aos ingressos do parque. Beleza, mano. Olá, boa tarde, tudo bem? Aqui é a Gabriela. Gostaria de participar do sorteio da Beer para hoje à noite. E, se possível, também os ingressos do Parque Estrela Brilhante. Quero desejar a todos uma ótima tarde e pedir música Tubarões, do Diego e Vitor Hugo. Beijos! Beijos, Gabi! Obrigado aí pela companhia, obrigado pela participação. Excelente final de semana e boa sorte também aí nos sorteios. Boa tarde, quero participar do sorteio da Beer, Chopp Pizza e pedir música Chuva no Telhado, com César Menotti Fabiano. Abraços do Jean! Fala aí, Jean, tudo certo, meu bruxo? Boa tarde também pra Ingrid, sempre ligadinha, concorrendo aqui às promoções da rádio e mandando abraço no dia do abraço pras meninas da corretora Tovese. Valeu, Ingrid! Abração aí pra toda a equipe da corretora Tovese, que também tá trabalhando de rádio ligado aqui na Gazeta FM. Abraço pra Lara, da Top Flex, valeu, Lara. Eliane também participando com a gente aqui pra concorrer aos brindes. Enfim, vai participando, vai mandando a sua mensagem aqui no nosso WhatsApp premiado, que hoje tá sensacional, com vários sorteios aí para você se dar muito bem e curtir o final de semana daquele jeito por conta da Gazeta FM. Intervalinho e já já tem música nova aqui na programação.

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2: Tá na Gazeta FM 92.9, no rádio, no site, no aplicativo e também pela Alexa. 5 da tarde, tá na hora de curtir música nova, aqui ó. Essa é nossa, essa é de Carazinho.
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2: É a nova do Zezé de Camargo que tá bombando aqui na Gazeta, hein? O nome do som, Irmão da Lua, Amigo das Estrelas. Tempo nublado em Carazinho, não se descarta aí a possibilidade de uma chuva fraca do fim da tarde pra noite de hoje.

0: Chegou a sexta-feira, chegou o fim de semana aqui na Gazeta FM, colocando você no clima com Cabal, Senhorita, só no balancinho. É, até às 5h30 a gente vai misturando aí as músicas que tu gosta de ouvir, que tu pede também aqui na nossa programação pelo WhatsApp premiado, 991836300. Já já tem resultado do chopp com pizza para hoje à noite no Beer Bar e também da cartela com 5 ingressos para a estreia do Parque Estrela Brilhante neste sábado aqui próximo à rodoviária de Carazinho. 991836300. E no final do dia, por volta, né, das 18h30, também sai o resultado da gargantilha em prata da Planalto Ótica e Joalheria. Vai participando, vai mandando a sua mensagem para concorrer às promoções aqui do nosso WhatsApp premiado. 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
0: 5h14, trazendo mais um boletim da previsão do tempo aqui na programação do Mistura Fina. Sexta-feira que passou com o tempo nublado aqui na região, né? O sol não apareceu, o dia começou com frio, mínima na casa dos 4 graus, a máxima não passou dos 15 e ainda há a possibilidade de uma garoa do fim da tarde para a noite de hoje, mas não chega a dar nem 1 milímetro. Temperaturas que na noite de hoje devem ficar aí na casa dos 11, 10 graus aqui na região de Carazinho. Para amanhã, sabadão, vamos conferir como é que fica aí a previsão para o final de semana. O sábado deve começar com a mínima de 10 graus, ó, a mínima vai dar uma aliviada aí no sabadão. Mínima de 10 para amanhã, máxima vai subir também na casa dos 19 graus. O sol deve aparecer entre muitas nuvens durante o dia, períodos de nublado, mas sem previsão de chuva. Sol entre nuvens, então, aí para o sabadão, com temperaturas mais amenas. Mínima de 10, máxima de 19 para amanhã. No domingo, sol com algumas nuvens e também não deve chover no domingo. Mínima de 10, máxima de 20 graus aí para o domingão, dia 24. Domingão, né? Com a 32ª Romaria de Santa Rita de Cássia aqui em Carazinho, com transmissão total do Grupo Gazeta pelos 92.9 aqui da Gazeta e também pelas redes sociais. Gente, chuva deve chegar na próxima semana. A partir de segunda-feira, o tempo deve mudar com a chegada de chuva, instabilidade e também com a possibilidade de temporal aí pelo estado.

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2: Olha a hora na Gazeta. 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
8: Chegando mais um Cine Drops, agora com dica para quem gosta de séries intensas e atuais. A quarta temporada da série Industry chegou mostrando porque muita gente considera essa a melhor série da HBO que pouca gente assistiu. Uma trama que acompanha jovens profissionais mergulhados no mercado financeiro britânico, lidando com ambição, pressão, dinheiro e os conflitos da vida adulta no século XXI. Agora expandindo além das paredes do banco Pierpoint, a série entra numa nova fase sem perder aquilo que conquistou o público. Diálogos afiados, atuações fortes e uma direção acelerada que prende do começo ao fim. Se você gosta de dramas modernos e cheios de tensão, vale colocar Industry na lista. A quarta temporada que está disponível na HBO Max, mas já fica a dica para você maratonar essa série. 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

É o Mistura Fina, botando você em clima de fim de semana, fazendo aquele esquenta bacana aqui na programação da Gazeta FM, 5h29, Mistura Fina de segunda a sábado, né? Misturando sempre muita música boa aqui nas tardes da Gazeta, na parceria de Beersite, Farmácias Associadas, Atitudes Educação e O Boticário. Já já tem o top 6 aí das mais pedidas do dia aqui na programação. Você que participou, compartilhou a sua música com a gente, fica ligadinho aí, daqui a pouquinho a gente traz aí as 6 mais pedidas deste sextou 22 de maio. É, o fim de semana chegou, galera. Faça chuva ou faça sol, o importante é que sextou e a Rádio Gazeta tá no clima com você, fazendo aquele aquece aí para colocar todo mundo nos embalos de mais um fim de semana. E olha só, vamos aos resultados aqui dos sorteios da tarde. Primeiro tá saindo aqui uma cartela com 5 ingressos para a estreia do Parque Estrela Brilhante. É amanhã, sabadão. Estreia do Parque Estrela Brilhante aqui próximo à rodoviária de Carazinho, carrinho choque. Tem também roda gigante, barco pirata, enfim, vai dar para se divertir aí com a família, com a gurizada, né? No final de semana, com a estreia do Parque Estrela Brilhante. Aliás, tem vídeo com a reportagem aqui do Grupo Gazeta para você conferir lá no Instagram, @portalgazetars. Mas vamos parar de enrolar. Quem faturou, então, cartela com 5 ingressos do Parque Estrela Brilhante foi a ouvinte Caroline Magni de Paula. Alô, Carol! Parabéns, minha querida! Caroline Magni de Paula faturou, então, cartela com 5 ingressos para poder curtir, se divertir aí com a família, né? Com os filhotes também, no Parque Estrela Brilhante, neste sábado, em Carazinho. E quem faturou o sorteio da Beersite? Chopp gelado com pizza xadrez hoje à noite, para aproveitar aí o sextou da melhor forma, né? Com muita música ao vivo também lá na Beer. Foi o final de telefone 7853, final de telefone 7853, em nome de Daniel. Parabéns aqui pro ouvinte Daniel, que participou com a gente e foi o sortudo, então, do Chopp com Pizza para abrir os trabalhos do fim de semana com a Gazeta hoje à noite na Beersite. Aliás, hoje à noite, né, tem Beersite dobradinha para você aproveitar, Beer Bar e Beer Pub com o Boteco Corona. Todo mundo convidado para curtir uma baita noite de sexta-feira. 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Que maravilha, hein? Baita noite para você curtir aí no sextou da Beer, em dois ambientes, Beer Bar e Beer Pub. Sertanejo, Corona em dobro, o que, que tu quer melhor? Bora para Beersite aí nesta sexta-feira. Vou deixando a última na minha companhia. No dia do abraço, não poderia faltar essa aqui do Jota Quest, né? Sinta-se abraçado aqui pela equipe da Rádio Gazeta FM. Já já tem as mais pedidas do dia, já já tem mais sorteios por aqui.

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0: Vamos lá, as confirmadas da nossa 92.9, o top 6 do Sequência Fina. Começando hoje com Bruno Mars, I Just Might. Excelente fim de tarde aí pra vocês. 20 minutos faltando pras 18

0: a gente começa o Sequência Fina de hoje. Rainha musical Fígado de Aço na Top 5 e a gente ouviu também a Top 6 com Bruno Mars, I Just Might. Só aí, né, o Sequência Fina que reúne as 6 músicas mais pedidas do dia aqui na programação da Gazeta e traz de volta aí nesse top só com as músicas da galera que participa e interage no 991836300. A temperatura é de 13 graus aqui em Carazinho, são 17 horas com 47 minutos, fim de tarde, pô, dia típico de inverno, né? Hoje mínimas registradas ficaram na casa de 5 graus e a gente tem chance de chuva leve pro início da noite de hoje. Daqui a pouquinho trazemos mais informações aí pra você. Né, pessoal, seguindo por aqui, lembrando que o nosso Sequência Fina, o nosso Velharia, a gente segue com prêmios aqui na programação 99183-6300. Seguinte, segue rolando então o sorteio aí da Planalto Ótica e Joalheria, hoje trazendo uma gargantilha em prata aí pros nossos ouvintes. O prêmiozão, presentão na Planalto Ótica, então manda tua mensagem e participa. E agora a gente tem também cortesia lá do Motel Fantasy. Isso aí, né? No clima aí desse friozinho, pra você aproveitar aquela suíte lá do Fantasy Motel por conta da Gazeta, só mandar mensagem também no nosso WhatsApp 9836300. Sorteio sai aí no Velharia. Daqui a pouquinho eu volto para atualizar as primeiras participações. Pode mandar texto, pode mandar áudio, teu nomezinho completo sempre e você já vai estar participando. Fechou? Pede tua música e vem participar dos prêmios aqui da nossa Gazeta FM.
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0: Quarta posição, Cleiton e Romário com Zé Neto Cristiano. Não namora.

0: sucesso que vai bombando no Brasil inteiro. Cleiton e Romário com Zé Neto Cristiano, Não Namora. 10 minutos para as 18.
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0: Top 3. Vamos lá na top 3. Maiara e Maraísa, Quem Sente Saudade Sou Eu.

0: aí, mais um super sucesso aqui no nosso Sequência Fina, Maiara e Maraíza. Quem sente saudade sou eu. Isso aí, são 17 horas com 53 minutos. A temperatura aqui na cidade de Carazinho de 13 graus. E a gente segue com você, né? Já já top 2 e top 1 aqui na programação. Mas agora eu quero atualizar mensagens do nosso WhatsApp premiado, que segue valendo aí o sorteio dessa gargantilha em prata lá da Planalto Ótica e Joalheria. Pô, presentão, né? Então manda tua mensagem aí. E claro, a gente também vai trazendo aqui cortesia do Motel Fantasy. Cortesia de 2 horas, válida de domingo a quinta-feira, pra você aproveitar aquela suíte do Fantasy Motel junto com a nossa Gazeta da 92.9 FM. É por nossa conta, não custa nada, então manda tua mensagem aí, participa. 991836300. Manda um abração lá pra Yasmin, tá participando aí dos sorteios, valeu. Abraço pro Patrick Rodrigues, também tá concorrendo o sorteio da Gargantilha. Grande abraço, Patrick. Abração lá pro Luiz Eduardo Eckler também, dia todo aí na escuta da rádio. Mandando um beijo pra esposa Vanessa, pra filhota Joana, e pediu pra tocar uma bandinha aí pra fechar sexta-feira. Valeu, forte abraço pra você, Luiz, pra família toda aí, obrigado pela companhia. Tem mensagem de áudio chegando. Olá, uma boa noite.
1: Opa, o ingresso do parque é Márcia Diana de Moraes.
0: Abraço pra Márcia. Seguinte, o ingresso do parque já saiu, tá bom, gente? Mas amanhã a gente vai ter mais sorteio de ingresso por aqui, então fica ligado aí com a nossa programação. Manda um abraço também lá pro Hector Almeida, também vai participando aí de sorteio. Quem mais? Abraço lá pro Magno Nunes, também tá concorrendo. Já já trago mais algumas mensagens. Enquanto isso, a gente vai pra nossa top 2 de hoje.
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0: Top 2. Top 2, Guilherme Benuto com Luan Santana. E o quarto 67.

0: Luan Santana.
1: Guilherme Benuto, Luan Santana e o quarto 67, a nossa top 2 dessa sexta-feira, 3 minutos para as 18 horas.
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1: 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Top 1. A primeira colocada de hoje, Grupo Chocolate com a Turma do Pagode. Alô, Virgínia. Valeu, pessoal. Excelente comecinho de noite, bom começo de final de semana para todos os ouvintes aqui da Número 1 de Carazinho.

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1: Só aí, Grupo Chocolate, com a Turma do Pagode, encerrando o nosso Sequência Fina de sexta-feira, às 8 horas em ponto. Muito obrigado aí, gente, pela companhia e pela audiência de vocês. A gente vai seguindo aí, programação interativa, programação premiada até às 19 horas, valendo uma gargantilha em prata aí da Planalto Ótica e Joalheria. E a gente tem cortesia do Motel Fantasy também aqui na programação. 991836300. 18h30, sai o resultado do sorteio da Planalto Ótica, 18h45. O resultado do sorteio do Fantasy Motel. Então chama no WhatsApp agora mesmo, 991836300. Muitos presentes aí pra você. E fiquem ligados, né? Amanhã a gente vai ter mais sabadão especial aí da nossa programação, recheado de brindes, de prêmios pra você. Basta ficar sintonizado aí na 92.9, conecta lá no site ou no aplicativo, chama a Alexa também aí, dá o comando pra ela e ouve a nossa programação multiplataformas pra você. A gente vai trazendo agora o Drops Gazeta News, junto com o nosso colega Alessandro Tavares. Depois a gente volta com Velharia Segunda Edição, para resgatar aí os grandes clássicos, fazer uma viagem no túnel do tempo e animar aí esse teu começo de final de semana. Fica ligado!
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3: E neste sábado, a Cercesa tem compromisso em casa pelo Campeonato da Série Ouro. No ginásio do Sesc Senati, a equipe carazinhense enfrenta a equipe do Independente de Lavras do Sul pela segunda rodada da competição. O jogo está marcado para as 8 horas da noite e os ingressos estão disponíveis na bilheteria do ginásio no valor de R$10. O elenco deve estar completo para o jogo de sábado. O adversário já fez 2 jogos na Série Ouro. Na estreia, venceu a ABF de São Lourenço por 7-2, fora de casa, e na segunda rodada perdeu para a equipe da ATE de Pelotas por 4-2. A Cercesa está no grupo A da competição e, como estreou com derrota, está na sexta colocação. Com um jogo a mais, a ATF de Pelotas lidera com 4 pontos, seguido do São José de Cachoeira do Sul com a mesma pontuação. Este é o Drop News e a gente volta em seguida com mais atualizações para você.
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1: Uma boa viagem para todos os ouvintes da Gazeta FM. É assim que a gente começa o nosso Velharia de sexta-feira, em ritmo de final de semana, recordando os clássicos aqui do nosso baú da nossa 92.9, 18 e 7. E hoje a gente abre com ela, Gala, com Free From Desire. Segue o som.

0: ritmo da cidade no clima desse início de noite de sexta-feira. Bonnie Tyler com Holding Out for a Hero. Sonzeira lá dos anos 80. Bom demais, né? E assim a gente vai seguindo com o nosso Velharia que tá só começando. Pra começar a gente ouviu Gala com Freed from Desire. Só aí, né? Hoje é só balancinho bom, só energia positiva aí pra você. Tá encerrando a semana, vai aproveitar o fim de aí junto com a nossa Gazeta 92.9 FM. Temperatura em Carazinho de 13 graus. Tem previsão de chuva aí pra esse comecinho de noite, né? A gente vai ficar na expectativa aí, chance de 49% de chuva, né? Umidade relativa do ar agora em 91%. Chuva leve, né? A previsão é de pouca chuva aqui pra nossa região, mas como eu falei, não tá descartada essa possibilidade de instabilidade. E vamos lá, né? Velharia tá no ar até as 19 horas, recordando os clássicos que marcaram desde os anos 70 até o começo dos anos 2000. Ao vivo, interativo, junto comigo, Davi Pereira, e hoje é premiado! É isso aí, segue valendo o sorteio da Planalto Ótica e Joalheria. Mais 15 minutinhos pra você participar. Uma gargantilha em prata linda demais pra você se presentear, pra presentear alguém. Tenta a sorte aí, 91836300. 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Mandar uma boa tarde, noite lá para Tati, tá com a gente também. Beijão lá para Sol, também tá na escuta. Tem mensagem de áudio. Boa noite.
1: Boa noite. Quero participar do sorteio da gargantilha da Planalto.
0: Com certeza.
1: E mandar um abraço para todos os meus amigos e para vocês aí da rádio.
0: Valeu, abração lá para Sônia, né? Sempre acompanhando a gente também. Mensagem aqui da Franciele Dalcin, também tá participando, forte abraço. Abraço também lá pro Hector Almeida, também tá participando, abração, mano. Abraço pra Bruna, também tá ligadinha aí junto com a gente. Um abraço lá pra Helena Alflin, também tá pedindo pra tocar Anne Lee. Daqui a pouquinho a gente separa por aqui. Valeu, Helena, tudo de bom aí pra você. Isso aí, sorteio do Motel Fantasy, tá? Cortesia de 2 horas e ainda temos essa gargantilha aí da Planalto Ótica e Joalheria. Seguimos de música, daqui a pouquinho tem informações pra você. Roupa Nova, Whisky a Gogô, Do You Wanna Dance, nessa versão remix pra animar essa tua noite. Valeu!

Pô, velharia é bom demais, né? Olha isso aqui, que energia, que música boa pra gente começar essa noite de sexta-feira. Barbarella, só uma canção, e a gente ouviu também Whisky a Gogô. Isso aí, né? Uma versão remix com roupa nova pra gente curtir, aproveitar e, como eu falei, né? Animar o teu início de final de semana. Muito obrigado aí pela audiência de todos, galera que tá aí do outro lado curtindo, aproveitando. Tá nas ruas da cidade, tá encarando a hora do rush. Você que tá trabalhando, vai encarar essa noite gelada. Pô, ânimo e disposição aí pra você. E aquele abraço também pra quem ouve a gente de casa, né? Só de boas, aproveitando. Trabalhou aí semana toda e agora vai aproveitar pra relaxar, ficar tranquilo, tomando aquele vinhozinho. Quem sabe aquela cervejinha. Conta pra gente aí, 9183-6300, nosso WhatsApp sempre liberado pra fazer essa interação com você, com o nosso ouvinte, deixar mais próximo. Então manda tua mensagem, conta o que tu tá fazendo, onde é que tu tá e já aproveita pra concorrer os brindes. A gente tem o sorteio aí de uma gargantilha em prata lá da Planalto Ótica e Joalheria. Daqui a pouquinho vai ser o sorteio, então deixa pra última hora. E a gente tem também cortesia lá pro Motel Fantasy. Cortesia de 2 horas, válida de domingo a quinta-feira, pra você aproveitar por conta da Gazeta. Então chama que dá tempo ainda de participar. Quero mandar um abraço lá pro meu amigo Murilo. Tá sempre ligado aí, pediu pra tocar Acima do Sol com Skank. Valeu, Murilão. Um abraço pra você, meu querido. Tudo de bom. Beijão pra Raquel também com a gente. Pediu música do Capital Inicial. Valeu, Raquel. Obrigado pela companhia de sempre. Mandar um abraço também lá pra Soleni, do bairro São João. Bom fim de tarde. Ela que pediu pra ouvir Amiga com o Daniel e também concorrendo a gargantilha aí da Planalto Ótica. Ô, Soleni, tudo de bom aí pra você. Abraço aí pra todo o pessoal do bairro São João. E mandar uma boa noite também lá pra Dilamar Gomes. Dilamar Gomes também tá com a gente aí. Abraço, concorrendo aí o sorteio também do Fantasy Motel. Obrigado aí, gente, pela audiência, pela companhia e, claro, por essa interação aí através do nosso WhatsApp. 3 minutos, faltando para as 18h30, e a gente segue com KC The Sunshine Band. Como eu falei, né? Hoje é só balancinho por aqui. Boogie Shoes pra gente recordar.

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3: Vamos lá, Cine Drops chegando por aqui, agora trazendo dica de filme que mistura suspense, terror e muita ação. É o filme Pecadores, um dos filmes mais elogiados de 2025, que traz Michael B. Jordan em dose dupla, vivendo dois irmãos gêmeos que tentam abandonar um passado complicado e recomeçar a vida na cidade natal. Mas o retorno deles acaba despertando algo ainda mais perigoso. Aos poucos, os irmãos descobrem que existe um mal sombrio esperando por eles. E aí começa um thriller vampiresco cheio de tensão. Dirigido por Ryan Coogler, o filme ainda conta com Hailee Steinfeld, Delroy Lindo e um elenco de peso, entregando suspense e ação e uma atmosfera pesada do começo ao fim. Essa é a dica do nosso Cine Drops de hoje, Pecadores, filme com 4 vitórias no Oscar 2026 e grandes conquistas em outros prêmios da indústria. Está disponível na HBO Max para você conferir mais uma dica do nosso Cine Drops.
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0: Tá aí o balanço de Skank, Mandrake e os Cubanos, diretamente 1998, pra animar esse comecinho de noite da galera. Só aí, né? Só sonzeira pra animar você, final de semana chegando, agora 18h37, temperatura de 12 graus em Carazinho. Nossa programação que segue recheada de prêmios, daqui a pouquinho vou divulgar aí o resultado do sorteio da Planalto Hot Joalheria e segue valendo também sorteio do Motel Fantasy, uma cortesia pra você, cortesia de 2 horas, válida de domingo a quinta-feira, só participar aí no 983-6300. E falando em sorteio, falando em prêmios, a gente tem um presentão pra galera também lá no nosso Instagram, @GazetaFMOficial, e eu trago por aqui o nosso querido colega Gustavo Ávila pra conversar com a gente e falar desse presentão que tá por lá, porque tá chegando a festa Geração 2000, né, Gustavo? Uma boa noite!
1: É isso aí, Davi Pereira! Boa noite pra você, a toda a galera que tá acompanhando, né, o Velharia, segunda edição, na hora do Rush, aí curtindo o melhor do flashback nacional e internacional, já nos embalos da festa Geração 2000, que rola no próximo sábado. Sem ser nesse, né, no outro sábado, Geração 2000, aquela festa da Beerside que recorda, né, os grandes sucessos que marcaram ali o início dos anos 2000. E para colocar todo mundo no clima, para deixar a galera, né, no esquenta, com energia para curtir aí essa baita festa, tá rolando promoção lá no nosso Instagram, @GazetaFMOficial, uma cesta, cara. Mas não é uma cesta, viu, Davi? É uma senhora cesta cheia de energético da Nitrix, rapaz.
0: Isso aí, né, Gustavo? Pô, um presentão aí pra galera. A gente fez a conta meio por cima ali, mas eu acho que tem uns 15 litros de energético aí,
1: no Gustavo. No mínimo, né?
0: Isso aí, né? Presentão, pessoal. Energético Nitrix, né? Presente lá da Cassol Distribuidora também, junto isso, com a Beerside. E o pessoal pode participar por lá, né?
1: Vai lá agora, @GazetaFMOficial, você que tá nos ouvindo aí em casa ou tá no carro, aliás, tem que parar o carro, né? 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
1: 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Sorteio amanhã, né, Davi?
0: Isso aí. Dá um recado pra galera se ligar, correr pra lá, participar. A gente vai fazer o sorteio amanhã na parte da tarde. Então o pessoal já pode ir concorrendo lá. É fácil demais. Só comentar, eu quero lá, marcar a galera nos comentários. E fechou toda. Simples demais. Mais um presentão aí da Gazeta FM e também da Beerside, Gustavo.
1: Vai lá você também. Tem uma galera, deixa eu mandar um salve lá, ó, pra Catinier Bruneto, Júnior Fagundes, alô Júnior, a Muri também tá participando, a Nívia Albuquerque, a Raquel 410, a Gabriele Tente, o Gustavo Ávila.
0: Olha só, será
1: que esse brincadeira, não posso, né, cara, senão eu tava lá, né, Davi, imagina um baita kit desse.
0: Energéticozinho aí pra dar aquele gás, né, Gustavo?
1: Ah, tem tudo a ver. Vai a galera que faturar, o ouvinte que faturar, amanhã já vai poder aproveitar o final de semana,
0: com
1: né?
0: Com certeza, né? Pode fazer aquele drinkzinho, pode ir tomando aí ao longo dos dias.
1: Vai trabalhar pra dar aquele gás no trampo também, tá valendo.
0: Isso aí, mais um sorteio lá no nosso Instagram, @GazetaFMOficial. Valeu, Gustavo!
1: Gazeta FM, a única rádio de Carazinho que mais presenteia a galera, viu, Davi? Não tem outra, pode procurar aí as rádios aí na sintonia aí do dial. É Gazeta FM, a rádio que mais presenteia você aqui em Carazinho. Não
0: aí,
1: tem?
0: Não tem pra ninguém. É tudo nosso, nada deles. Então chega com a gente aí e segue participando também dos nossos prêmios Instagram aqui no rádio. Fica ligado com a gente. Seguimos de música e daqui a pouquinho eu volto aí pra trazer mais participações do nosso WhatsApp. Jota Quest, de volta ao planeta dos macacos. Tamo junto!

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audiência, o nosso Velharia, contando com ela, Madonna, com Folk, e a gente também ouviu De Volta ao Planeta dos Macacos com Jota Quest. É bom demais ter vocês aí na nossa audiência, 10 minutos faltando para as 19 horas. Isso aí, né? Eu sei que o pessoal tá ligado com a gente, o pessoal tá comentando lá no Instagram também. A gente comentou agora há pouco aqui no ar, então, com o Gustavo Ávila, mais um sorteio que tá rolando por lá, né? @GazetaFMOficial, e o pessoal já foi comentar, né? Abração lá pro Marcelo Daut, pra Kiara também, o pessoal que tá ligadinho aí junto com a gente, que mandaram mensagens também através do WhatsApp. Abraço aí então pro Marcelo, né? Tá sempre ligado aí, concorrendo à cortesia do Fantasy. Pediu pra tocar Biquíni Cavadão com o Tédio. Valeu, Marcelo. Obrigado pela audiência. E a gente tem mensagem também da Suzana, do bairro Centro, tá participando. Forte abraço lá pro Yuri, também tá ligado por aqui. Quem mais? Abraço lá pro Fabiano Portilho também, pediu pra tocar Roupa Nova. Abração aí, forte abraço, excelente final de semana. Mensagem da Kiara também, né? Participando aí do sorteio, levando a gente aí na carona também, sempre ligadinha. Também tentando aí os prêmios. É isso aí, né? Boa sorte pra todos vocês. Muito obrigado aí pela audiência e pela companhia. É o seguinte, né? O sorteio da Planalto Ótica a gente já realizou. Final de telefone sorteado foi o 1942. Quem faturou aí foi a Cassiane, que participou ao longo do dia aí. Faturou essa gargantilha em prata da Planalto Ótica e Joalheria. O resultado do motel eu vou trazer logo mais na sequência. Mas antes tem mais música. O rei do pop, Michael Jackson, chegando por aqui com Bad. Daqui a pouquinho a gente volta aí com as últimas do nosso Velharia de hoje. Valeu!

sonzeira de Michael Jackson, diretamente 1987, Bad, do álbum de mesmo título, sétimo álbum de estúdio do Michael Jackson. Isso aí, né, o rei do pop, aqui na programação da nossa Gazeta FM. 5 minutos faltando para as 19 horas e assim a gente vai fechando o nosso Velharia de hoje, agradecendo todos que estão ligados. Amanhã tem mais Velharia, né? Meio-dia a gente traz a edição do sábado, estendida também com 2 horas. Meio-dia às 2 tem Velharia também no sabadão. Domingo também é estendida das 18 às 20 horas. Então fica ligado com a gente aí, sempre recordando o passado com música boa. Finalizando por aqui, já realizei o sorteio também da cortesia do Motel Fantasy. Final de telefone sorteado foi 4062. Quem faturou foi a Juliana Michelini. Parabéns aí pra Juliana. E claro, né, boa sorte aí pra todo mundo que tá ouvindo a gente. Quem não ganhou, é só ficar ligado aí nos próximos dias. Como a gente falou, é a rádio que mais presenteia aqui em Carazinho. Então acompanha aí 92.9 no rádio, nas plataformas digitais. E você vai ficar por dentro de todos os prêmios que rolam por aqui, tá bom? Só aí então, pessoal. Tô indo nessa e daqui a pouquinho volto com o nosso Play no Hit, trazendo aí as músicas mais tocadas do Brasil e também do mundo. Lembrando também, esse final de semana, a gente tem a 32ª Romaria de Santa Rita de Cássia com transmissão aqui pela Gazeta FM a partir das 9 horas da manhã, neste domingo, dia 24. A gente traz esse momento de fé, oração e devoção. Transmissão ao vivo aqui na rádio e também nas nossas redes sociais. Fechou então, pessoal? Tô indo nessa, deixando as últimas do nosso Velharia. Música.

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1: E em Passo Fundo, um trágico acidente ocorreu na madrugada nesta sexta-feira no pátio da empresa de transporte público Coleurb. Cristian Daniel dos Santos da Silveira, 28 anos de idade, funcionário da garagem, foi prensado entre dois ônibus e morreu no local. Segundo informações, a vítima estava fora de um dos ônibus e tentou abrir a porta pela janela do motorista, soltando o freio do ônibus, que começou a se mover. Ele foi prensado entre o coletivo em movimento e o outro ônibus que estava estacionado. A Coleurb divulgou uma nota nas redes sociais confirmando o acidente e informando que presta apoio aos familiares da vítima. Este é o Drop News e a gente volta em seguida com mais atualizações para você.
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2: E aí galera, bom início de noite pra todos vocês. Bora lá que tá começando o nosso Play no Hit, uma hora com os maiores sucessos do momento, os hits mais tocados e as músicas que estão bombando nas playlists de segunda a sexta-feira, das 7 às 8 horas da noite aqui na Gazeta 92.9 FM. Bora começar essa noite, tem muita música boa pra você.

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Uma excelente noite.

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0: 19h32. Boa noite.
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0: Isso aí, as melhores músicas para embalar esse teu começo de noite aqui na Gazeta 92.9. É o nosso Play no Hit das 7 até as 8 horas. Sou eu, Davi Pereira, que vou te fazendo companhia por aqui. Então segue o som, né? Melhor do sertanejo, do pagode, pop rock nacional e internacional. Tem de tudo um pouco por aqui. Você pode participar também através do nosso WhatsApp, o 99183-6300, e seguir a gente lá no Instagram, @gazetafmoficial.

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Enquanto vai acessando aí, seguindo a gente no Instagram também, @GazetaFMOficial, tá chegando mais uma sequência de música. Uma excelente noite!

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Isso aí, gente, de volta aqui no Play no Hit. A gente vai encerrando a nossa programação, mas é claro, né, a Rádio Gazeta aí segue com você 24 horas por dia. Fica ligado, daqui a pouquinho tem mais música, é o Gazeta Night, a voz do Brasil, e você vai seguir acompanhando a gente, como eu falei antes, em todas as plataformas, rádio, aplicativo, site e também na Alexa. Uma excelente noite, a gente se encontra logo mais por aqui. Valeu!

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1: E nesta semana, uma comitiva formada pelo prefeito de Carazinho, a prefeita de Almirante Tamandaré do Sul, vereadores daquele município e também com o deputado Ronaldo Nogueira estiveram junto ao Ministério do Transporte. A iniciativa buscava saber mais informações sobre a possibilidade que foi ventilada recentemente de atrasar a duplicação da BR-386 no trecho entre o município de Tiúgo e Carazinho. O grupo foi em busca de informações sobre a que pé está essa tramitação. Nesta sexta-feira, o deputado recebeu a confirmação por parte do Ministério do Transportes que o cronograma de obras permanece sem alteração. Esse é o Drop News e a gente volta em seguida com mais atualizações para você.
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2: 20:02.
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4: Boa noite.